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1: Bem-vindos a mais um motor de busca no seu posto emissor do Funchal. Hoje, dia 8 de maio, mas do ano de 1945, a Alemanha nazi rendia-se, marcando assim o fim da Segunda Grande Guerra Mundial na Europa. No campo da saúde, lembramos que a paz é um dos maiores e determinantes campos para a saúde pública. Na área da cultura e da literatura, muitos foram os testemunhos literários que nasceram no pós-guerra. Como personalidade do dia, o destaque vai para o cantor espanhol Enrique Iglesias, que nascia neste mesmo dia. A curiosidade do dia, já que falamos da Segunda Guerra Mundial, é que este mesmo dia é celebrado como o Dia da Vitória em diversos países. E como música, destacamos Louis Armstrong com o seu What a Wonderful World. E é com esta mesma música que o convidamos a vir connosco, a ver o mundo tal qual ele é, aqui na antena do posto emissor do Funchal.

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2: Governo Regional altera a resolução recente e reforça apoio para combustível às empresas de transporte público de passageiros e aos táxis. Para além do polícia do Porto Santo, há um agente natural da Madeira também detido no caso das alegadas torturas em duas esquadras de Lisboa. TAP vai continuar a transportar produtos essenciais a análises e exames médicos no Cesarama. Porto Santo Line antecipa viagens do ferry Lobo Marinho por causa do agravamento do estado do mar. O Governo Regional anunciou uma nova medida de apoio às empresas de autocarros e aos táxis. As companhias de transporte público, o coletivo de passageiros da Madeira, passam a beneficiar de um apoio extraordinário para combustível de 15 cêntimos por litro, quando o aumento do preço ultrapassar os 10 cêntimos, comparado com o preço médio registado na semana de 9 a 13 de março. A medida foi aprovada esta quinta-feira pelo Conselho de Governo e vai vigorar até junho. Para o efeito, diz o Governo Regional em comunicado, são considerados os consumos efetuados entre 6 de abril e 30 de junho de 2026, sendo que o apoio irá abranger até 2 mil litros por mês por cada veículo em atividade. O Executivo determinou também que as empresas prestadoras de serviço de táxi, incluindo os de letra T, com licença emitida nos termos legais e inspeção periódica obrigatória válida, beneficiam do mesmo apoio extraordinário de 15 cêntimos por litro no gasóleo rodoviário e na gasolina, considerando um consumo de 300 litros por veículo e por mês numa prestação única no valor de 135 euros por veículo. Entre outras deliberações, foi autorizado um contrato-programa com o Mosteiro das Clarissas de Nossa Senhora da Piedade da Caldeira para comparticipar em cargos associados ao funcionamento regular e à manutenção daquela instituição. Para tal, será atribuído um apoio financeiro no valor máximo de 6.120 euros, processado em 4 tranches anuais de 1.530 euros até 31 de dezembro de 2029. O Governo Regional avançou também com a empreitada de reabilitação estrutural do Cais Velho e recuperação do pontão das Salinas, na cidade de Vila Baleira, na ilha do Porto Santo. A obra foi adjudicada ao Agrupamento Teixeira Duarte Engenharia e Construções S.A. Teixeira Duarte, Madeira S.A., pelo preço contratual de 4,3 milhões de euros, com prazo de execução fixado em 540 dias. O Executivo de Miguel Albuquerque decidiu ainda louvar publicamente o Marítimo da Madeira Futebol SAD, considerando o excelente resultado desportivo alcançado ao conquistar o título de campeão nacional da 2ª Liga no escalão de séniores masculinos na modalidade de futebol. O caso de abuso policial em duas esquadras de Lisboa envolve um agente madeirense. Para além do polícia do Porto Santo, há um elemento natural da Madeira que também se encontra em prisão preventiva. Ambos prestavam serviço na capital portuguesa. Mais pormenores com o Paulo Figueira.
3: O posto emissor apurou que o polícia foi identificado por amigos e conhecidos em fotos que vieram a público. Este processo, que abala o país, investiga suspeitas de crimes de tortura e abuso de poder sobre pessoas fragilizadas, como estrangeiros, toxicodependentes e sem abrigo. Alegadamente terão sido praticados em duas esquadras da PSP em Lisboa entre 2024 e 2025. As imagens dos crimes, filmados através de telemóvel, foram partilhadas em grupos de WhatsApp. Ao contrário do que referimos noutro bloco noticioso, o polícia madeirense não integra a lista de 16 detidos na última terça-feira. Segundo uma notícia do Correio da Manhã, o agente, que agora sabemos ser natural da Madeira, foi constituído arguído e detido no verão do ano passado, tal como o colega do Porto Santo, mas foi libertado. Em março último, voltou a ser detido com mais 6 elementos. Todos ficaram em prisão preventiva. Quanto ao agente porto-santense de 22 anos, vai a julgamento. Está acusado pelo Ministério Público de 7 crimes, entre os quais tortura e abuso de poder. Desempenhava funções na esquadra da PSP do Rato, em Lisboa.
2: O presidente do maior sindicato da PSP, Paulo Santos, lamenta as repercussões negativas deste caso na imagem da polícia.
4: Claro que temos que respeitar a presunção de inocência, claro que temos que respeitar o trabalho e o tempo dos tribunais. Agora, se se vier a confirmar que estes comportamentos foram reais, e ao que parece há fortes indícios que isso tenha acontecido, apenas vem beliscar, manchar e envergonhar a Polícia de Segurança Pública e os próprios colegas que diariamente dão tudo para servir a comunidade e que não se revêem uma vez mais neste tipo de condutas. Um manchar daquilo que é a imagem da polícia.
2: O presidente da Associação Sindical dos Profissionais da Polícia pede à população para continuar a confiar no trabalho diário dos agentes.
4: Sendo certo que foi a polícia que denunciou e que no futuro se possa arrumar com estas más condutas, eu parece-me que a forma como se vai gerir internamente esta situação pode restabelecer novamente a confiança que os portugueses têm que ter na PSP, porque eu acho que a PSP não tem nada a ver com este tipo de condutas, porque não nos identificamos em nada com este tipo de condutas. Por isso, eu apelo às pessoas que continuem a confiar na Polícia de Segurança Pública, porque é servida por excelentes profissionais e que em circunstâncias muito difíceis têm feito tudo pela sua comunidade.
2: Declarações de Paulo Santos, o presidente do maior sindicato da PSP, a Agência Lusa. Caso de abuso policial de vários agentes detidos está a provocar uma onda de indignação no país. O transporte para a Madeira de reagentes para análises clínicas e outros exames médicos continuará a ser assegurado pela TAP. A companhia estava a ser mais exigente no cumprimento de regras, alegando normas internacionais. Alguns produtos são considerados perigosos e sujeitos a regras apertadas. O Governo Regional desencadeou contactos junto da República. José Manuel Rodrigues, o secretário da Economia, também esteve envolvido neste processo.
5: Através da intervenção do Sr. Presidente do Governo, do Sr. Secretário do Turismo junto da TAP e do Secretário da Economia junto do Ministério das Infraestruturas, foi possível, naturalmente, chegar a um acordo no sentido de a TAP continuar, sem problemas, a transportar esses reagentes para a nossa região, não pondo, assim, obviamente, em causa o normal funcionamento do sistema de saúde. Em breve haverá uma reunião da TAP com a Apifarma, que representa, portanto, as farmacêuticas portuguesas e também com os agentes de carga, no sentido de conciliar as diversas posições e ver aquilo que é necessário ultrapassar.
2: Esta intervenção do governo surgiu depois da associação que representa a indústria farmacêutica ter alertado para as imposições da transportadora. Em última análise, podia colocar em xeque a realização de análises clínicas e de outros exames. O secretário da Economia defende que no transporte aéreo e marítimo de bens essenciais deve ser dada prioridade à Madeira e aos Açores.
5: Que há necessidade de priorizar, quer nos portos, quer nos transportes em Portugal, e designadamente nos aeroportos, a carga para as regiões autónomas, porque estamos a falar de regiões isoladas, insulares e ultraperiféricas, que necessitam diariamente e semanalmente serem regularmente abastecidas de produtos, quer estes farmacêuticos, quer outros bens essenciais, e isso que estamos a tratar também junto do Ministério das Infraestruturas, designadamente no que se refere aos transportes marítimos de mercadorias, isto é que nos portos portugueses, designadamente Lisboa e Leixões, os transportes e os navios que vêm para as regiões autónomas tenham prioridade na atracação, na carga e descarga das mercadorias.
2: Transporte de dispositivos médicos e produtos para análises clínicas está garantido. O Comitê Europeu das Regiões aprovou um conjunto de propostas que visam garantir maior proteção das regiões ultraperiféricas. Propostas que refletem grande parte das preocupações várias vezes expressas pelo Governo Regional da Madeira. Além de cláusulas subsidiárias, é sugerido o reforço da política de coesão para todas as regiões, incluindo as menos desenvolvidas, as que se encontram em transição e as mais desenvolvidas. As propostas vão também no sentido de que a Comissão Europeia possa rejeitar planos nacionais de investimento em que as regiões não tenham sido envolvidas. Este conjunto de pareceres foi aprovado no primeiro dia de trabalhos da 171ª reunião plenária do Comitê de Regiões, que decorreu em Bruxelas. Co-relator de um parecer sobre o regulamento relativo aos planos nacionais e regionais de parceria, o deputado Vasco Cordeiro, da Assembleia Regional dos Açores, explicou que se pretende, ao nível da Comissão Europeia, garantir que as regiões ultraperiféricas sejam respeitadas pelos poderes centrais.
6: Uma das propostas tem a ver com aquilo que se podemos chamar de uma avaliação de respeito pelo governo multinível. O que é que isso quer dizer? Isso quer dizer que quando um Estado-membro apresenta a sua proposta de programa à Comissão Europeia, juntamente tem que demonstrar que envolveu os poderes subnacionais em todo o processo e que esses poderes subnacionais têm também o poder de gerir e de executar o orçamento.
2: No parecer, Vasco Cordeiro propõe uma série de correções ao regulamento do Orçamento da União Europeia para o período 2028-34 na componente dos planos regionais e nacionais. Isto porque, explicou nestas declarações à Lusa, existem alguns riscos da exclusão das regiões na fase de definição, gestão e execução dos fundos comunitários.
6: É a proposta daquilo que nós chamamos a cláusula de subsidiariedade, que é o direito que uma região tem, que não tenha sido envolvida, uma região, um município, uma província, consoante a terminologia de cada Estado-membro, que não tenha sido devidamente envolvida, o direito que ela tem de pedir à Comissão Europeia que rejeite o programa que lhe foi apresentado pelo governo do seu país. E essa cláusula permite também o poder da Comissão Europeia de, com esse fundamento, rejeitar esse programa, essa proposta de programa.
2: Além destes pareceres, a sessão plenária ficou marcada pela aprovação de dois outros, em que os líderes locais e regionais defendem a necessidade de renovar a política de coesão. O comitê, que representa as cidades e regiões dos 27 Estados-membros, defendeu que sejam efetuadas avaliações de governança multinível e que o orçamento dos planos de parceria nacionais e regionais seja aumentado e mantenha orçamentos independentes dedicados à política de coesão, política agrícola comum e outras políticas. Além disso, o Comitê das Regiões defendeu que seja definido um objetivo mínimo de 20% de reservas para dotações da política de coesão das zonas rurais e das pescas a ser aplicado em estratégias de desenvolvimento territorial integrado.
6: Porque, no fundo, que a proposta de orçamento agrupa grandes políticas e grandes objetivos dentro de um campo comum, pondo, por exemplo, a agricultura, a defesa, a segurança, as pescas, a competitividade, a competirem praticamente todas pelos mesmos recursos. E o que nós pretendemos salvaguardar com essa proposta é que há um montante que é reservado para os instrumentos de cooperação territorial por essa via.
2: Esta reunião plenária do Comitê das Regiões decorreu em Bruxelas estas quarta e quinta-feiras. O Governo Regional está a avançar com um programa para reforçar as áreas marinhas protegidas na região. A Madeira pretende avançar com este programa de longo prazo, que visa proteger 30% do mar madeirense até 2030, incluindo pelo menos 10% da proteção total. É um projeto para 3 anos que pretende promover a proteção, gestão, valorização e a ciência oceânica. No discurso proferido nesta quinta-feira, por ocasião da cerimónia de assinatura do Memorando de Entendimento com a Fundação Oceano Azul, o presidente do governo sublinhou a dimensão de áreas protegidas no arquipélago, com destaque para as Ilhas Selvagens, situadas a 300 km a sul do Funchal. As selvagens foram distinguidas como reserva natural em 1971, onde a pesca ou outra atividade extrativa são proibidas, recebendo também a distinção de maior área marinha do Atlântico Norte com proteção integral. O governante sinalizou também o pioneirismo da região no desenvolvimento da aquacultura. O agravamento do estado do tempo obrigou a Porto Santelaine a antecipar as viagens do ferry Lobo Marinho desta sexta-feira. A saída do Funchal é às 8 horas, com regresso pelas 11. O armador justifica a alteração com a necessidade de assegurar viagens em segurança para os passageiros. Habitualmente, às sextas-feiras, o navio Lobo Marinho sai do Funchal ao fim da tarde, rumo à Ilha Dourada. Vamos então saber quais as previsões do estado do tempo, períodos de céu muito nublado, períodos de chuva passando o regime de aguaceiros a partir do meio da manhã, vento com rajadas até 65 km por hora, soprando moderado a forte e até 85 km horários nas terras altas. 21 graus é a máxima prevista para o Funchal.

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a cada novo dia nos apaixonamos e desistimos e ressuscitamos do enorme chão d'água que nos cerca.

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1: Bem-vindos a mais um motor de busca no seu posto emissor do Funchal. Hoje, dia 8 de maio, mas do ano de 1945, a Alemanha nazi rendia-se, marcando assim o fim da Segunda Grande Guerra Mundial na Europa. No campo da saúde, lembramos que a paz é um dos maiores e determinantes campos para a saúde pública. Na área da cultura e da literatura, muitos foram os testemunhos literários que nasceram no pós-guerra. Como personalidade do dia, o destaque vai para o cantor espanhol Enrique Iglesias, que nascia neste mesmo dia. A curiosidade do dia, já que falamos da Segunda Guerra Mundial, é que este mesmo dia é celebrado como o Dia da Vitória em diversos países. E como música, destacamos Louis Armstrong com o seu What a Wonderful World. E é com esta mesma música que o convidamos a vir connosco, a ver o mundo tal qual ele é, aqui na antena do posto emissor do Funchal.

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0: boa sexta-feira para ti também, Sérgio Costa.
1: Bom dia.
0: Muito bom dia. Que notícias é que temos de saber nesta manhã?
1: Um ano da eleição do Papa, presidente da Conferência Episcopal, sublinha a intransigência de Leão XIV na defesa da paz. Alegadas agressões na esquadra do Rato prosseguem audições, agentes não se remetem ao silêncio.
0: Olá, João Fonseca. Olá, e no desporto, o que é que nos contas?
2: Liga Europa, Sporting Braga da falha final, cai em Friburgo com expulsão madrugadora no jogo.
0: E assim acordamos nesta sexta-feira com alguma chuva que, entretanto, vai desaparecer ao longo do dia. Vamos ouvir as notícias, a edição de Sérgio Costa. Esta é a Renascença.
1: O Papa diz o que tem a dizer em defesa da paz. No dia em que passa um ano da eleição de Leão XIV, este é um dado fundamental sublinhado pelo presidente da Conferência Episcopal Portuguesa. Em entrevista à Renascença, Dom Virgílio Antunes garante que o Papa não se irá calar na defesa da humanidade. O presidente da Conferência Episcopal sublinha que à Igreja cabe este testemunho na defesa do Evangelho.
3: Diz aquilo que tem que dizer e que deve dizer neste momento crucial da história da humanidade, mesmo que isso lhe traga alguns dissabores e que desagrade a alguns dos poderes deste mundo, mas se não fosse este discurso, esta forma de estar e este testemunho, então qual seria, sim, o papel da Igreja, qual seria o papel do Evangelho, qual seria o lugar do Papa dentro daquilo que é a própria vida da humanidade.
1: O presidente da Conferência Episcopal Portuguesa, em declarações em Rio Cunha, no dia em que passa um ano da eleição do Papa Leão XIV, mais à frente neste jornal vamos recordar os momentos da eleição. Volodymyr Zelensky acusa as forças russas de continuarem a atacar posições ucranianas durante a madrugada. O presidente da Ucrânia diz que Moscovo não faz qualquer tentativa de cessar fogo. O Ministério Russo da Defesa declarou uma trégua a partir de hoje até dia 10 de maio para assinalar o fim da Segunda Guerra Mundial. Já Zelensky propôs esta semana um cessar fogo por tempo indeterminado a partir de 6 de maio, o qual, diz o chefe de Estado ucraniano, foi violado pela Rússia. Os Estados Unidos bombardearam nas últimas horas diversos alvos no Irão, de acordo com as Forças Armadas norte-americanas. Tratou-se de uma retaliação contra instalações que terão sido responsáveis por ataques contra alvos militares dos Estados Unidos. Por cá, será o Parlamento a decidir? A UGT não subscreve as alterações à lei laboral e não houve acordo em concertação social. A reforma vai agora ser votada na Assembleia da República. Na última noite, a Ministra do Trabalho, Rosário Palma Ramalho, insistiu no que diz ser a responsabilidade da Central Sindical pela falta de entendimento entre as partes.
4: Claramente, a UGT deixou cair o véu de que queria, de facto, fazer um acordo. Na verdade, parece que nunca quis fazer esse acordo.
1: A ministra Maria do Rosário Palma Ramalho, em declarações à estação de televisão SIC, a reforma laboral segue agora para o Parlamento. Ainda não deverá ser hoje que vão ser conhecidas as medidas de coação dos agentes da PSP, detidos no caso dos alegados episódios de tortura e violações na esquadra do Rato em Lisboa. Convicção de um dos advogados de defesa confirma que os agentes vão continuar esta sexta-feira a ser ouvidos no campus de justiça. Carlos Melo Alves explica que as audições ainda deverão demorar mais algum tempo.
5: Ainda vai demorar muito tempo, uma vez que quase todos os arguidos pretendem prestar declarações, o que significa que vamos ter um dia em cheio e seguramente que não terminará, pelo menos, com a decisão sobre as medidas de coação, digo eu.
1: O advogado Carlos Melo Alves, recordo que um civil e um dos 15 polícias detidos foram, entretanto, libertados, uma informação confirmada por fonte da Procuradoria-Geral da República. Uma figura incontornável da democracia e da resistência antifascista é desta forma que o Presidente da República lembra Carlos Brito. Uma nota divulgada nas últimas horas, António José Seguro apresenta condolências aos familiares. O histórico dirigente comunista morreu aos 93 anos de idade. Sporting de Braga, falha final da Liga Europa com a expulsão aos 6 minutos, João Fonseca.
2: Sim, do Costa Marfinense Mário Dorgelesi, que condicionou a estratégia minhota. Derrota por 3-1 em Friburgo, depois do 2-1 na Pedreira. Tristeza nos guerreiros, mas Carlos Vicens, o técnico, aplaudiu a dedicação dos seus jogadores.
6: E há que estar orgulhosos de que vamos a ser a equipa.
2: Temos de estar orgulhosos por sermos a equipa com mais jogos numa época na história em Portugal. Temos de levar isto como um motivo de orgulho e ajudar os rapazes a render a cada 3 dias, o que não é fácil. Mas ao contrário, vamos dar-lhes crédito pelo que estão a fazer. Vamos estar orgulhosos. Vamos viver esta união com os adeptos que, mesmo a perder por 3-1, aplaudiram-nos. Porque veem o esforço da equipa. Viram que, mesmo com as circunstâncias negativas que aconteceram, que fazem parte da vida do futebol, não deixaram de acreditar e de lutar.
7: O equipo não deixa de crer, não deixa de lutar.
2: Carlos Vicente, final da Liga Europa, sem português. O Nottingham Forest de Vítor Pereira também foi eliminado. Friburgo, Aston Villa são os finalistas da Liga Europa a 20 de maio em Istambul.
0: Nas notícias do desporto com João Fonseca e Sérgio, tal como já referiste, hoje passa um ano da eleição do Papa Leão XIV e é um momento que vamos recordar agora.
1: E que foi acompanhado com olhares atentos e ouvidos colados à rádio, momentos recordados por André Rodrigues.
8: Tarde de 8 de maio de 2025, 5 horas, 7 minutos.
9: Em direto do Vaticano, temos agora a informação de que está a ser emitido fumo branco.
8: Após 3 votações no conclave, a Igreja Católica tem um novo Papa.
10: De imediato um enorme aplauso. Temos Papa, temos Papa.
11: Neste momento em que se respira alegria, estão todos ansiosos por conhecer o próximo Papa.
12: Estou muito feliz, estou emocionado porque estou presente na eleição, né?
13: Só que a pressão aumenta e a ansiedade aumenta.
8: Uma hora depois, o cardeal protodiácono faz o anúncio mais esperado.
14: Habemus Papam. Eminentissimum, ac reverendissimum Dominum, cardinalem prevost, leonem decimum quartum.
8: Às 6h23 da tarde, o novo Papa surge na varanda central da Basílica de São Pedro.
15: La pace sia con tutti voi.
8: A paz é o programa do pontificado de Leão XIV.
16: Una pace disarmata e una pace disarmante.
8: Um Papa americano. Havia quem não acreditasse. Mas a Praça de São Pedro acolheu as palavras do novo Papa com esperança.
1: Um trabalho de André Rodrigues. Já a jornalista Ana Catarina André falou com 2 portugueses que acompanharam a eleição na Praça de São Pedro.
17: Foi uma explosão de alegria. Entre a multidão estava a jovem Inês Didier.
18: Só me lembro de cair em lágrimas, é assim um momento que eu acho que nós nunca nos vamos esquecer, portanto, tudo muito entusiasmado e eu acho que este é o grande mistério, é a grande alegria desta eleição do Papa.
17: A poucos metros estava também Vicente Góes, jesuíta em formação em Roma.
19: Uma alegria transbordante e parece que de desconhecidos nos tornámos ou reconhecemos irmãos de um momento para o outro. As pessoas abraçavam-se, as pessoas, mesmo aquelas que não se conheciam, cumprimentavam-se, partilhavam a alegria. Começaram os cânticos, a festa. Foi mesmo ali um momento para o outro, pareceu que mudou a história.
17: Uma história que ganhou um rosto quando o primeiro Papa norte-americano se apresentou ao mundo. Leão XIV chegou com uma mensagem de paz.
1: Foi há um ano, a eleição de Leão XIV, o Papa da Paz desarmada e desarmante, uma das frases do momento do anúncio do novo Papa. Vamos recordar esses momentos e teremos muitas análises. Também,
0: ao longo da manhã, não é?
1: Ao longo da manhã e do dia.
0: Aliás,
1: também.
0: Do dia inteiro, do dia, exatamente. E também há muita informação no site da Renascença,
1: claro,
0: pode
1: sim.
0: Passar por lá. Até já,
1: até já,
0: Sérgio, 7 horas, 8 minutos.
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1: 13 minutos depois das 7 da manhã, bom dia. Pode não acreditar, mas é verdade, pode-se beliscar e tudo, mas não será necessário tanto. O PEF já chegou à sexta-feira e, claro, você também. É assim desta maneira que vamos entrar pelo fim de semana adentro, com chuva, com um fresquinho matinal, não falta nada. Ah, claro, faltávamos nós.

0: Ana Moura e o Desfado, são 7:15 da manhã. Bom dia, sexta-feira. Ainda bem que está por aí, assim ficamos a parecer muitos.
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0: É isso mesmo, da melhor maneira possível. Para esta sexta-feira começar da melhor forma possível, faltava mesmo entrarmos em órbita para lhe dar os bons dias. Agora sim, está praticamente tudo completo para ser um belíssimo início de sexta-feira e um grande fim de semana. Afinal de contas, estamos aí mesmo a horas de entrar pelo descanso. E se assim for, da sua parte, tanto melhor. Também merece, não é? Todos os dias há que cumprir horários, todos os dias há que obter e conseguir também como objetivo a realização profissional e pessoal também, convém não esquecer. Pois bem, para esta sexta-feira amanheceu assim já molhada, não é? Uma madrugada chuvosa, o que nos leva já, antes de irmos ao tempo, pensar nos automobilistas que já estão na estrada, conduzem com precaução. É amassador, eu sei. Todos os dias a mesma canção, mas a verdade é esta. Tem que haver alguém ou alguém que lhe faça chegar assim aquele lembrete. Cuidado, conduza com precaução, choveu, o piso está molhado. Enfim, é sempre quase a mesma canção, mas é necessária. Sexta-feira, 8 de maio de 26, e para o Funchal, o que nos espera, segundo o IPMA, períodos de céu muito nublado, períodos de chuva, forte, até o início da manhã, passando a regime de aguaceiros a partir do meio da manhã. Vento moderado a forte de oeste, que pode muito bem chegar aos 70 km/h. Já quanto ao estado do mar, costa norte, ondas de noroeste com 2 a 3 metros, diminuindo para 1 metro. Já na costa sul, as ondas de oeste, sudoeste com 1 metro, aumentando gradualmente para 2,5 metros. Temperatura da água do mar, 18 a 19 graus, começa a ficar naquela temperatura em que molhar o pezinho já é algo de bom. E ainda não lhe falei, nada mais, nada menos, na temperatura máxima para hoje. 21 graus Celsius. 18 minutos depois das 7. Pode aumentar o volume do rádio, o vizinho não se importa. Afinal de contas, é sexta-feira e, através do posto emissor do Funchal, desejamos-lhe assim, a todos os nossos amigos, um grandioso, bom, excelente, magnífico fim de semana.
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E esperamos que seja bom já, ou a partir de agora, que o plano para este fim de semana já esteja traçado e, se for com o posto emissor do Funchal, pronto, satisfeitos ficamos nós por também fazer parte dos seus planos para um belíssimo fim de semana. Lá fora, as cores da manhã já se vão sobressaindo e na nossa capital já vamos sentindo já algum corrupio. Afinal de contas, é um novo dia, já com entusiasmo, já pode-se dizer, mais ou menos acentuado. Percebemos bem que o fim de semana está aí mesmo por horas. 7h25, Dia Mundial da Cruz Vermelha, que hoje se assinala. Depois das 10, mais coisa, menos coisa, temos aí então hoje um assinalar, um homenagear também a todos aqueles profissionais que, em nome da Cruz Vermelha, levam a solidariedade e muito mais do que solidariedade a tanta gente do nosso mundo. Assinala-se hoje também o Dia Mundial da Segurança Social. E imagine lá o que vamos descobrir. Dia Mundial do Cancro do Ovário. Portanto, a saúde também sempre em primeiro lugar. Trate de si, cuide de si. Afinal de contas, ninguém melhor do que você para tratar da melhor forma. E há que pensar muito em cada um de nós, não é? Se pensarmos em nós, não estamos a ser egoístas, estamos apenas assim a preservar também a nossa saúde. Parabéns! Então não é que hoje é sexta-feira e, para além disso, é o dia do seu aniversário? Que melhor fim de semana, que melhor prenda podíamos nós desejar no arranque deste fim de semana? Dificilmente seria melhor, não é? Digo eu. Bom, então, em nome de toda a equipa PEF, desejamos naturalmente um feliz aniversário. Já agora, fique a saber que neste mesmo dia do seu aniversário, nascia em 1926 Sir David Attenborough, o naturalista e apresentador de televisão britânico. Em 1941, nascia a sempre elegante Betty Faria, a atriz brasileira. Em 1970, o mundo do futebol também está metido nestas coisas, nascia Luís Henrique. Que é bem provável, é o atual campeão do mundo em campeão da Europa de futebol. Ele tem muitos portugueses no seu plantel do Paris Saint-Germain. Em 1975, vamos ouvi-lo pelo menos uma vez, Henrique Iglesias, o cantor espanhol, está de parabéns. E em 1986, nasceu uma das caras bonitas da televisão portuguesa, Isabel Silva. No entanto, não faz anos hoje, mas não podíamos também deixar de falar nela. Bonnie Tyler está a passar por um processo complicadíssimo depois de uma operação e, em Faro, onde reside já há alguns anos, está em coma induzido. Vamos desde aqui enviar até lá, e acredito que não só através de nós, através de todos os que gostam da música de Bonnie Tyler, recordá-la e dar-lhe força. Oh,

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Estamos a 25 minutos das 8 da manhã, está imposto o ritmo para este bom fim de semana. Se quiser sair de casa com guarda-chuva, bom, pode trazê-lo para mostrar que talvez tenha comprado um novo, ou então porque vai ser provavelmente necessário se não quiser ficar molhado, minimamente que seja. Ora, muito bem, depois das 8 vou-lhe mostrar pelo menos duas ou três dicas de que a partir de hoje, e se ainda vai sair de casa, por exemplo, daqui a um quarto de hora, mais coisa, menos coisa, antes de sair de casa tem que ter e vai começar a ter um motivo para tirar fotografias ao WC. Pronto, é assim, é sexta-feira, por vezes dá-nos nisto, dá-nos para isto, não é? Porquê é que vimos tirar fotografias ao WC antes de sair de casa? Depois das 8, apresento-lhe, nem mais nem menos, boas razões para que a partir de hoje não possa abandonar o seu lar sem tirar fotografia ao WC. Vai ser importante demais.

mulheres são a coisa mais bonita do mundo. São o pulso eterno, o início de tudo. E por isso devemos amá-las.

Ora, está um imposto ritmo para esta sexta-feira, dia 8º para o mês 5 de 26. Quem está já na estrada, conduza com precaução, segurança máxima. A conta 200 já está com trânsito de uma ponta à outra. É o mesmo que dizer se está pronto para sair de casa. Então leve consigo um tacinho de uma quantidade generosa de paciência. Vai precisar dela. Afinal de contas, é sexta-feira. Mais do que isso, se fosse preciso, já sabe que de manhã o Piso já tomou conta disso, tenho a certeza. Já fez as suas pesquisas e então o Piso está molhado, está escorregadio devido à chuva que ao longo da madrugada foi caindo início desta manhã. Por isso mesmo, adopte uma atitude de condução defensiva. Estamos aí já com trânsito suficiente para deixá-lo mais com os ouvidos no posto emissor do que com outras coisas, não é? Porque chegar no trabalho dá tempo. A verdade é essa. Não descurando, naturalmente, todas as suas obrigações, no entanto, há que priorizar em cada momento. E neste momento está na estrada, reflexos bem acesos, olhos bem abertos, ouvidos bem postos no PEF. E assim, desta maneira, tenho a certeza que tudo vai correr certo. Tudo vai correr bem. Desde a zona leste ali, da zona do Caniço, até, nomeadamente, e para já, até ali àquela zona do Canto do Muro, há já trânsito constante, um ligeiro, pode-se assim considerar, congestionamento, que pode fazer toda a diferença neste início de sexta-feira. No que diz respeito ao regresso à capital. Mas quem vem da Zona Oeste, para já tudo calminho, tudo tranquilo, o que não leva de forma nenhuma a baixar a guarda, que é como quem diz, cuidado com o pezinho no acelerador, nada de excessos, sabendo que é sexta-feira, mas tudo com calma.

0: costuma-se dizer que olhe quem avisa amigo é, e desta maneira, através do WhatsApp 9363-63970, é a linha direta para deixar as suas opiniões, sugestões para um bom fim de semana. Já tem os seus planos feitos? Ótimo, ainda bem. Ainda não? Não há problema. Vai sempre a tempo. 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
0: Agora, 10 minutos das 8. Subir à rádio é o aniversariante Henrique, que está aí no palco.

3 minutos e meio para as 8 da manhã. Cuidado, não se atrase, mesmo que o trânsito esteja assim em modos de o mais intranquilo possível. Antes de pormos um ponto final nesta primeira parte do Acorda, lembre-lhe que são 3 e vamos até às 10. Deixe-lhe já aí o pensamento do dia. Pode fazer toda a diferença. Os pequenos acontecimentos diários tornam a sua, a nossa vida espetacular. Simples e não leva muito tempo a falar dele. É que depois das 8, logo nos primeiros instantes, temos uma opinião que conta. Vai fazer toda a diferença para a parte 2 do Acorda.

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1: Assinala-se este sábado, 9 de maio, o Dia da Europa. Assinalar este dia é celebrar uma ideia que mudou profundamente o nosso continente. A ideia de que a cooperação é mais forte do que a divisão. Que a paz se constrói com compromisso e que o desenvolvimento deve chegar a todos os territórios, incluindo os mais afastados. Para a Madeira, a integração europeia veio com uma transformação visível na vida das pessoas, nas infraestruturas que usamos, nos serviços que usufruímos, no acesso à educação, à formação, em mais oportunidades para empresas e na capacidade de responder a crises que sozinhos seriam muito mais difíceis de enfrentar. A União Europeia ajudou a construir estradas, portos, escolas, sistemas de abastecimento, equipamentos públicos, centrais elétricas, entre outros projetos que melhoraram a nossa qualidade de vida. Mas celebrar o Dia da Europa não é apenas olhar para o que foi feito. É perguntar também o que falta fazer. E falta ainda muito. Falta garantir que viver numa região ultraperiférica não significa ter menos oportunidades. Falta assegurar que os jovens madeirenses podem estudar, trabalhar, criar empresas, constituir família e construir um futuro na sua terra. Falta também preparar a nossa região para o futuro. É preciso preparar uma transição energética adaptada à nossa realidade, diversificar a nossa economia e garantir a resiliência climática. Criar mais emprego qualificado, mais oportunidades e melhores salários. E falta reconhecer que a nossa posição geográfica não é uma desvantagem. As regiões ultraperiféricas alargam a presença da União Europeia no mundo, reforçam o espaço marítimo, aproximam a Europa de outros continentes e têm uma importância estratégica que deve e tem de ser valorizada. Por isso, neste Dia da Europa, celebramos a adesão, a solidariedade e tudo o que a União Europeia permitiu construir. Mas afirmamos também que não estamos fora da Europa. Nós somos Europa. E temos uma palavra a dizer sobre o futuro que queremos construir.
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1: Só mesmo o PF para o tirar da cama, só mesmo o PF para o fazer espreitar na janela e ver que o sol já brilha lá fora, quem diria? Há cerca de hora e meia atrás, não era isto que estava a acontecer. Mas o sol, esse, volta sempre. É tipo a primavera, nunca falha.

0: Agora 8:15, no início da parte 2 deste acorde. Paulo Ricardo com Mr. Marley e Toy. Quem diria? Amor, amor, amor. Já está com a câmara do seu telemóvel ligado, então poderá, dentro de instantes, começar a tirar fotografias ao seu WC antes de sair de casa. É, pode ser ou achar que é um acto irrefletido. Olhe que não, olhe que não.
1: Bom dia, com o pé.
0: Sabe que nós aqui tratamos as coisas é mesmo pelos nomes e por isso mesmo não queremos deixar nada ao acaso. Dentro de instantes digo-lhe o porquê desta, entre aspas, mania de tirar fotografias ao WC antes de sair de casa. E olha que vai ver que não é superstição nem nada que pareça. Muito mais importante que isso.

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Fazemos por isso, não é? 8h23, bom dia, boa sexta-feira, é verdade, já o fim de semana está aí mesmo ao virar da esquina e, como tal, nada melhor do que se ligar ao PEF, tipo assim, cola, que não sai mais. Ora, espero que ao sair de casa tenha tirado uma fotografia ao seu WC. Ouviu bem? É prioridade, pronto, pode começar a ser ou pode vir a ser uma prioridade. Mas atenção, ouviu bem, não é assim no WC, é exatamente ao WC. Portanto, não vale a pena pôr-se ideias de fazer selfies ao pé da sanita, ao pé do autoclismo, também podia ser, mas não vale. Nem sequer ao pé do lavatório, nem ao pé do espelho. Sabemos bem que gosta de ficar ao pé do espelho, tipo, espelho meu, não, nada disso. Ora bem, mas também é importante ter um espelho limpo e brilhante na casa de banho, não é? Pode ser bastante tentador para fazer então a tal selfie. Nada disso. Os especialistas em limpeza e organização...

0: foto à casa de banho antes de sair de casa, é que isso pode lhe dar tranquilidade. Imagino que está de férias e fica a pensar, desliguei aquelas coisas todas elétricas que temos ali, o secador, o lisador. Pois, pronto, isso, a fotografia serve exatamente para isso. Está desligado, sem stress. Pode economizar água e eletricidade, além de garantir que os espelhos desnecessários, os aparelhos desnecessários, ficam todos desligados. Uma fotografia pode chegar a confirmar que as luzes ou torneiras estão todas desligadas. Pode prevenir acidentes, não é? Imagino que vai sair de casa e deixa a torneira do lavatório acesa. Acesa não será bem o caso. Aberta. Pronto. Vá descansado, sair de casa, seguro. As reparações já sabe que estão caras, mas são úteis também, não é? Funciona como um lembrete bastante útil. Está a preparar-se para uma viagem. Imagine fim de semana, ainda por cima. Tire uma fotografia da sua casa de banho para usar como lista de itens que ainda tem para embalar. Bom, especialmente se deixar alguns dos seus itens essenciais espalhados pela casa ou, acima de tudo, com a prateleira daquele móvel da casa de banho aberta. É fácil esquecer estes itens, é perfeitamente normal. E depois é tal história. Funciona como referência rápida antes de fazer compras. Será que temos shampoo? Será que temos aquele amaciador, pasta de dentes, papel higiênico? Será que temos ou não? A fotografia, lá está, tira tudo, tudo, tudo limpo.
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0: E depois temos uma coisa mais importante do que isto tudo que eu acabei de dizer. Ao tirar a fotografia, vai perceber a organização da sua casa de banho e avaliar o que será possível melhorar. E vá descansado. Bom fim de semana.

Posto emissor do Funchal, 8:30 da manhã, Cura e Nuno Ribeiro, Fado Triste. Dentro de menos de 15 minutos, temos aí na antena do posto emissor do Funchal o Madeira Notícia com o Paulo Figueira. É a primeira abordagem à informação esta manhã. Pode acompanhar-nos através do WhatsApp 93636-3970, deixa a sua opinião e sugestões. Também vivemos disso, não é? E com isso também. Nas redes sociais, estamos aí no posto emissor do Funchal no Facebook, onde o seu like faz toda a diferença.

0: Enrique Jam com o aniversariante Enrique Iglesias, El Perdón, Mambo, nesta manhã de sexta-feira. Curiosamente, o trânsito está congestionado, mas num outro sentido, não é concretamente na Conta 200, um acidente ocorrido à saída do túnel do viaduto do comboio da Via Rápida no sentido Ribeira Brava-Machico está nesta altura a provocar forte congestionamento. Neste momento o congestionamento já se estende um pouco mais de 3 km, atingindo dois nós, o dos Viveiros e a de Santo António e, por conseguinte, complicando ainda mais a circulação de acesso à via e ao centro da nossa capital. Quanto a consequências, bom, ainda estamos naturalmente a apurar o que foi que realmente aconteceu. No entanto, uma vez que após o acidente estão a passar viaturas e tratar-se-á apenas daquilo que popularmente chamamos de bate-chapa, não é? Chapa batida. É brincar e a sério, mas a verdade é que aconteceu. Está congestionado também a Via Rápida, mas no sentido oposto. A partir da zona da Cancela, mas pelo habitual tráfego intenso e devido às obras que ali ocorrem, o congestionamento é de cerca de mais coisa, menos mesmo sem medir, qualquer coisa aproximadamente 2 km, 2 km e meio, mais coisa, menos coisa.
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0: 8h35.
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0: É isso, e a rádio já sabe. E isto deve-se a si também. E obrigado a todos aqueles que nos vão dando estas informações através do WhatsApp e também através do Facebook. Enfim, são o dia-a-dia na rádio e, claro, contamos consigo. De manhã, à tarde, à noite, de madrugada. Hoje é o Dia Mundial da Cruz Vermelha, depois das 10 da manhã vai saber mais.

0: Se é importante para Amaro, é importante para nós.
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1: Oito horas 45 minutos, está mais do que na hora de darmos as boas-vindas também ao Paulo Figueira, afinal de contas são os destaques que vêm aí no Madeira em notícia. Bom dia, Paulo.
2: Bom dia, Pedro. O Governo Jornal reforça apoio para combustível às empresas de transporte público de passageiros e aos táxis. A Câmara do Funchal vai rever as taxas e licenças municipais. Para além do Polícia do Porto Santo, há um agente natural da Madeira, também detido no caso das alegadas torturas em duas esquadras de Lisboa. A Capitania do Porto Funchal prolongou o aviso de vento forte para os mares do arquipélago.
1: Estes são os destaques no Madeira e Notícia, a arrancar dentro de poucos instantes num simultâneo onda média e frequência modulada do posto emissor do Funchal. Vamos então saber quais são os desenvolvimentos destas e outras informações aqui no Madeira e Notícia.
2: Uma vez mais, bom dia. O Governo Jornal anunciou um apoio extraordinário para as empresas de autocarros e de táxis. Passam a contar com uma ajuda de 15 cêntimos por litro quando o aumento do preço dos combustíveis ultrapassar os 10 cêntimos. A medida foi aprovada ontem pelo Conselho de Governo e irá vigorar até junho. O apoio abrangerá até 2 mil litros por mês por cada veículo em atividade e o mesmo acontece com os táxis. Para um consumo de 300 litros mensais de gasolina ou gasóleo, é disponibilizada uma verba de 135 euros por veículo. Foi ainda aprovado um contrato-programa de 6 mil euros com o Mosteiro das Clarissas, de Nossa Senhora da Piedade da Caldeira, e teve também luz verde empreitada de reabilitação do Cais Velho e do Pontão das Salinas, no Porto Santo, por 4,3 milhões de euros. O Governo decidiu ainda louvar publicamente o Marítimo pela conquista do título de campeão nacional da 2ª Liga em futebol. O município do Funchal está a rever as taxas e licenças municipais para as adequar à realidade atual. A decisão foi aprovada por unanimidade em reunião de Câmara. O autarca Jorge Carvalho considera que esta é uma revisão necessária, já que o regulamento tem mais de 15 anos.
3: É de 2010. Estamos a falar desde a ocupação do espaço público, a taxas para realização de eventos, portanto, tudo aquilo que tem a ver com o cotidiano da cidade.
4: E qual aumento?
3: Não estamos a falar aqui de aumento, até porque em alguns casos poderá ser criado até diminuição ou isenção. Nós estamos a falar é de adequar este regulamento à realidade atual do cotidiano e da vida da cidade, até porque algumas, como referi, já não fazem sentido e há novas atividades que também necessitam de ser enquadradas.
2: Nesta reunião da autarquia funchalense, a oposição voltou a manifestar-se preocupada com o que diz ser uma deficiente fiscalização ao alojamento local. O Presidente da Câmara garante que o novo regulamento prevê a criação de uma estrutura especialmente dedicada à questão.
3: A proposta que está em discussão é uma proposta que vem regulamentar essa atividade económica. Outro aspecto, e que nós também temos referido já em outros momentos, tem a ver com a criação de uma estrutura que possa efetivamente acompanhar toda essa atividade económica, e incluindo, obviamente, a fiscalização dos regulamentos, a fiscalização da própria atividade e, como também já referimos anteriormente, inclusive com a criação de um mediador ao nível desta atividade, do alojamento local, para que possa ser facilitador, não só naquilo que são os serviços municipais, mas também com os munícipes, tanto aqueles que desenvolvem esta atividade económica, como o munícipe em geral.
2: Jorge Carvalho, Presidente da Câmara do Funchal. O caso de abuso policial em duas esquadras de Lisboa envolve um agente madeirense. Para além do polícia do Porto Santo, há um elemento natural da Madeira que também se encontra em prisão preventiva. Ambos prestavam serviço na capital portuguesa. O posto emissor apurou que o agente foi identificado por amigos e conhecidos em fotos que vieram a público. Este processo, que está a abalar o país, investiga suspeitas de crimes de tortura e abuso de poder sobre pessoas fragilizadas, como estrangeiros, toxicodependentes e sem abrigo. Alegadamente, estes crimes terão sido praticados em duas esquadras da PSP em Lisboa entre 2024 e 2025. Segundo uma notícia do Correio da Manhã, o polícia, que agora sabemos ser natural da Madeira, já tinha sido detido no verão do ano passado com o colega do Porto Santo, mas foi libertado. Em março último, voltou a ser detido com mais 6 elementos. Todos ficaram em prisão preventiva. Quanto ao agente porto-santense, de 22 anos, vai a julgamento. Está acusado pelo Ministério Público de 7 crimes, entre os quais tortura e violação. Desempenhava funções na Esquadra do Rato, em Lisboa. E o presidente do maior sindicato da PSP, Paulo Santos, lamenta as repercussões negativas deste caso na imagem da polícia.
4: Claro que temos que respeitar a presunção de inocência, claro que temos que respeitar o trabalho e o tempo dos tribunais. Agora, se se vier a confirmar que estes comportamentos foram reais, e ao que parece há fortes indícios que isso tenha acontecido, apenas vem beliscar, manchar e envergonhar a Polícia de Segurança Pública e os próprios colegas que diariamente dão tudo para servir a comunidade e que não se revêem uma vez mais neste tipo de condutas. Um manchar daquilo que é a imagem da polícia.
2: O presidente da Associação Sindical dos Profissionais de Polícia pede à população para confiar no trabalho diário dos agentes.
4: Sendo certo que foi a polícia que denunciou e que no futuro se possa arrumar com estas más condutas, eu parece-me que a forma como se vai gerir internamente esta situação pode restabelecer novamente a confiança que os portugueses têm que ter na PSP, porque eu acho que a PSP não tem nada a ver com este tipo de condutas, porque não nos identificamos em nada com este tipo de condutas. Por isso, eu apelo às pessoas que continuem a confiar na Polícia de Segurança Pública, porque é servida por excelentes profissionais e que em circunstâncias muito difíceis têm feito tudo pela sua comunidade.
2: Declarações de Paulo Santos à agência Lusa, o presidente do maior sindicato da PSP, lamenta a imagem negativa que este caso de abuso policial, com vários agentes suspeitos detidos, está a provocar. As autoridades da África do Sul confirmaram a morte de um imigrante madeirense natural da Serra de Água. Os restos mortais foram encontrados dentro de um crocodilo de grandes dimensões, pesava mais de 500 quilos. Gabriel Batista, de 59 anos, era dono de um hotel em Gauteng. Estava desaparecido desde 27 de abril, quando tentou atravessar de carro uma ponte baixa que estava inundada pelo rio. O veículo foi encontrado no dia seguinte. Após quase uma semana de buscas, a polícia encontrou os restos humanos parciais dentro desse animal. O crocodilo estava a cerca de 60 metros de onde o veículo do empresário ficou preso. O animal foi abatido e no interior foi encontrado um anel com o nome do madeirense. O Ministério Português dos Negócios Estrangeiros está a acompanhar este caso. A região está a construir um espaço dedicado à indústria dos videojogos junto ao Estádio dos Barreiros. É o maior de um conjunto de 4 espaços do género, repartidos pela Madeira, Açores, Lisboa e Évora. Numa visita ao espaço, o presidente do Governo destacou as mais-valias que a Madeira tem para oferecer às empresas que se queiram fixar na região.
5: Entre os argumentos apresentados por Miguel Albuquerque, destaque para os impostos reduzidos associados ao posicionamento estratégico da Madeira no contexto internacional, nomeadamente nas relações privilegiadas com a Europa, a América, mas também a África. A mudança na economia madeirense nos últimos 10 anos foi outro aspecto apontado pelo governante que fez questão de abrir as portas a uma indústria que fatura muitos milhões anualmente, apontando o Centro Internacional de Negócios como uma boa forma de integração no tecido empresarial regional.
2: Corações de Miguel Albuquerque nesta visita ao projeto que está a ser desenvolvido pela CIF no âmbito do consórcio E-Games Lab. Vai custar 4 milhões de euros e tem financiamento do PRR. Captar empresas do setor tecnológico e agregar talentos e potenciar o volume proporcionado pelos videojogos são alguns dos objetivos. A Capitania do Porto do Funchal prolongou até às 6 da madrugada de sábado o aviso de vento forte para o arquipélago da Madeira. Pode soprar entre os 50 a 60 km por hora. A visibilidade é moderada, mas por vezes fraca. Na costa norte, a ondulação vai aumentar até aos 3,5 metros. Na costa sul, irá variar entre os 2 a 2,5 metros. À comunidade marítima e à população em geral, são recomendados cuidados perante o estado do mar. E devido ao agravamento da ondulação, a Porto Santa Line decidiu antecipar as viagens do ferry Lobo Marinho desta sexta-feira. O navio saiu às 8 da manhã, está, portanto, já em viagem rumo à Ilha Dourada e tem regresso às 11 horas. O armador justifica esta alteração com a necessidade de assegurar viagens em segurança para os passageiros. Recorde-se que, habitualmente, às sextas-feiras, o ferry sai do Funchal ao fim da tarde.

Agora o tempo para esta sexta-feira, um dia cinzento, com períodos de chuva, passando a regime de aguaceiros a partir do meio da manhã. Há um aviso amarelo para o vento nas regiões montanhosas até às 3 da tarde. As rachadas podem chegar aos 95 km por hora. Quanto à temperatura, pode atingir os 21 graus de máxima no Funchal.

E com a informação do tempo, aqui pomos um ponto final neste Madeira Notícia. Paulo Figueira regressa por volta das 9:15, mais coisa, menos coisa. Depois está de regresso também 12:45 e fica então, porque não há duas sem três, os boletins de informação completo nesta sexta-feira, 8 de maio. Para já estamos a certinhos, 3 minutos das 9:00.

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0: E já que aproveitamos a boleia do Carlão, somos os tais, pronto, e antes de irmos para fim de semana não podíamos fazer a coisa por menos, e como menos é sempre mais, é mais ou menos, pronto, lá diz o ditado. Angélica, bom dia.
1: Bom dia, bom dia.
0: Nós a pensámos aqui, e vocês não me digam que foi ela, mas não foi, pronto, felizmente não foi. Ela
1: que foi o quê?
0: Ela foi e voltou e está aqui Vivinha da Silva em carne e osso.
1: Exatamente.
0: Pronto para desejar um bom fim de semana.
1: De regresso após um fantástico concerto. Sabes quem é que eu fui ver?
0: O Herman José, não.
1: Não, não. Olha, um grande beijinho ao Herman, que eu conheço e é uma excelente pessoa.
0: É assim, sem dúvida alguma. A Marisa?
1: Não.
0: Os Polo Norte?
1: Não, mas
0: não.
1: Isto é esta noite, pois. Aqui na Madeira.
0: Queriam vocês que ela fosse ver os Polo Norte, mas esta vez ainda vai. Mas ela depois conta tudo na segunda-feira.
1: Então?
0: Então, deixa-me cá ver quem é que tu foste ver. Foste ver o Presidente da República?
1: Não.
0: Mas não faz mal que ele está cá o mês que vem.
1: Pronto.
0: Pronto. Deixa-me cá ver mais quem é que tem aqui na lista. Chat, dá-me uma ajuda.
1: Ai, eu pensava que ias dizer algum nome com chat. E o chat? Quem é o chat?
0: Não, chat sou eu às vezes, pronto. eu sei o que é que tu foste ver. Aquele galã.
1: O artista italiano mais conhecido.
0: Do mundo e arredores.
1: Exato.
0: Aquele que tem o cabelinho já assim meio branquinho, não é?
1: Sim.
0: Não, as pessoas assim.
1: Que falam assim. Sabes? Assim, com uma voz assim nasal, sabes? Sabes quem foi?
0: Claro, é o homem mais olha, foi o homem mais famoso de ontem à noite.
1: Exatamente.
0: Em concerto.
1: Anteontem.
0: Ah, foi anteontem, sim.
1: Então.
0: Uma pessoa está com jet lag ainda, olha o que é que queres. E então, conta tudo. Como é que foi, como é que não foi, como é que ele foi? Ele foi vestido, não foi?
1: Foi. Vestido de fato preto, brilhante.
0: Sim, e de lacinho?
1: Não.
0: Gravata.
1: Com os sapatinhos muito bonitos, não.
0: Então,
1: com os sapatinhos muito bonitos. Curiosamente, não tinha assim muitos adereços, nem muito espetáculo físico, digamos assim.
0: Ele nunca foi assim, não é?
1: Não, é um estilo muito diferente. É um palco despido, entre aspas.
0: Quem é que foi a despido?
1: O palco
0: despido.
1: O palco. Tinha as meninas do coro, não é? Que cantavam com ele e que muitas das músicas dele são em duo. E ele fazia com essas meninas. E depois tinha toda a banda que era grande, muita gente mesmo.
0: Portanto, estamos a falar de...
1: Eros Ramazzotti.
0: Claro, o que é que havia de ser? Havia de ser eu em palco, não? Nem esqueço o italiano por já.
1: Pois não. Só por aí, eu já ganho uns pontos.
0: Já se partia logo o bilhete todo. E então, foi quantas horas? Duas horas?
1: Duas horas. Mas olha, curiosamente, aquilo começava às 9. 9 em ponto estava a começar.
0: Não me digas.
1: Nem menos, nem mais, nem para a frente, nada. Bomba.
0: Mentira.
1: Certo.
0: A sério?
1: Olha que eu já fui ver a Laura Pausini. É surpreendente a Laura Pausini. Tem todo um figurino, um espetáculo único.
0: Também,
1: é diferente. E ela atrasou-se. Ela pôs-nos ali 10 minutinhos à seca.
0: Olha, tu sabes uma coisa. Desde o dia do casamento em que a gente se habitua a esperar por elas.
1: Eu não. Eu cheguei a tempo. Portanto, eu não
0: também
1: sei do que falas.
0: Eu também cheguei a tempo. Mas pronto, são curiosidades da vida de uma pessoa, não é? E então, lembras-te qual foi a primeira música que ele cantou?
1: Não, mas era uma daquelas mais recentes que nós não conhecíamos em geral.
0: E a última que ele cantou?
1: Não me lembro. A da Tina Turner. A da Tina Turner.
0: Ah.
1: A da Tina Turner.
0: Pois, eu sei qual é essa. Então.
1: A questão é que ele cantava muitas em italiano e eu conheço as versões em espanhol, que ele fez
0: muitas. Por suposto,
1: mas aquilo foi engraçado. Era ele em italiano e eu, pronto, dizia coisas em espanhol. Era o que...
0: E ele entendia.
1: Não, à distância não. Mas olha o que eu fui ver, e o concerto em Madrid, ele cantou as músicas em espanhol, adaptou.
0: É natural, então, mas isso, a língua é quase, não vou dizer que é a mesma coisa, mas é latino, não é? A coisa compreende-se. E agora, a última pergunta sobre aquilo que tu foste lá fazer, e esta é a pergunta mais importante, todo mundo quer saber. A sério?
1: Então diz lá.
0: O papelinho, onde é que está?
1: Qual papelinho?
0: Do autógrafo. Pronto, acabamos a conversa agora, que isso não tem mais interesse.
1: Olha, os autógrafos são como as meias. Perdem-se. E é sobre isso que eu venho falar hoje.
0: Olha, que não se devem perder nem meias, nem autógrafos.
1: Após alguns dias de ausência, trago um tema pertinente. Meias.
0: Pronto. Então, já sabe o que é que pode contar. Depois de ter-lhe dito há pouco, antes de sair de casa, tem que tirar uma fotografia à casa de banho. Não é junto da casa de banho. É como lhe tinha dito há pedacinho. Quando vamos tirar uma fotografia ao WC, não somos nós a fazer ali uma selfie. Nem somos nós junto ao lavatório, nem ao autocolismo, nem à base dos... Uma fotografia à casa de banho. Depois disto, vamos falar de meias perdidas. Costumas perder meias?
1: Ai, muitas.
0: Às vezes eu perco meias. Mas pronto, é...
1: Pior era se fossem inteiras.
0: Inteiras é que era. Isso é que era uma novidade. Com o pé. Agora só porque a menina foi a Lisboa ver o Eros. Imagine quem vem aí ao palco. Olha lá, só para ti, já viste?
1: Ah, obrigada.
0: Esta tu não ouviste ontem.

0: 9:20, está na altura de espreitarmos para os principais títulos de destaque desta sexta-feira, dia 8 de maio. Bom dia, Paulo.
1: Olá, Angélica. Bom dia. Começamos pelo diário. Receitas do IVA disparam. O imposto atingiu o segundo valor mais elevado de sempre em 2025 e representa já 45% do bolo fiscal da região, que arrecadou mais 426 milhões de euros do que há uma década. Subida contra vão, Carlos André Gomes promete um Marítimo competitivo na Primeira Liga, mas sem excessos financeiros. A recandidatura fica em aberto, escreve também o Diário. Trama judicial leva a reforço externo. Anulação de 3 julgamentos consecutivos de alegado desvio milionário obriga a Comarca da Madeira a procurar juízes fora da região. Na primeira página do DN, outra notícia, setor tecnológico pede maior participação feminina.
0: E quanto ao JM, o que é que há a destacar?
1: A Unidade de Saúde do Porto Santo retoma as obras, é a notícia em destaque. Depois de meses sem qualquer avanço, os trabalhos para o Mini Hospital do Porto Santo serão iniciados em breve. Falta apenas o visto do Tribunal de Contas, mas a obra já foi adjudicada a um consórcio por 28 milhões de euros. Na primeira página, uma frase do presidente do Instituto de Emprego: não há desculpa para não trabalhar. O responsável destaca 20 programas para desempregados. Pedro Gouveia desmistifica a ideia dos abusos do subsídio e aborda a delicada questão dos mais de 500 imigrantes

0: semana condicionam o calendário escolar do próximo ano.
1: Obrigada, Paulo. Estes são os principais títulos de destaque desta sexta-feira. 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
1: Bem-vindos a mais um motor de busca no seu posto emissor do Funchal. Hoje, dia 8 de maio, mas do ano de 1945, a Alemanha nazi rendia-se, marcando assim o fim da Segunda Grande Guerra Mundial na Europa. No campo da saúde, lembramos que a paz é um dos maiores e determinantes campos para a saúde pública. Na área da cultura e da literatura, muitos foram os testemunhos literários que nasceram no pós-guerra. Como personalidade do dia, o destaque vai para o cantor espanhol Enrique Iglesias, que nascia neste mesmo dia. A curiosidade do dia, já que falamos da Segunda Guerra Mundial, é que este mesmo dia é celebrado como o Dia da Vitória em diversos países. E como música, destacamos Louis Armstrong com o seu What a Wonderful World. E é com esta mesma música que o convidamos a vir connosco, a ver o mundo tal qual ele é, aqui na antena do posto emissor do Funchal.

0: Quem diria que um bebê já cantava assim tão, tão bem? Henrique Iglesias, Chasing the Sun, é à procura de um final para a edição de hoje do Acorda, que estamos quase, quase, quase na reta final desta semana.
1: À procura de um final e à procura das meias. Quem nunca, não é?
0: Pois, também, também.
1: Isso às é o grande mistério.
0: Às vezes elas desaparecem.
1: É o grande mistério. Sabes que isso, quando as meias desaparecem, nós nunca sabemos onde é que elas estão.
0: E quando o amarelo fica ao pé do azul, bom, se ficar ao pé do azul até não fica assim tão mal. Quando o amarelo fica ao pé do castanho e as meias verdes ficam ao pé das, enfim, das cor-de-rosa, é uma procura constante.
1: Sabes que o Dia Mundial das Meias assinala-se amanhã, precisamente, num sábado, que é o dia das limpezas e das arrumações, e é o dia que nos apercebemos que já perdemos muitas.
0: E quando elas servem para passar a cera no chão?
1: Olha,
0: acontece.
1: Lembrei-me agora de há uns anos, eu conheci uma senhora que colocava sabão azul dentro de uma meia.
0: Não digas.
1: Usava-se muito.
0: Senhora.
1: Não, eu não vou dizer nomes aqui. Mas sabes que isso usa-se muito em zonas mais rurais, colocar as meias e colocar os pedacinhos de sabão azul dentro de uma meia.
0: É para dar mais brilho.
1: E era uma forma de reaproveitamento. Nós estamos aqui a falar em jeito de brincadeira, mas era algo que se utilizava muito. Mas meias perdidas, amanhã é o dia delas, portanto amanhã quando estiver a arrumar a casa e a preparar a roupa e a arrumar a roupa e a dobrar e a emparelhar meias, que é uma tarefa muito chata, sabes?
0: Pois.
1: Eu não gosto muito, mas pronto.
0: Pois, mas lá tem que ser feito, não é?
1: Mas eu sou muito rápida a fazê-lo, sabias? Sou.
0: Pegas na roupa e jogas, não? Não.
1: Não. Separo por
0: ninguém
1: cores,
0: faz isso.
1: Por feitios e depois vou a... emparelhando as
0: meias. Cada coisinha tem o seu sítio específico, não é?
1: E nós no final, quando já temos tudo prontinho, deixamos sempre um montinho de meias que são as órfãs, as perdidas, sabes?
0: É essas que amanhã identifica o dia.
1: É, amanhã temos que olhar para elas.

0: se dizer, oh, coitadinhos,
1: Tudinhas.
0: perdeste o teu irmão.
1: Pois, não vais ter outro.
0: Se falarmos em números, sabes que estimam-se que por ano se percam mais de 25 mil milhões de meias. Ah, pois é.
1: Isso é muita meia.
0: Ah, pois é. Uma pessoa, em média, perde 15 meias por ano. Eu não perdi tantas.
1: Eu também acho que não. Elas às vezes desaparecem.
0: Era o que faltava.
1: Elas às vezes desaparecem. Isso é um facto.
0: É.
1: Ninguém pode dizer o contrário. 15.
0: 15?
1: 15 mil?
0: Imagina, tu e eu já 30 por ano. Não.
1: Isso já dava um lucro total à loja onde se vão comprar as meias.
0: Não, não, não. E onde é que elas se perdem? No tambor da máquina.
1: Por exemplo?
0: Misturadas com outra roupa.
1: Quando vem o vento e leva para a casa do vizinho.
0: Atrás dos móveis. Oh. O gato levou.
1: E o cachorro.
0: Ou então vão para um universo paralelo, que eu acho que a maioria vai para lá.
1: E quando... E quando está aqueles dias de vento e vamos encontrar uma meia, sabe-se lá porquê? Em cima da maneira.
0: Exato, no jardim. E quando metemos meias com roupa de cor, branquinhas, e elas saem multicores?
1: Sabes o que é bom mesmo? É não usar meias. Pelo menos assim não as perdem.
0: Pezinho assim ao léu, sem meias.
1: E qual é o tipo de meias que se perde? É daquelas até o joelho, até o tornozelo, a meia perna,
0: tudo.
1: Até o pescoço,
0: tudo.
1: Até o pescoço não há.
0: Mas as mais chatas são aquelas colanzinhas de vidro.
1: Não
0: aquilo
1: sei,
0: basta
1: não
0: encostar um dedo e pff, um foguete.
1: Pois assim não sei dizer, não sei falar disso porque isso não uso, não.
0: Sim, mas tu sabes o que são, do que eu estou a falar.
1: Desconfio, desconfio.
0: Pronto,
1: mais ou menos.
0: Ok.
1: Pretas, castanhas,
0: exato.
1: Cremezinhas e
0: exato.
1: Tal.
0: Então sabes alguma
1: fininhas.
0: Coisa.
1: É preciso é cortar as unhas. Dos pés e das mãos.
0: Principalmente dos pés.
1: Olha uma coisa, porquê que quando, nomeadamente as senhoras...
0: Ui, quase acabar.
1: Quando compram aquelas meias que têm um nome específico, não é? Aquelas meias caramezinhas.
0: Sim, essas colanzinhas. Essas colãs.
1: Porquê que metem a mão fechada por aí dentro?
0: Que é para as unhas...
1: Não, não é. É para ver se a meia tem algum buraco, que eu depois ir reclamar com a senhora da loja.
0: Ah, é?
1: É.
0: Mas se vier embalado, fechado, e se vier com um buraco, a senhora da loja não tem culpa.
1: Temos que reclamar com alguém, não é?
0: Mas olha, existem truques muito básicos para isso. Colocar as meias num congelador, dizem que resulta.
1: No congelador é
0: verniz
1: bom.
0: De unhas transparente também ajuda quando há um furo para colocar por cima. Portanto, existem truquezinhos.
1: Pôr as meias no congelador
0: sim,
1: deve
0: sim,
1: ser uma...
0: Sim, sim, sim. E depois tu retiras e eu não sei se aquele material depois fica mais duro. Mais duro no sentido, pronto.
1: Pois,
0: resistente.
1: Para vestir deve ser um cabo dos trabalhos de todo o tamanho. Ah, Natan, despacha-te, rapariga. Não, estou à espera que as meias descongelem.
0: Portanto, amanhã é o Dia Mundial das Meias Perdidas. É uma data muito importante, Pedro. Mesmo muito importante. Porque pois. Quem arruma, quem organiza roupa, apercebe-se dos montes de meias perdidas. E depois tentamos juntar uma com a outra e não resulta.
1: Não resulta, não. É bom que o verão chegue mais depressa para andarmos sem meias.
0: Olha,
1: mas depois tem um inconveniente.
0: Qual é?
1: É vermos as unhas das pessoas assim grandes.
0: Ai, tu tinhas que entrar por aí, não tinhas?
1: Então, mas é normal, a pessoa depois teve que ficar com dores nas costas para ir lá abaixo cortá-las. Por isso, meias, ao poder.
0: Olha, chinelos com meias, pode ser.
1: Chinelos com meias, pronto, depende da meia, depende do chinelo. Enfim.
0: Meias à parte.
1: Meias à parte, meias à parte.
0: Meias à parte, amanhã é o dia delas, portanto... Arruma a sua casa, arruma as suas meias e tente encontrar as que estão perdidas.
1: E ter uma fotografia ao WC. Pronto. Tenho dito.
0: Meu Deus, que conversa.
1: Fica tudo dentro de casa.
0: Pode encontrar uma meia lá.
1: Ou meia, meia. No palco PF, quase a dizer-lhe bom fim de semana, Taylor Swift com All Polites.

0: É uma das grandes vozes do momento. Senhora Dona... Ela ainda não casou, pois não, Angélica?
1: Não, está noiva.
0: Também não nos convidou ainda.
1: Não.
0: Gente de alta é assim. Esquece os dois mais pequeninos.
1: Mas não. Nós é que somos de alta e ainda não recebemos o convite.
0: Ah, então deve estar a demorar. Deve estar aí a chegar, não é?
1: Deve estar aí a chegar.
0: Um bom fim de semana. Divirta-se, acima de tudo. Olhe para cada momento que passa e veja que isto passa num instante. Ainda ontem era 2000... E já vamos a caminho de 2027, inacreditável.
1: Calma.
0: Sim, falta meio ano, eu sei.
1: Sim.
0: Mas a festa continua.
1: Continua.
0: E para o mês que vem temos fogo. E não é do fim do ano.
1: Temos fogo?
0: Temos.
1: Temos fogo.
0: É o Festival do Atlântico, então.
1: Ah, e os arraiais? Começa aí em peso?
0: Ah, chegar o São Pedro, Maior, de Santo António.
1: São João.
0: São João.
1: Ah, isto é que vai ser.
0: E os outros todos também.
1: E os outros todos.
0: Então não é só três, tem mais. Estes são os maiorzinhos, talvez, daqueles, pronto. Aqueles
1: Olha,
0: que
1: eu sei as
0: mais.
1: Músicas, sabes as músicas?
0: Eu vou dizer que não, pronto. É melhor.
1: Pronto, eu não vou cantar. Eu vou deixar isso mais perto, para junho.
0: Do Santo.
1: Essa estreia vou lançar em junho.
0: Mundial. Então,
1: sim.
0: Mês que vem, estreia mundial aqui, provavelmente no PEF. Já lhe quer cantar os Santos Populares. Marque aí na agenda para depois não esquecer, depois diga que nós não avisamos. Miguel, um grande abraço para todos os nossos amigos que estão na escuta do PEF.
1: Já descambou há algum tempo.
0: Ah, santa senhora. Bem, enfim, vamos a isso. Um bom fim de semana. Acho que já disse, não foi?
1: Já, eu agora quero dizer, posso?
0: Faz favor.
1: Abra uma aula. Um bom fim de semana. Não está fácil. Um grande beijinho, pronto. Vamos nos controlar. Um bom fim de semana, um grande beijinho. Aproveite, viva bem, porque como o Pedro disse muito bem, isto passa a correr.
0: Pode não passar a correr, mas rápido.
1: Sim.
0: Passa. E eu ainda me lembro que ontem era assim, deste tamanhinho assim.
1: E olha, agora
0: já era a altura. Tenho que baixar a cabeça para entrar aqui na porta.
1: Ah, e o que nós levamos disto tudo são as memórias e as boas memórias.
0: Sem
1: Portanto,
0: dúvida.
1: Há que aproveitar.
0: É o melhor da vida. Um abraço para todos os amigos, bom fim de semana e olha, até agora, até um dia destes, pronto.
1: Até segunda, um beijinho.
0: Já disse bom fim de semana, não?
1: Já, Pedro, disse.
0: Ok,
1: já.
0: Pronto, tchau. Bom fim de semana. Daqui a pouco chega por aí a Joana e o Paulo Madruga. Bom fim de semana. Já disse, está bem. Pronto, tchau.

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Stumble In é o remix de Cyril para este clássico de Suzy 4 no princípio da nossa emissão do Bom Dia de hoje, também com o ritmo que chegamos do Brasil, Sorri, Sorrei, a música dos Natty Roots. É isso, sorria, o dia está de facto

0: tristonho, mas vamos fazer deste um dia bem agradável. Bom dia, Joana.
1: Olá, bom dia. Não está a ser filmado, mas sorria.
0: É isso mesmo.
1: Convidamos os nossos ouvintes ao sorriso. E hoje chegou a Rainha da Semana. É sexta-feira, estamos mesmo à beirinha do fim de semana e há que aproveitar-se da melhor forma mais um dia de trabalho, já com a cabeça no fim de semana. Naturalmente que isso acontece. Vamos desejando aos nossos ouvintes um bom trabalho, como o Paulo Madruga disse bem, sexta-feira chuvosa, nada que o chapéu de chuva não resolva.
0: E trânsito, enfim, a perder de vista na nossa cidade,
1: infelizmente. É isso, porque, mas já reparaste quando chove,
0: assim,
1: piora.
0: Pois é.
1: Bom, os cuidados são redobrados num dia de chuva e por isso mesmo há engarrafamentos, há que ter calma, sair de casa mais cedo.
0: Exatamente.
1: Para não estar sempre a olhar para o relógio. Hoje, sexta-feira, não podemos esquecer que é também mais um dia de primavera, mais um dia chuvoso, mas também, é certo, assinala-se o Dia Mundial da Cruz Vermelha e daqui a pouco vamos receber o presidente da Direção Regional, Tenente Coronel Rui Nunes, para uma conversa sobre missão, desafios e o futuro desta instituição que continua a ser sinónimo de humanidade em ação, a Cruz Vermelha.
0: Vamos também, mais à frente, contar igualmente com a sua participação. Já sabe que nós gostamos sempre de ouvi-lo por cá, quer através do 291-2089-54, quer também através da nossa linha do WhatsApp, o 936-363-970, sempre no ativo. E, claro, é sempre com muito gosto que aqui lemos as suas mensagens.

0: Portanto, para viveres música de Irina Barros e Matias Damásio na nossa emissão do Bom Dia de hoje, que, tal como a Joana já aqui referiu, assinala-se nesta sexta-feira o Dia Mundial da Cruz Vermelha, uma data que, como aqui fizemos referência, homenageia, sem dúvida, milhões de voluntários e profissionais que em todo o mundo colocam a humanidade no centro da sua ação. Na nossa ilha, a Cruz Vermelha Portuguesa, delegação regional, tem sido um pilar de apoio social, resposta a emergências, formação e proximidade com as comunidades. Desde o apoio alimentar ao socorro, da intervenção em crises à proteção dos mais vulneráveis, o trabalho desenvolvido tem, sem dúvida, impacto direto na vida de milhares de pessoas.
1: Para marcar esta efeméride, recebemos, e já está aqui no estúdio, o presidente da Direção Regional, Tenente Coronel Rui Nunes, para uma conversa sobre missão, desafios e o futuro desta instituição que continua a ser sinónimo de humanidade em ação. Bom dia.
2: Muito bom dia.
1: Bem disposto?
2: Bem, obrigado.
1: Olha, vamos perguntar para já, Sr. Tenente Coronel, o que representa para si este dia 8 de maio enquanto líder regional da Cruz Vermelha?
2: Bem, o dia 8 de maio é um dia que é mundialmente celebrado em todas as sociedades nacionais da Cruz Vermelha, porque é o dia que marca o nascimento do fundador da Cruz Vermelha, do cidadão suíço Henri Dunant, que nasceu em 8 de maio de 1828. Portanto, para nós é o nascimento da instituição, é o nascimento do movimento que é um movimento global, e é uma data muito importante e que fazemos questão de uma forma ou de outra, assinalar, lembrando às pessoas que o nosso fundador, quem foi o nosso fundador, qual foi a sua importância no movimento e tudo isso.
1: Há algum valor ou princípio que considere particularmente urgente reforçar nos tempos que vivemos?
2: Sim, a Cruz Vermelha tem 7 princípios fundamentais. E há um deles que nós fazemos questão de praticar todos os dias e de reforçar sempre, que é o princípio da neutralidade. A Cruz Vermelha atua sempre, normalmente em ambientes hostis, e tenta sempre utilizar os seus meios sem fazer perguntas, sem saber quem iniciou o conflito, quem tem culpa, quem não tem culpa. Portanto, nós reforçamos esse movimento, esse princípio da neutralidade, para nós é muito importante.
0: 7 princípios da Cruz Vermelha, que são humanidade, imparcialidade, neutralidade, independência, voluntariado, unidade e universalidade.
2: Exatamente.
0: Pois bem, na nossa ilha não sofremos de males maiores, como infelizmente acontece um pouco por todo o nosso globo, mas também há com certeza carências na própria estrutura aqui regional.
2: Quer dizer, ninguém está satisfeito com aquilo. Nós queremos sempre ter mais do que aquilo que temos. Mas os meios para o desempenho da nossa missão, no momento, são bastante satisfatórios. Gostaria aqui de realçar que nós atuamos em duas áreas específicas. Uma área desenvolvida por voluntários, que é a área da emergência e a área social, e uma área que tem a ver com a questão do apoio à terceira idade, o lar, e o apoio aos estabelecimentos escolares. Portanto, quem tem um leque destes tem sempre algumas necessidades. Neste momento, na área da emergência, podemos dizer que estamos bem apetrechados, que temos os meios que são necessários para a missão do dia-a-dia, não querendo com isto dizer que, numa situação mais grave, outros meios não fossem necessários, mas isso depende sempre das circunstâncias, daquilo que não se pode prever. No aspecto, no outro lado, há sempre a dificuldade maior neste momento é com o recrutamento de recursos humanos, porque é sempre muito complicado recrutar funcionários para um lar, recrutar funcionários para a área escolar.
0: Tem que obter também um determinado perfil, não é?
2: Não, para além do perfil, encontrar pessoas que estejam disponíveis para trabalhar em determinadas circunstâncias, nomeadamente nos lares, a exigência de trabalhar por turnos, isso às vezes não é bem aceito pelas pessoas e cada vez há menos gente a candidatar-se a essas vagas.
1: Ia-lhe perguntar, são muitas perguntas que nos passam pela cabeça. Uma delas, quais são hoje as áreas de intervenção mais críticas da Cruz Vermelha?
2: Aqui na região. Uhum. A área mais crítica na região, como eu, é exatamente essa do apoio à terceira idade, da estrutura residencial para idosos e a parte escolar, porque a dificuldade.

em recrutar recursos humanos, às vezes gera algumas situações problemáticas que são difíceis de suplantar assim, do pé para a mão e precisam de algum tempo e às vezes

0: depois de 22 para cá, depois da altura da pandemia. A pandemia provocou uma grande modificação na sociedade, como toda a gente já notou, e a aderência ou adesão ao voluntariado tem sido mais complicada. Até cada vez há menos jovens a aderir ao voluntariado. Posso-lhe dar o exemplo de que antes da pandemia nós todos os anos temos que fazer recrutamento de novos voluntários e era raro o ano em que não tínhamos 80, 100 candidatos a voluntários. Agora, para termos 20, já é bastante, bastante complicado. E desses 20, ficam 15, sim, ficam 14.
1: Eu não sei bem entender porque é que isso aconteceu.
0: Não sei, são razões. Falando com várias pessoas, toda a gente sente a mesma dificuldade e diz que tem a ver com novos hábitos que se criaram durante aqueles 2 anos de pandemia. Eu penso que talvez seja, mas penso que também há outras formas dos jovens ocuparem os seus tempos livres, embora haja aqui também uma coisa que não diria que é um mito, mas uma pequena falsa verdade. Os voluntários para a estrutura de emergência não têm que ser só jovens entre os 18 e os 20 anos. Exato. Podem ser pessoas que se reformam com cedo, com alguma capacidade física, com alguma capacidade intelectual.
2: Ainda no ativo.
0: Que ainda podem se sentir ainda dar o seu contributo.
2: Exatamente.
0: Dar o seu contributo.
2: Como é que descreve a evolução da Cruz Vermelha na Madeira nos últimos anos?
0: Bem, eu estou na Cruz Vermelha há 30 anos. E há 30 anos, quem conheceu a Cruz Vermelha há 30 anos e conheço hoje, a Cruz Vermelha continua a ser vermelha, mas os princípios são os mesmos, mas as circunstâncias de trabalho são outras, completamente diferentes. Só para lhe dar um exemplo, o uniforme há 30 anos era um uniforme que a Cruz Vermelha ia buscar ao remanescente do Exército, que depois os voluntários tingiam de preto, com todas as condicionantes que lhe trazia, porque às vezes quando chovia aquela tinta caía, não sei o quê. E agora tem os seus uniformes que são feitos de raiz, tem a sua aparência é completamente, em termos de uniforme, é completamente distinta disso. Os meios, há 30 anos a Cruz Vermelha tinha uma ambulância, hoje tem 7. Portanto, é completamente diferente. Além disso, nós nos últimos tempos, especialmente de julho para cá, iniciamos uma nova fase de trabalho, porque os nossos voluntários, e como trabalhamos na área da emergência só com voluntários, os voluntários só têm disponibilidade para além do seu tempo de aulas, ou além do seu tempo de trabalho. Portanto, o nosso serviço era feito entre as 20 e as 8 da manhã. Atualmente, e desde julho, é feito em horário contínuo, porque temos uma equipa em permanência no horário das 8 às 20 da noite.
1: A passagem pelas escolas tem formado novos voluntários. Acha que é por aí? Mais presença da Cruz Vermelha também nas escolas, quer para demonstrar o seu raio de ação, aquilo que fazem e a importância que têm, como também para cativar os jovens para o voluntariado?
0: Sim, pelo menos temos essa percepção e quase certeza que é por aí, porque a Cruz Vermelha todas as semanas está em duas, três escolas, no contacto com muitos jovens, com muitas crianças, com muitos adolescentes, que um dia mais tarde acabam por
1: desver
0: à cabeça que um dia estiveram na Cruz Vermelha e gostavam de seguir aquele caminho. E é assim que acontece muitas vezes.
1: Nós sabemos que os tempos para muitas famílias também não têm sido fácil. O apoio social tem crescido. Acha que há necessidades ainda por cobrir na nossa ilha nesse âmbito?
0: Sim, todos os dias aparecem situações novas de carências de diversa ordem. Uma família que não tem uma cama, uma família que não tem um eletrodoméstico, um idoso que precisa de aviar uma receita na farmácia e que não tem dinheiro para isso. Infelizmente, nós temos todos os dias solicitações desse tipo e tentamos, de alguma forma, ir suprindo essas situações e ajudando as pessoas conforme as suas necessidades.
1: Os donativos também são muito importantes para a instituição.
0: Os donativos também são muito
1: importantes. Estamos numa altura em que estamos aí com a
0: campanha do IRS.
1: Exatamente.

0: Portanto, com a consignação do IRS, qualquer uma pessoa pode contribuir.
1: Sim, qualquer uma pessoa pode.
0: E não custa nada.
1: Está profusamente divulgado nas nossas redes sociais e em toda a comunicação social essa possibilidade. Não tem qualquer custo para a pessoa, é 1% que vai para aquela instituição e que no fim vai servir algumas pessoas que tenham algumas carências. Há uma área que nós, embora não tenhamos descurado na totalidade, deixamos desde algum tempo de fazer, que foram as recolhas alimentares nos supermercados. E deixamos de fazer porque há outras instituições que o fazem melhor do que nós e estão melhor preparados logisticamente, têm logística para isso. Nós, por várias razões, uma é a questão da logística, e outra é uma razão que tem a ver também com problemas sociais, que nas últimas recolhas que fizemos, o nosso armazém foi assaltado algumas vezes.
0: Pois,
1: e, portanto, como as condições de segurança não estão garantidas, por enquanto, não estamos a fazer.
2: Há algum momento recente que ilustre bem o impacto do trabalho da Cruz Vermelha na comunidade?
1: Sim, recente não será recente de ontem nem de há dias, mas eu penso que a última grande atuação da Cruz Vermelha teve com os incêndios de 2016. Portanto, a Cruz Vermelha fez um grande trabalho durante o período de incêndios no apoio às corporações de bombeiros e tendo em conta que numa situação daquelas toda a emergência pré-hospitalar fica à responsabilidade da Cruz Vermelha. Portanto, naqueles dias, foi assim que aconteceu, naqueles dias quando houve necessidade de evacuar unidades hospitalares, como o Hospital dos Marmelés, foi a Cruz Vermelha que o fez. Portanto, é uma atividade marcante, uma atividade que marca no dia-a-dia dos nossos voluntários e eles ficam muito marcados por isso, e isso também é muito importante, porque lhes causa aquela sensação de dever cumprido.
0: Na memória recente também, o 20 de Fevereiro.
1: Sim, um bocadinho para trás, o 20 de Fevereiro também, exatamente. Em que durante 12 dias os nossos voluntários estiveram permanentemente no terreno, no Funchal, Santa Cruz, Ribeira Brava, portanto foi também um momento bastante, bastante marcante.
2: Quais são as prioridades estratégicas para os próximos anos?
1: Eu não sei se não são muitas, mas pelo menos uma. Que é a questão da construção de uma estrutura residencial para idosos que já poderia estar a andar, mas que por razões diversas não está. Mas pensamos que até o fim do ano teremos o projeto pronto e a nossa ideia é que no próximo ano se inicie a construção de uma residência para idosos com 40 camas.
0: Esse é, sem dúvida, um dos novos projetos. Há outras parcerias ou áreas de expansão que queira partilhar?
1: Não, neste momento não. Mas
0: há maior necessidade?
1: É a maior necessidade, até porque nós, como sabem, nós temos um lar, que é um lar relativamente pequeno, tem 21 Exato. Camas. É um lar que tem 30 anos de construção e 26 de funcionamento, e precisa de ser remodelado profundamente. E essa remodelação profunda só se consegue fazer tendo um sítio para onde se transfiram os atuais utentes.
2: É uma área muito sensível na nossa ilha.
1: Exatamente, é uma área muito sensível. Ainda ontem tivemos a visita da Sra. Secretária da Inclusão, com quem falamos sobre este projeto, que se inteirou da situação e ficou ciente das nossas dificuldades, embora ficasse satisfeita com as condições que o lar apresenta, para nós que andamos ali todos os dias, não ficamos assim tão satisfeitos porque já sentimos Exato. A necessidade de remodelar aquilo.
2: Não é à toa que dizem que Portugal não está preparado para os idosos, concorda?
1: Concordo.
0: É uma triste realidade.
1: É uma triste realidade. Nós cada vez mais pomos os idosos de parte e, numa opinião muito pessoal, só o facto das famílias colocarem os idosos num lar e
2: no hospital,
1: o facto de os colocarem no lar não será grave, porque as pessoas trabalham, as realidades são outras.
2: Exato.
1: Mas se eu tenho o meu pai no lar, infelizmente não tenho pai, mas se tivesse era a minha obrigação frequentemente visitá-lo e lhe dar algum apoio, lhe dar algum carinho. Mas não é isso que acontece hoje em dia.
2: Muito mais triste é deixarmos os nossos idosos nas camas dos hospitais.
1: Sim, isso é
2: quando
1: muito...
2: têm alta, e não vão para
0: chamadas
2: casa.
0: Altas problemáticas.
1: Isso é muito mais grave. Há pessoas que apontam várias razões, eu não, sinceramente não vejo razão nenhuma para isso, porque acho que os nossos pais criaram, cuidaram de nós e é a nossa obrigação, mais tarde, cuidar, retribuir esses cuidados. E, infelizmente, a sociedade está preparada para o contrário. Ou não se preparou para isto, hoje em dia os horários de trabalho são absorventes demais e isso também justifica muita coisa que às vezes poderíamos, com um bocadinho de boa vontade, dar a volta.
2: Era cada família com as suas razões. Verdade,
0: era com certeza um tema que daria pano para mangas, como se costuma dizer. Senhores Tenente Coronel Rui Nunes, na terminar, o microfone fica aberto para algum apelo que queira aqui fazer aos jovens ou àqueles que eventualmente tenham tempo disponível e que o possam empregar da melhor forma.
1: Sim, gostaria de dirigir-me aos jovens, àqueles menos jovens que efetivamente têm, que hoje em dia se reformam mais cedo, que a Cruz Vermelha pode ser uma forma de ocuparem o seu tempo livre, até porque já se chegou à conclusão que as pessoas quando se reformam cedo e não arranjam uma atividade, vêm a ter outros problemas. Portanto, a Cruz Vermelha pode ser uma solução para isso. E todas as pessoas fazem falta desde que tenham vontade em ajudar. E eu queria aqui deixar também um grande agradecimento aos nossos voluntários, porque sem eles a Cruz Vermelha não existia. A Cruz Vermelha é uma instituição que tem um princípio fundamental do voluntariado, que deve reforçar, que deve todos os dias engrandecer. E nós aqui devemos estar muito agradecidos aos cerca de 100 voluntários que temos na área, especialmente na área da emergência, porque são pessoas que privam muito a sua família da sua presença, tiram muito do seu tempo livre para dedicar à instituição. Só lembrando que às vezes há fins de semana em que temos 50 e 60 voluntários empenhados, o que é muita gente ao mesmo tempo fora das suas famílias, desenvolvendo os seus lobbies, fazendo aquilo que poderia fazer de outra forma qualquer. Portanto, a eles o nosso muito, muito obrigado, e a Cruz Vermelha está muito, muito reconhecida pelo trabalho que prestam.
0: Muito obrigado pela sua presença.
2: Muito obrigada.
0: As maiores felicidades, tudo bom. Muito obrigado. De facto, convém lembrar-se que a Cruz Vermelha é a maior organização humanitária do mundo e podemos não só ajudar pelo voluntariado, mas, como aqui fizemos referência, também com a consignação do IRS, é bem simples ajudar.

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0: final da semana. Vamos lá passar bem esta sexta-feira, apesar do tempo menos agradável, a temperatura ainda assim vai subir até aos 21 graus Celsius.
1: É isso, nós dizemos tempo menos agradável, mas há quem goste do tempo assim, há quem prefira o tempo assim mais fresquinho, é chuvoso, e não aquele dia quente, aquele dia tórrido. Bom, devemos ter isso, na certeza de que vamos ter a nossa água, porque choveu de forma abundante. E vamos então continuar nesta sexta-feira, já com a cabeça no fim de semana, mas tudo vai dar certo, e enquanto o fim de semana não chega, continuamos a desejar-lhe um bom trabalho. O nosso telefone está ocupado de luz verde para quem?
0: Daqui a pouco, vamos ouvir esta música.
1: Ok, então aguardo, vamos pedir este ouvinte que aguarde.
0: É isso mesmo, vamos ouvi-la de princípio a fim, porque não esqueci, é o ritmo dos MDA, agora no seu rádio.

0: assim. Por quem não esqueci, o Zé Ndiá, na nossa emissão do Bom Dia desta sexta-feira. Vamos também passar pelo nosso WhatsApp para cumprimentar aqueles que estão na nossa companhia, mas para já vamos mesmo trocar dois dedos de conversa com quem está do outro lado. Olá, bom dia.
1: Bom dia, Sr. Paulo. Bom dia, minha Joana.
2: Olá, bom dia. Ana Paula, está aqui pertinho ou já está em casa?
1: Não, já estou em casa. Mas já fui ao Funchal.
2: Já foi ao Funchal. E então...
1: Não posso ir ao Funchal.
2: Precisou do chapéu de chuva?
1: Olha, não abri.
2: Sortudo.
0: Ah, não.
2: Olha, eu não posso falar o mesmo.
0: Pois.
1: O tempo que eu estive no Funchal, não. Mas quando eu assinei cá a minha noite, aqui em casa, já estava a revolher. Mas também não abri.
2: Pois, e a chuva começou ali forte por volta das 5:30 da manhã.
1: Também, é? Mas até um quarto para as 3 também já estava.
2: Ah, já estava.
1: Já estava, eu fui à casa de banho e já estava.
2: Essa hora eu estava a sonhar, por isso que não.
1: Estava quando quis ir à gente hoje.
2: Mais ou menos isso. E naturalmente que a chuva não nos quer deixar. Estamos aí com uma primavera chuvosa.
1: Uhum. Então, eu ouvi a menina Joana dizer que. É bom, mas olha, digo-lhe uma coisa, tudo é preciso, não é, Joana? Mas a bom tempo, a gente ter uma camisola vestuda, ter assim uma vestuda. Mas não há como a bom tempo.
0: É verdade.
2: Pois é isso.
1: Ah, minha Joana, e não sabe, lá com os tempos, não se pode abrir uma janela, não se pode abrir nada. Não.
0: Além da chuva, temos aí. Temos aí aviso amarelo para o vento nas regiões montanhosas. Portanto, neste dia 8 e até às 15 horas. Temos em vigor este aviso da meteorologia. Para o vento. Portanto, realmente é preciso acautelar aquilo que está solto e que poderá provocar danos.
1: O pouco que tem, que é tudo para isso, mas...
0: É isso mesmo. Temos que ter também essa consciência quando o tempo está menos bom de termos esse hábito de precaver tudo. Não há nada como isso. E agora, vamos também...
1: Abre beijinhos.
0: Exatamente. Há sempre espaço para isso.
1: Ah, então não, é isso, Paulo, nunca vou atrás.
2: Faz parte.
0: Claro.
1: Faz parte do nosso programa e
2: quem
1: da nossa
2: não gosta
1: casa.
2: De um beijinho?
0: Uma coisa tão boa como beijinhos, quem é que não gosta?
1: Mas, Joana, e faz parte da nossa casa, é a casa deles, dizem, ou aquele programa do Big Brother, que é a casa deles, também é a nossa casa, eu posto em seguro.
2: Muito obrigada.
0: Muito obrigado por isso.
1: Mas o seguro é que é de respeito, não é como aquele, que está. É que a pessoa fica com nervos, está aí. Mas, Joana, quer mandar um beijinho para a Dona Maria do Monte, o Sr. Virgílio. Para o Sr. Nail, um beijinho para ele, para a Dona Gora de Gonçalves, para a Sra. Aldanha, para a Dona Zul Maria Luizinha, e para a Sra. Fernanda, e para o meu primo Rafael, e para o Sr. Marcelani, e quero mandar um beijinho também para a família do Ruben Aguiar, e para o Ruben Aguiar, e para vocês. Um grande abraço do fundo do meu coração. Ah, para o Sr. Clássico, um beijinho para ele, não sei se disse direito. Um beijinho para ele. E Paula, dê o resquenho. Se não fizer, faça o resquenho.
2: Plácido.
0: Plácido.
1: Plácido. Já teve um bom professor.
2: Bom dia, Plácido.
1: E um beijinho para a minha Joana, para a senhora Paula. E fica meio o meu abraço aí, um para cima do ombro da minha Joana e um para cima do ombro da senhora Paula.
0: Muito obrigado.
1: E para todos os profissionais, depois temos sido a Funchal, para o senhor Gilberto, para o senhor Nando, para todos que entravam do nosso programa, para
0: obrigado.
1: Todos mesmo, depois temos sido para todo mundo e um bom fim de semana com muita saúde.
0: Muito obrigado pelo carinho e amizade,
1: para
0: Ana.
1: Todos.
0: Um dia feliz.
1: Tenho muita amizade a vocês.
0: Muito obrigado, nós sabemos que sim.
2: Beijinho, muito obrigado.
0: 7 minutos para as 11 desta sexta-feira, tenham um bom final de semana connosco e a fechar esta hora. Há tempo para lembrarmos os Beatles.

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0: Calema e Sara Correia, respirares, é isso. Vamos lá, respirares calmamente, até porque a semana está quase findando, não é?
1: Claro que sim. Enquanto não acontece, continuamos a desejar-lhe um ótimo dia de sexta-feira de trabalho. Força aí desse lado. Considere-se acompanhado com o PEF para quem está em casa. O sol está a brilhar, mas está um dia agradável para ficar em casa. Não para abrir, como dizia há pouco a Ana Paula Aguiar, pois as não. Janelas de par em par, mas um dá para fazer o que se pode, não é? É sexta-feira e vamos então. Há muita gente que reserva o dia de sexta-feira para as limpezas mais profundas. Bom trabalho aí em casa.
0: Vamos ao telefone. Bom dia.
1: Sim, bom dia.
2: Bom dia.
0: O nosso amigo
2: Nossa maravilha de todas as manhãs.
0: Muito obrigado.
2: Nosso amigo Paulo, como está?
1: Muito obrigada, Plácido. Estamos bem e agora com a sua companhia ainda melhor.
2: Eu digo o mesmo. Obrigado.
0: Muito obrigado, Plácido.
2: E obrigado pela menina Joana de um bom dia especial hoje para mim.
1: Ah, pois. Estávamos a falar no seu nome. Claro que eu pensei, bom, eu vou endereçar aqui um bom dia diretamente para o Plácido.
2: A aula de português já terminou. Plácido com acento no A.
0: Exatamente.
1: Exato. Tanto chegou aí, não chegou? Bom dia. O bom dia chegou aí.
2: O meu nome tem três acentos. No José tem acento no E. Plácido tem o acento no O. No A.
0: No A.
2: E Nóbrega. Também tem um acento no O.
0: Plácido, e só não é tenor, pois não?
2: Não percebi.
0: Não é tenor, não é o Plácido Domingos.
2: Ah, ok. A minha voz não alcança. Exatamente. Tem uma voz que Plácido Domingos. E o meu nome cara. Também está num dicionário. A palavra Plácido existe lá no. Quem tiver o dicionário pode olhar para falar o Plácido, que ele está lá sempre. Isto faz-me lembrar.
0: Está lá sempre.
2: Faz-me lembrar uma.
0: Exatamente. Eu posso dizer para aqueles que estão a pensar nesta altura o que será que significa. Nós podemos adiantar. É um adjetivo que significa calmo, tranquilo, sereno ou brando. É mesmo assim, Plácido?
2: É mesmo. Tem dias.
0: Tem dias, pois é.
2: Falar no dicionário faz-me lembrar um adivinho. Onde é que se pode encontrar a felicidade?
0: Pois.
2: É no dicionário, a palavra está lá.
0: Exatamente. É verdade.
2: Que às vezes não se consegue fora do dicionário.
0: Exatamente.
2: Ah, está uma alegria estar na vossa companhia. E agora, falar em adivinhas, sabe os alentejanos, o que mais gostam da. A parte da moto que os alentejanos mais gostam.
0: Já imagino.
2: Já sabe.
0: É do descanso, não é?
2: É o descanso. É um lugar para descansar.
0: Exatamente. Então, Plácido, hoje...
2: Paulo já descansou hoje na moto?
0: É já descansei. É.
1: Olha, mas não há como estar numa ilha deserta.
0: É.
1: Já diz a canção. É como estar numa ilha deserta e gritar água à vista. Ele pensava que eu ia continuar a cantar.
0: Vamos abrir um espaço.
1: A garganta hoje não está grande.
2: Não,
1: olha, só está aqui, não são canta. É como estar numa ilha deserta. Daqui a pouco tu vais ver se não são está aqui.
0: É capaz.
2: Daqui a pouco vai ver essa canção. E a nossa amiga Alexandra acaba para cantar. Basta carregar no botão e começa logo a cantar.
0: É verdade.
1: E é muito bom.
0: Estamos a caminho de um fim de semana, Plácido. Amanhã temos aí a celebração do Dia da Europa. Também um assunto que tem dado que falar nos últimos tempos. Em determinadas alturas, mais união do que outras. Mas é certo que o nosso país ganhou e muito com a adesão à União Europeia. Concordo.
2: Muito bom, mas isto é como um casal tem bastantes filhos, mas às vezes não se entendem uns aos outros.
0: Exatamente.
2: A Europa também está, dá muito para lá. Já agora vou dar um informar que em México vai haver uma exposição sobre a Europa. Amanhã.
0: Pois bem.
2: O eurodeputado da Madeira, Sérgio Gonçalves.
0: Dr. Sérgio Gonçalves, que hoje tem também, por sua conta, a opinião que conta desta sexta-feira. Vamos ter a oportunidade de novamente ouvi-lo um pouco depois das 13 horas. Logo após a informação. Exatamente. Na habitual rubrica, a opinião que conta. É verdade. É, sempre com muito gosto que ouvimos.
2: Pois se me do Funchal está na vanguarda.
0: Ainda vai.
1: Da moda.
2: Está na rua principal da nossa cidade.
0: É verdade. Muito boa gente, apesar da chuva. Temos aí muitas pessoas visitando a nossa ilha, aproveitando da melhor forma esta chuvinha de primavera. Exatamente. A temperatura, apesar da chuva, está até amena. Plácido, e agora vamos endereçar os cumprimentos a quem?
2: Dar um beijinho à nossa aluna Ana Paula Aguiar. Beijinho grande para ela, tudo bom. Já passou o ano, já tem notas suficientes para passar a entrar na universidade. Beijinho para ela. Para a nossa Ela Jardim, que ainda não veio hoje, vai um beijinho grande para ela, tudo bom para a sua família. A nossa querida Alexandra, vai um beijinho para o esposo, para os filhos, para os netos e companhia, qualquer dia. Lá vai a nossa Alexandra para a escola, sem ver os netinhos e os bisnetos. E para todos, tenho-me esquecido de mandar um grande abraço ao nosso grande amigo António Correia. Às vezes tenho aqui na
1: falamos
2: cabeça.
1: Falamos ontem, não foi?
0: É verdade, ele falou connosco ontem, exato.
2: Sr. António Correia.
1: Beijinho!
2: Um abraço do tamanho do Pico Rouge, que é o mais alto da Madeira.
1: É enorme!
2: Tudo bom para o nosso amigo António Correia, um beijinho para a esposa, para os filhos, um abraço e para a Natinha, a sua Carolina. E para toda esta família, tudo, quem liga, os não liga, os nossos imigrantes, não se pode esquecer dos nossos imigrantes, que eles estão ao ver, eles gostam que a gente gosta que fale no, em nós, também eles gostam de ouvir a voz dos madeirenses, que eles também são. A menina Ana de Jesus, um comadre de ouro, lá daí. Um beijinho para ela, para o seu príncipe Miguel, para o Roberto Henrique, para o Ricardo Moreira, para o Ricardo Cassiano, mais as suas colegas. Tem uma colega que é uma recuenha.
0: É verdade. De várias nacionalidades, é isso.
2: Já deve saber de muitas línguas lá. Um abraço para o nosso Ricardo Cassiano, para a dona Zita Souza, Ana de Fernandes. Olha, para todos os imigrantes espalhados pelo mundo, um gosto de semana feliz, um bom fim de semana na companhia do Posto Emissor do Funchal e para toda essa grande equipa.
0: Muito obrigado, Plácido.
1: Nós agradecemos, Plácido. Beijinhos.
2: Tudo bom, um beijinho para os que trabalham aí e para os cadaretes, um abraço, um bom fim de semana para todos, com saúde, paz e amor que desejo. E até ao próximo.
0: Muito obrigado, Plácido. Bom fim de semana. Muito obrigado. Muito obrigado.
1: E vamos convidando os nossos ouvintes para ligarem para o 291-20-8954. Traga o seu bom fim de semana a quem quer. É sexta-feira e, por norma, desejamos um bom fim de semana. Venha ter connosco ou então, se preferir, especialmente para os nossos ouvintes imigrantes, pelo WhatsApp 936-363-970. Podem sempre deixar a vossa mensagem com uma bela foto que já nos habituaram. Desafiamos também os ouvintes que têm por hábito ouvir do outro lado do mar e que nunca nos disseram nada.
0: Vamos também recordando, vão os nossos ouvintes, que hoje assinala-se igualmente o Dia Mundial da Segurança Social, que convida à reflexão sobre a importância dos sistemas de proteção social na promoção do bem-estar, da igualdade e da dignidade dos cidadãos. No nosso país, como sabemos, este sistema abrange diversas áreas, desde as pensões de velhice e invalidez, apoios no desemprego, prestações familiares, proteção na doença e maternidade, vários apoios sociais a pessoas em situação de carência. É, de facto, uma data também muito importante e todos nós, evidentemente, somos chamados a refletir.
1: Convido
0: sobre
1: a refletir.
0: Este mesmo dia, exatamente. Temos mais alguém connosco, bom dia.
3: Bom dia.
1: Olá, bom dia.
0: O nosso amigo Duarte Basílio, como está? Duarte, também a chuvinha fez notar aí pela sua zona?
3: Ah, meu Deus, eu fiz a minha caminhada e vim a meio caminho e veio uma banhada de água.
0: Ai, não me diga, não tinha guarda-chuva consigo?
3: Não.
1: E não conseguia recolher-se?
3: Olha, eu recolhi-me tudo em casa.
1: Pois, mas às vezes quando estamos desprevenidos há uma chuvinha e ficamos debaixo de um alpendre, arranjamos assim sempre qualquer coisa para nos resguardar.
3: Não tinha.
0: Ah, é complicado.
1: É pena. Complicado. Porque depois pode chegar aí uma gripe inesperada.
0: Pois é.
3: Não se preocupe. Olha, falar em gripe.
1: Ah, preocupe-me. Não quero que fique doente.
3: Eu não, Deus me livre. Eu há dia, estava falando em segurança social, eu há dias fui ao hospital, fui às urgências, em menos de uma hora e fui servido.
0: Ora, ainda bem. Isso é bom.
3: E dizem que há muita gente lá para lá e dorme lá e tudo. Olha, cá não, graças a Deus.
0: É isso mesmo.
1: Depois, também tem a ver com a triagem, com a prioridade, claro. A patologia, portanto, tem a ver. Nós não compreendemos e gostamos de ser atendidos o mais rápido possível, mas há sempre alguém que precisa
0: de outros cuidados.
1: De outros cuidados e passam à frente. Nós não compreendemos, mas muitas vezes é assim.
3: Foi rápido, quando cheguei a casa, a minha mulher até demoriu, só disse, já estava em casa, disse, graças a Deus.
0: Ainda bem. Falgamos em saber que as coisas funcionam. E aliás, basta olhar um bocadinho o retrato que temos no nosso país e devemos, de facto, dar graças a Deus por termos o Serviço Regional de Saúde a funcionar como funciona, apesar evidentemente, das carências que nós sabemos que existem, como em qualquer instituição, mas valham-nos isso quando realmente precisamos, temos esse apoio fundamental.
3: E, agora dizem que no país, lá no continente, estão tantas horas à espera. Aqui não, graças a Deus.
0: Pois, e mais que isso,
1: ainda bem.
0: São deslocados de um lado para o outro, e isso complica, e de que maneira quem realmente precisa de apoio, seja para que situação for. Mas são outros 500. Duarte,
1: problema sanado, vamos aos beijinhos.
3: É verdade.
0: E o Duarte, queres cumprimentar quem? Diga-nos lá.
3: Amém. Eu vou cumprimentar uma pessoa que encontrei ontem, é para do elevador.
1: Sou eu. Presente.
3: Não foi a senhora.
1: Não.
3: E vi a Loura, mas não a vi. Ouvi ela falar, mas não a vi.
1: E então porquê que não veio atrás da Joana Ferreira?
3: Estava com pressa.
1: Ah, ok.
3: Ela estava com pressa.
1: E quem é que não tem pressa, não é?
0: Pois é.
3: Ah, é verdade. Não?
0: Este é sempre
3: a e não sei quando é o dia da pressa, mas ainda vou ver a lei.
1: É provável que haja o dia da pressa. É hoje faz-se o dia para tudo. Hoje em dia para tudo.
0: Deixa-me cá.
3: É verdade.
1: Duarte, mas
3: o Paulo
1: dizia...
3: Paulo Madruga vai investigar aí.
1: Exato.
3: Para dizer o dia da pressa.
1: Mas enquanto isso, o Duarte Basile pode continuar a cumprimentar.
3: Ah, bem. Ah, minhas vizinhas, à banda. Agora é de Gonçalves. A gente está quase a receber o Espírito Santo.
0: Ah, também é uma boa tradição aí da zona. É,
1: exatamente.
3: Graças a Deus.
0: Pois bem.
1: Na minha já passou.
3: Ah, não sei, é sempre o quase o último.
0: Ah,
1: pois é isso.
3: Mas... Eu acho que calha no dia da festa da flor.
0: Pois
3: o nosso sítio é pequeno, o sítio da igreja é pequeno.
1: Faz-se rápido.
0: Pois é.
3: É, eles também não vão para o cemitério, que o merda não vai receber o Espírito Santo.
1: É isso. Mas o Duarte dizia, beijinhos para a Wanda.
0: Para a Gorete Gonçalves.
3: A Gorete Gonçalves. Também...
1: Beijinho, Gorete Gonçalves.
0: Ela
1: volta e meia
0: liga, é isso.
3: Ah, ela que liga para aí, que ela deve estar em casa a estender a roupa.
0: Hoje não sei.
1: Hoje não sei se está bom tempo para estender a roupa.
0: Já está a começar a dar um solzinho.
3: E ela vai ter uma estrada nova para ter a casa dela e a banda também.
1: 5 estrelas, maravilha.
0: É isso.
3: Graças a Deus. Olha, é melhor para mim.
0: É
3: assim eu vou ter o elefante azul, mais depressa.
0: Ainda bem. Mais rapidinho.
3: É. Cumprimentos também para a Dona Hélia, a Dona Enia, o esposo da Dona Hélia, aquela senhora do estreito. Ah, me bem cerca, nunca mais ouvi ela falar.
0: Sim,
3: A Dores Aurelio
1: Rodrigues.
0: Fernanda Rodrigues, exatamente. Fernanda Rodrigues.
3: A senhora da Suíça, que ela fala muito também. A que está também na Inglaterra, que gosto de ouvir ela falar.
0: Ana de Jus, será?
3: Exatamente, é.
0: Em Jersey.
3: O senhor Oscar, ele é que liga outra vez.
0: Ele ligou-nos um dia destes.
3: Pois, eu acho que foi ontem.
1: Ligou da sua sapataria.
3: Uhum. Ah, é uma sapataria.
1: Tenho que passar por lá para ver.
3: Não me diga que o Oscar... É daqui do Amparo.
1: E o Duarte agora vai...
0: Vai investigar isso.
1: Exato. E vai ver, vai ganhar mais uma amizade.
0: É isso.
1: Oxalá, viva a amizade.
0: Duarte, um grande abraço.
1: Beijinhos,
0: bom fim de semana. Muito obrigado.
3: Bom trabalho para vocês.
0: Muito obrigado, tudo bom.
3: E cuidado com as cadeiras.
1: Muito obrigado. Muito e por obrigado. Falar no Divino Espírito Santo, deixamos aqui uma mensagem da Diocese do Funchal, no PEF, que haverá a festa do Corpo de Deus, precisamente a 4 de junho de 2026. Das 15 às 17, Igreja de São Pedro, Adoração Eucarística. Das 17 às 17h45, Largo do Município, Confissões, Celebração da Reconciliação. Às 18 horas, na Praça do Município, Celebração Eucarística e Procissão. Fica esta informação por parte da Diocese do Funchal aos nossos ouvintes.
0: Exatamente. É uma boa sugestão que deixamos para este dia feriado. 11 horas, 22 minutos.

0: Acorda Pudim, a banda jovem Dionísio na nossa emissão, com passagem também pelo novo disco de Cura. Ouvimos-lo com Nuno Ribas no Fado Triste, mais um tema bem ritmado, a caminho de mais um fim de semana que, a propósito, começa sempre com ritmos bem dançáveis aqui na sintonia do PEF. Mais logo vamos ter a Discoteca 92. Deste lado vai estar consigo o Duarte Marote para começar o fim de semana com ritmos bem contagiantes entre a meia-noite e as duas.
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2: É isso, fica a sugestão para esta sexta-feira, não perca. O nosso telefone já está ocupado e nós vamos até ele.
0: Bom dia!
2: Olá, bom dia! Falamos
0: Alô?
2: Com quem?
0: Já
3: Olá,
0: chegou?
3: Bom dia.
0: Olá, bom dia.
2: Olha,
0: Elia.
2: Saiu em couro. Olá.
0: Tudo bem, Elia?
3: Tudo bem.
0: Então, e o sol já vai brilhando na sua zona?
3: Sim,
0: está a começar. É, está algo tímido, mas vai dando o ar da sua graça esta sexta-feira.
3: Sim, sim.
0: E então, Elia, tem acompanhado a nossa emissão? Gostou de aqui ouvir a conversa que mantivemos com o Sr. Tenente Coronel Rui Nunes, da Cruz Vermelha?
3: Não
0: vi. Não vi,
3: que tinha aqui em casa uma senhora que fez fisioterapia.
2: Ah, muito ok. Bem. Estava ocupada e não conseguiu ouvir.
0: Sim, senhora.
2: Por um bom motivo.
0: Pois, é verdade. Mas, de facto, hoje também assinala-se o Dia Mundial da Cruz Vermelha. E como estamos na altura da apresentação da nossa declaração do IRS, podemos muito bem consignar o nosso IRS a esta instituição que faz

0: muito pela sociedade, já sabemos disso. E a Hélia, a caminho de um fim de semana, com certeza um fim de semana onde vai ter o convívio dos seus, que é aquilo que mais preza, verdade?
1: Sim.
0: Conta com isso, não é?
1: É.
0: É isso que nós queremos, que seja de facto um fim de semana recheado de salutares conversas, de muitos sorrisos também à mesa.
2: O convívio, é o que isso. Muitas vezes não nos permite durante a semana.
0: Exatamente.
1: Com as famílias, exato. É uma festa mesmo.
2: É claro, verdade. Durante a semana é um corre-corre para quem trabalha, sim, e ao fim de semana é mesmo para isso. Hélia, acha que em cima está o tempo está bom para abrir as janelas?
0: Em cima está o tiro-lir-lir.
2: Não.
0: Como as estás
2: nem
0: de músicas.
2: Nem sempre estou de serviço, nem sempre, nem sempre canto. Hélia, mas quem canta espanta os males, não é?
0: Exatamente, quem canta seus males espanta, é verdade.
1: Mas está bom, sempre assim está bom.
2: Dá para abrir as janelas?
1: Dá.
0: Já dá, já
2: ótimo.
0: Vai dar. Ora,
1: mas que a vidraça é fechada.
2: Ah, é.
0: Pois, afasta a cortina.
2: Mas ao fim do dia, quando chegar a casa, já sei que não vai dar.
1: É verdade.
2: Certeza absoluta.
0: É isso. Hélia, muito obrigado pela chamada, beijinhos. Muito obrigado,
1: tudo
0: um bom fim de semana.
1: Muito grande para vocês.
0: Muito obrigado,
2: muito obrigada,
0: obrigado.
2: Hélia.
0: Muito obrigado pela companhia.
1: Quem me está a ouvir.
0: Muito obrigado.
2: Okay, Hélia, beijinhos, obrigado por ter ligado.
0: Ficam entregues os beijinhos da Hélia. Antes de cumprimentarmos outro ouvinte, vamos aqui rapidamente até à Venezuela, assim nos permite.
2: Olá, Maria.
0: Olá, um bom dia para a nossa ouvinte Maria. Bom dia, Madeira. Feliz dia, bom fim de semana. A Maria que está regando também as suas flores. Olha, o dia está mesmo a começar por lá. Está,
2: à hora
0: então,
2: diferente.
0: Regando as suas plantinhas e faz muito bem. Mais uma mensagem agora da nossa amiga Nadir. Exatamente, Nadir.
2: Olá, Rancho. Olá, Nadir.
0: Olá, bom dia, amigos. Continuação de uma ótima sexta-feira de trabalho. E não só, um excelente fim de semana para todos vocês, para todos os colegas de trabalho. Boa sorte para o nosso marítimo e beijinhos para toda a malta e amigos imigrantes a marítimo que, Nadir, vai jogar amanhã às 15h30, Penafiel Marítimo. Mais um jogo que, com certeza, vai merecer na atenção dos adeptos e simpatizantes do Marítimo, que continuam de facto em festa com a consagração da subida de divisão.
2: Obrigada, Nadir. Beijinhos. Uma boa sexta-feira, um excelente fim de semana.
0: Roberto Henriques também nos cumprimenta. Bom dia, amigos Paulo e Joana. Uma
2: bom
0: boa
2: dia.
0: Quinta-feira. Um abraço e um feliz. Um abraço e beijinhos para todos. Aqueles que ligam, em especial para vocês os dois, um para o Plácido, um para a Dona Hélia e para a nossa fadista Alexandra, que também aqui recebe este cumprimento da parte do Roberto Henriques, que desde a Inglaterra, com amizade, então nos envia esta mensagem.
2: Obrigada,
0: outra mensagem,
2: Roberto.
0: Agora de quem? Da parte do nosso amigo Raul, que não vai com certeza perder.
2: Olá, Raul.
0: Este jogo de amanhã do Marítimo, já com certeza tem o seu cachecol e tudo o que é necessário para acompanhar mais este desafio. Bom dia, Joana e Paulo. Continuações de um bom trabalho, um bom fim de semana, tudo de bom para vocês. Muito obrigado pela mensagem, Raul. Que assim seja também. Um grande fim de semana para todos aqueles que estão na nossa companhia.
2: Agradecemos as mensagens, as fotos e é assim que também nos habituaram, é assim que nós queremos continuar aqui nas ondas do PEV, com esta cumplicidade também com os nossos ouvintes imigrantes.
0: Estamos com 25 minutos no Esperando do Meio-Dia. Tenham um bom final de manhã. Voltamos à música agora com Quiajo e a canção O Clementina, acompanhado por Luís Fialho e também os Marotos da Concertina.

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0: Um grande e inesquecível tema que hoje quisemos recordar consigo com a nossa habitual viagem no tempo com os clássicos do PEF, a banda Christie com Yellow Rivers, um tema que de facto há já alguns aninhos não aqui lembrávamos. Uma canção que pela primeira vez escutamos em 1970, uma canção escrita por Jeff Christie e gravada pela banda britânica Christie, que assim nos proporcionou esta viagem no tempo com uma memorável canção dos anos 70. O nosso telefone está então novamente no ativo, 291 20 89 54. Atendemos, temos aqui sinal de 3 chamadas. Vamos, será que dá para pôr isto tudo em coro? Vamos lá ver.
1: Começar por quem? Ai, não faças aventuras.
0: Vamos lá ver.
1: Vamos,
0: cumprimentamos
1: todos
0: ao mesmo
1: tempo.
0: É isso. Olá, bom dia.
1: Isto não é para cantar.
2: Bom dia.
0: Bom dia.
2: Bom dia, bom dia.
1: E depois?
2: Como é que está? Bom dia. Sou eu. Primeiro eu.
0: Está tudo bem.
1: Oscar, e depois?
2: Olá,
1: bom dia.
2: Bom dia.
1: E depois é Alexandre. E logo depois quem é?
2: Opa, é que é gargalhão. Alexandre é um espetáculo.
1: Ainda não percebi o terceiro ouvinte.
0: Pois,
1: ainda não percebi o terceiro ouvinte.
3: Está bem de barulho.
1: Ai, a Marta,
0: pois é.
1: Então, temos.
0: Isto tudo a falar ao mesmo tempo.
1: Vamos lá por ordem.
0: Tem
1: aqui
0: que ser
1: na
0: um
1: loja.
0: De cada vez. Olá, bom dia. E agora falamos com a Marta, não é?
3: É.
0: Marta, olha, então, está tudo bem?
1: Oscar e Alexandra.
0: É só um segundinho.
3: Olha, bom dia.
0: Bom dia.
1: Bom dia, Marta.
0: Está
1: olha,
0: tudo bem.
3: Eu vou ter que desligar a chamada que estou aqui dentro do estacionamento.
0: Pois é.
1: Fica só o beijinho, tá, Marta.
0: Muito obrigado.
1: Muito obrigado, Marta.
0: Marta Marques, obrigado pela amizade. Muito obrigado.
1: E agora, o Oscar ou a Alexandra?
0: Ora, quem está connosco? Bom dia. Agora o João Oscar.
1: Ah, eu acho que o Oscar tem razão, porque quando o Paulo Madruga deu a luz verde aos nossos ouvintes, deveria dizer, façam barulho, porque
0: pois
1: no fundo foi o que fizemos.
2: Ok.
0: Então, João Oscar, está a começar bem o seu dia?
2: Está, e tu? Está tudo bem, Marcos.
0: Ainda bem.
2: É igual o rapaz que estou falando aí, pronto, foi o Duarte, não sei o quê, e ele diz que é do Lampaio, também sou do Lampaio, sou o São Martinho.
1: Ah, então deve dizer. Então...
2: Duarte, mas não estou a ver quem é, eu conheço.
1: Vão ganhar ali uma amizade.
2: Não, mas não estou a ver, já estou aqui a bem, sei que tenho uma casita em São Martinho, no Lampaio. Mas estou vendo aqui em São Pedro, mas sou todo, eu toda a minha família, tanto da parte do meu pai como da parte da minha mãe, antigamente, era tudo São Martinho, e portanto, eu nasci mesmo, eu até nasci no Espionário, vivi muitos anos no Espionário, atrás da fábrica da manteiga da Ema, ia todos os dias para a praia, a escola.
0: Praia Formosa.
1: Sim. Duarte Basílio, está ouvindo? É aquela pessoa.
0: Quem sabe?
2: Não estou a ver quem é o Duarte Basílio, que nem sou um Basílio, Duarte, não estou a ver quem é. Ou seja, é um rapaz novo ou...
0: De meia idade, podemos dizer.
1: É novo.
2: Meia idade é novo.
0: Isso.
2: É, mas eu também sou... Já fiz 40, como diz o outro. Umas 30 e tal em cima.
1: Está na ternura dos 40.
0: Ah, então.
2: Não, está nada.
1: Mas o Duarte, quando tiver assim um tempinho e passar pela cidade, ele vai. A rua da Alfândega?
2: Rua dos Tanueiros.
1: Então o Duarte já sabe. Rua dos Tanueiros, Sr. Oscar, ele vai chegar lá rápido.
2: Eu não estou a ver quem é, eu estou sinceramente não a ver que isto.
0: Já agora, João, amanhã assinala-se o Dia Mundial do Comércio Justo e como comerciante, como é que vê o comércio tradicional nos tempos atuais?
2: Isto está com... Vai-se vendendo qualquer coisa, mas não tem nada a ver com o que era antigamente. Não tem nada a ver, nem de longe, nem de perto. As coisas mudaram muito.
0: Os hábitos de consumo mudaram um bocadinho.
2: Sim, exatamente. Por essas coisas de vendas online, isso tem sido um problema bastante. As pessoas falam, eu conheço um cliente que já temos. Esteve aqui a semana passada, compramos dois partes. Mas ela já não vinha aqui há tanto tempo e ela já tem tanto sapatos e botas em casa que ela compra através de.
0: Online.
2: Vou comprar online e nada lhe serve. E isso é vezes um barreto que as pessoas, o sapato pois é muito complicado.
0: E muitas vezes a qualidade fica muito aquém do esperado.
2: E não é só qualidade, um número, uma peça
0: também,
2: de roupa.
0: Também, é verdade.
2: Uma peça de roupa, mais um número, mais dois números, menos dois números. Ainda se pode arrendar, mas um sapato não pode ser. Se for então mais pequena, ainda sou grande, mas ainda meto um pedaço de algodão à frente.
1: Pois.
2: Mas se for pequeno, nem pensar, porque não consegue usar, porque vai ter problemas no.
1: Pois, os dedos ficam encolhidos não é impensável.
2: Não tem nada a ver. Mas lá, eu já ando aqui nesta rua. Vim para esta rua e ia fazer 13 anos.
1: Qualquer dia vamos ter uma conversa de sapatos.
0: Pois
1: aqui
0: é.
1: Com o nosso amigo Oscar, parece que percebe bem do assunto. Não podemos falar no nome da loja, quem sabe no futuro.
0: Pois.
2: Okay.
0: Ainda vamos fazer uma proposta para o João patrocinar o programa.
1: Para falarmos da loja à vontade.
2: Já cheguei a fazer publicidade da minha loja.
0: Sim, senhor.
2: Mas se for ver aqui nas redes sociais, aqui há a história do NRTP Madeira, vai ver 8 minutos de entrevista minha, que foi tudo vai ver como é a loja, como não é, que está tudo filmado.
0: Exato.
2: Nas redes sociais, aqui há a história, é um programa que está todos os domingos
0: nós sabemos.
2: E foi
0: João.
2: O primeiro programa.
0: Obrigado, João. Fica
2: tudo bom, está em cima da hora.
0: Aquele nosso abraço e há que valorizar o comércio tradicional. Muito obrigado.
2: Tudo bom. É verdade.
0: Muito obrigado.
1: Muito obrigado, Oscar. Um grande abraço.
0: Voltamos à conversa agora com a nossa amiga Alexandra. Alexandra, olá, viva!
1: Também percebe de sapatos, Alexandra?
4: Eu lhe percebi, mas não vou dizer o nome. Mas eu sempre conheço ele, porque eu acho que era ele e mais dos irmãos.
0: Não sabemos. Alexandra, já agora que falamos dos sapatos, há quem tenha uma coleção daquelas. É o seu caso? Gosta de ter muitos sapatos?
4: Eu vou dizer devagarinho, sem ninguém.
1: Baixinho.
4: Eu já tive 12, hoje, uma maré de 10 que tem a sapataria posta.
1: Tem a coleção toda.
0: Gosta de ter
4: muitos
0: sapatos.
4: Graças a Deus, tenho tanta sapatilha. Trouxe da Escócia. E trouxe uma da Escócia que ainda não usei. É lilás de Berlim.
0: Olha, mas acontece-lhe o mesmo, Alexandre. Nós compramos, experimentamos, fica bem, mas depois, passado algum tempo, vamos experimentar novamente e já fica assim a doer um bocadinho o pé. Acontece-lhe?
4: Doer não. Não. Só sei comprar pequeninhas com uma pé gorda. Só sei comprar, como o amigo dizia, a verdade, às vezes compramos online.
0: Exato.
4: E eu não entro à frente,
0: e não corre bem.
4: Ou desvanece, ou aos dedos. Sim, é verdade o que ele diz. Por vezes temos que comprar um número acima, não dá um número abaixo.
0: Pois é.
4: Mas toma, não há problemas, porque eu vejo as lecturas, aquelas senhoras a fazer os programas com os sapatos grandes.
0: Pois, agora parece moda.
4: É verdade, porque são altos. Agora isso é porque é que eles são altos e para andar é melhor do que aquele sapato justo. E também vou dizer que eu descobri uma coisa: os saltos têm a ver. Quando o salto é muito para a beira, magoa mais no pé daquilo que é mais para dentro. Sim, senhor, já descobri. Também comprova ali na Charles.
1: Portanto, a sua experiência diz que quando o salto está à beirinha, magoa mais o pé.
4: Sim, meu amor. E é por feia que tu vais ver. Estás a entender? Porque o salto, quando é mais para dentro, não magoa tanto como o salto para a beira.
1: Ok.
4: E descobri isso e uma senhora, não vou dizer, para já vocês não sabem onde é, que é na Escócia. A senhora em inglês, ela falou com a minha nora e ela disse... Que a minha nora disse que ia gostar, mas magoava-me. E elas têm ali uns que ela tem cheio de verdade. Faltam, deve ter 4, 5. Mas é verdade o que ela diz. Quando o salto é mais para dentro, não magoa tanto. Pende. Não magoa tanto como para a beira.
1: Com
4: o pé joga mais para a frente, credo.
1: Fica a dica, Alexandra. Hoje,
4: não vai, meu amor, minha gente algreia.
1: Hoje não está muito bom para sair de sandálias, mas agora o sol vai aparecendo, não sei como é. Mas quando eu entrei não estava bom. Mas seja como for, é sempre bom termos um belo par de sapatos novos.
4: Então, tenho umas botas, mas é raro ir buscar elas. Uhum. É raro, porque é para a chuva. É uma botinha de veranês, mas é raro ir buscar aquela desgraçada. Pego uma sapatelha, um sapato de baixo simples. Uma roupa já está lá,
1: desculpa. Exato. E agora é muito moda aos ténis, não é? E vamos dando o formato que queremos, mais desportivo, mais clássico.
4: Ah, depois da hora.
1: Exato. Alexandra, nós vamos embora.
0: É verdade. Estamos
4: vamos embora.
0: 8 minutos.
4: Beijinhos, meu amigo.
0: Muito obrigado.
4: Minha mãe, minha princesa, minha gente algreia.
1: Obrigada.
4: Desculpem tudo o que dei, que às vezes... pode não ser tão bom, mas é o que a gente sente às vezes. Obrigada por vocês estar comigo.
0: Muito
4: e por
0: obrigado,
4: esta semana de vocês levar a alegria para o mundo inteiro. E para aquele amigo que mandou-me um beijinho, acho que é Ricardo, fora. Eu acho que já não sei. Sei que mandei uma mensagem para
1: você, meu amor, a cantar.
4: Sim. Um beijinho, não sei quem foi, mas mandou-me um beijinho, chamou-me Cantadara, então mandei uma mensagem.
0: Foi o Roberto.
1: Ah, foi o Roberto.
0: Foi o Roberto.
1: Já agora, Ricardo Moreira, um beijinho, já agora fica um beijinho para o Ricardo.
4: Sim,
1: para o
4: claro, um beijinho, meu querido. Tenhas tudo bom na tua vida, que vocês aí sentem que estou na Madeira, que é tão bom. E é por isso, é para esta rádio e por outras que vocês têm, e vocês devem sentir no coração. Porque para as falas a gente já percebe quando a fala humana e querida. Ah, não tenho palavras. Um beijo, meu amor, minha já dá o grito para ti, para a tua família, para o senhor Paulo e a família toda. Muito obrigada por esta semana mais uma vez, que desde deu a vocês o que eu não posso, porque nem te dei posso, mas dou o meu carinho, dou a minha amizade e dou a minha sinceridade e simplicidade, que sou assim, minha querida. E um beijinho para todos juntinhos recursos, para a minha amiga, minha já dá o grito, que eu não falei com ela ontem, que é da fã.
0: Muito obrigado,
4: Alexandre.
0: Beijinhos, beijinhos.
1: Obrigado, Alexandre.
0: Muito obrigado.
1: Beijinhos, Alexandre.
0: Muito obrigado. Um bom fim de semana. Muito obrigado. E estamos quase fechando a nossa emissão do Bom Dia desta sexta-feira. E, evidentemente, foi um gosto imenso termos estado na companhia dos nossos ouvintes que tiveram assim a oportunidade de participar na nossa emissão, quer através do nosso telefone, quer pelo nosso WhatsApp. Ainda passamos rapidamente pelo WhatsApp. Bom dia, Joana. Bom dia, Paulo. Beijinhos para vocês desde Braga. Retribuo todos aqueles que mandam beijinhos para mim através do posto emissor de Funchal. Bom fim de semana, tudo de bom para todos os imigrantes. Assina a Lucília Menezes, que nos envia aqui uma bela foto de um jardim. Foi neste jardim que conheci
1: muito
0: o Sr. Correia pela primeira vez. Ainda bem, assim é que é. Vamos esperar que aproveite também da melhor forma
1: bela foto.
0: Esta primavera. Exatamente.
1: Obrigada, Lucília. Beijinhos aí para Braga. Obrigada pelo seu cuidado, pela sua prestação aqui ao nosso programa de hoje. Voltaremos amanhã.
0: Para a semana. Exatamente. Vamos ter muito gosto em tê-lo por cá, como sempre, depois das 10 e até ao meio-dia. E porque é sexta-feira, música populares com Ágata e os Dama.
1: Bom fim de semana.
0: Tchau.

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1: No Evangelho de hoje, Jesus deixa-nos um mandamento muito claro: amai-vos uns aos outros como eu vos amei. Não é apenas um convite, é o coração da sua mensagem. Amar como Jesus ama significa ir além do interesse próprio, saber cuidar, perdoar, estar presente e dar-se aos outros. Jesus chama-nos amigos, não servos. Isto mostra a proximidade que Deus quer ter connosco, uma relação de confiança, de partilha e de amor verdadeiro. E recorda-nos que fomos escolhidos para dar fruto, um fruto que permanece. Também hoje, num mundo tantas vezes marcado pela indiferença, o Evangelho desafia-nos a viver de forma diferente. Que hoje possamos acolher este mandamento e traduzi-lo em gestos concretos de amor, tornando a nossa vida um sinal de esperança para os outros.
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0: A ministra do Ambiente rejeita nesta altura recomendar teletrabalho no quadro da crise do petróleo. Maria da Graça Carvalho sublinha que a questão para o governo não está ainda em cima da mesa, com a ministra a sublinhar que há muitas formas de chegar ao emprego. A governante escusa-se também a recomendar a redução das viagens de avião. Insiste que há combustível para aviação até final de agosto e planos B e C para depois. Declarações de Maria da Graça Carvalho em Bruxelas, onde sublinha que o governo está a ultimar os detalhes da nova taxa sobre os lucros extraordinários de empresas energéticas. A ministra promete que vai ser bem desenhada, bem dirigida, para evitar afugentar investimento como em 2022. Depois da subida desta semana, o preço dos combustíveis deverá descer na próxima. Fonte da Associação de Revendedores indica à Renascença que o litro de gasóleo deverá cair 9 cêntimos. O litro da gasolina deverá descer 2, um dado ainda provisório até ao fecho dos mercados só ao final do dia. A ministra do Ambiente e Energia remete para esta tarde uma nova decisão sobre o desconto do imposto sobre produtos petrolíferos.
1: Uma portaria conjunta do Sr. Ministro das Finanças e minha será feita durante esta tarde e, portanto, não...
2: Mas o racional mantém-se para podermos nós tentar antecipar aquilo que o governo pode fazer?
1: Sim, o racional tem-se mantido ao longo destas semanas e, portanto, nada leva a crer que se vá modificar. Geralmente é feita...
3: redução do desconto.
1: Esta portaria é feita sexta à tarde e vamos aguardar.
0: A ministra do Ambiente esta manhã em Bruxelas. O Partido Socialista chama o ministro da Economia ao Parlamento para explicar como é que Portugal conseguiu chegar ao último lugar da execução dos fundos europeus. De acordo com o mecanismo de monitorização dos pagamentos da União Europeia por país, atualizado esta semana, Portugal está em último lugar, com apenas 18% do PT 2030 pago. O líder parlamentar do PS, Eurico Brilhante Dias, fala num governo incompetente.
4: Considerando que o Sr. Primeiro-Ministro nos pediu há poucos meses para termos uma mentalidade à Cristiano Ronaldo, não deixa de ser curioso que este governo tenha levado Portugal para o último lugar dos países da União Europeia na execução de fundos comunitários. Este governo falha de forma sistemática, de forma incompetente.
0: Por isso o PS quer explicações por parte do ministro da Economia, Castro Almeida. O Papa insiste no apelo à paz na homilia da missa desta manhã em Pompeia, que assinala o primeiro aniversário da eleição. Leão XIV afirmou não ser possível uma postura de resignação perante as imagens de morte que nos chegam todos os dias. Leão XIV pede a intercessão do Deus da Paz para que acalme os corações, os ódios e os ressentimentos.
5: Por sua intercessão, o Deus da Paz derrama uma abundante misericórdia que toque os corações, acalme os ressentimentos e os ódios fratricidas e ilumine aqueles que têm responsabilidades especiais no governo.
0: O Papa Leão XIV, na homilia da missa desta manhã em Pompeia. O militar internado no Hospital de Santo André em Leiria, na sequência do acidente durante o curso de paraquedistas em Tancos, foi submetido a uma intervenção cirúrgica. A informação é confirmada pelo Exército. De acordo com a mesma nota, o militar está a evoluir de forma positiva. Estas e outras notícias em permanente atualização, Zé, no site da Renascença.
6: Bom fim de semana, Vítor.
0: Obrigado, edição, igualmente.
6: Muito obrigado. Edição do...

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0: 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Muito boa tarde, bem-vindos para mais uma emissão de Motores em Antena. O Tribunal de Apelação deu razão a João Silva no apelo da alegada publicidade ao tabaco. Ao telefone com o piloto do time FX Hotelaria, João, boa tarde. Tudo joga a favor de, no teu caso, com o Tribunal de Apelação a dar razão à vossa equipa.
1: Sim, o Tribunal acabou por dar razão à nossa apelação contra a decisão que foi proferida pelo posto de comerciais de Rui do Marido. Isto porque nós entendemos que a decisão não foi feita num processo justo. Saltaram e viciaram todos os procedimentos que estão em regulamento para, no fundo, garantir que o processo é justo e que a minha reclamação poderia ter o provimento que nós entendíamos. Não nos deixaram alternativa que não fazer uma apelação para o Tribunal da Apelação Nacional, que agora vem a decisão com este acordo, no fundo anula a decisão que foi tomada pelo Colégio de Comerciários, ainda que nós estamos parcialmente satisfeitos na medida em que é nos dada esta razão, mas a nossa reclamação, que nós queríamos que tivesse sido julgada e apreciada nos factos apresentados e nas questões de direito que também foram apresentadas, não foram feitas nem pelo Colégio de Comerciários e o próprio Tribunal acaba por também não querer julgar a reclamação. Ou seja, dão-nos uma vitória moral na medida em que a decisão que foi tomada é errada, agora é nula, mas a reclamação em si quase que se extingue por incompetência. Ou seja, como ninguém tem a posição de querer julgá-la, ela acaba por se extinguir em efeitos práticos. Eu não consigo bem entender o porquê disto. Mas pronto, fica esta vitória moral, ainda que não esteja à procura de nenhuma vitória, só quero que sejam aplicados os regulamentos e não devia ser imposta esta responsabilidade de seguir estes trâmites todos para ver os regulamentos aplicados quando quer a Federação, quer os demais órgãos civis de fiscalização têm os meios e a obrigação de impor os seus próprios regulamentos e legislação.
0: João, mas esta é uma situação que a FEPAC também já tem regulamentada.
1: Sim, a regulamentação da publicidade está definida nas prescrições gerais do automobilismo e karting e é bastante abrangente porque diz que toda a publicidade é livre desde que respeite as leis nacionais. Ou seja, isto se embarca toda a legislação que existe para todo o tipo de publicidade, seja o tabaco ou o álcool, os partidos políticos, religiosos, ou seja, a lei da publicidade que está regulamentada pela Federação é bastante ampla, não restrita a um caso ou outro como o álcool, abrange tudo e é no âmbito dessa abrangência que nós alegamos que existe efetivamente publicidade dissimulada ao tabaco e pronto, agora o que nós queríamos é que alguém efetivamente tivesse que se debruçar sobre isso e julgar a nossa reclamação, que até à data não foi feita. Nem o colégio fez um julgamento dos factos que nós apresentamos, nem o tribunal agora também o fez, remeteu para a direção da FEPAC, ou seja, passaram a bola para a direção da FEPAC, mas nós sabemos que, para todos os efeitos, a direção da FEPAC não é um órgão judicial, é um órgão mais político, ou seja, na medida em que tem uma visão do que é para o desporto, tem o poder legislativo, são eles que fazem os regulamentos, mas os regulamentos estão feitos, o que nós precisamos é que alguém faça esta parte judicial e, no fundo, julgue a nossa reclamação no que ela é, avaliando os factos e a matéria de direito, e depois chega a uma conclusão. E isso até agora não foi feito e penso que também não vai ser feito porque o próprio Tribunal disse que os vícios que o Colégio de Comerciários impôs a este processo são inultrapassáveis, ou seja, nem impõe a hipótese de voltar atrás e fazer uma nova reapreciação da reclamação. No fundo, eles extinguem a própria reclamação por incompetência. É assim a minha interpretação.
0: Qual o passo a dar agora?
1: Isso agora está na mão dos advogados. Eles estão a avaliar, não... Não sei que mais posso saberão a dar, aguardo com serenidade, eu sinto que fiz a minha parte, fiz de consciência tranquila, acho que não me competia a mim fazer, mas eu tinha essa hipótese de o fazer e porque não, fiz, à luz dos direitos que me assistem como concorrente. As pessoas são muito rápidas a julgar e eu fui alvo disso, de quer pessoas fora do desporto, quer pessoas dentro do desporto, todas elas certamente com algum interesse na questão, mas as pessoas são muito rápidas a julgar e para quem está no desporto há uma máxima que é os regulamentos, e quer os regulamentos para o bem como para o mal. E neste caso, eu, tudo o que fiz foi à luz dos regulamentos, não saltei nenhum regulamento, não usei nenhum meio fora da regulamentação, fiz tudo de forma clara, transparente e honesta, e fui, de certa forma, injustamente julgado e desrespeitado, quer por instituições que têm o dever de não fazer, como pessoas fora do âmbito dessas instituições. Essa parte é a parte negativa de todo este processo. A parte positiva é que não é fácil mostrar a razão, porque quando temos a razão, temos é que ter a persistência e a resiliência de ir em frente, e dar um passo cada vez, mesmo contra barreiras e paredes que nós às vezes não conseguimos entender nem compreender, mas que lá estão. E pronto, é isso. Mas neste momento, o meu foco, já desde o dia que pus a reclamação, está sempre na parte desportiva. Eu estou aqui a competir com o Campeonato Regional de Ralis, fiz essa parte, é um direito que me assiste. Esta decisão veio, ainda bem que veio favorável, mas o meu foco está no próximo Rally, e isto agora não está já mais nas minhas mãos, está na mão de pessoas que têm a competência, que neste caso são os adversários.
0: Falando do próximo Rally, que é já para o próximo fim de semana, não este, mas o próximo, vamos entrar na terceira prova do Campeonato de Rallys Coral da Madeira. Deixas para trás dois rallies, que é o Rally de Machico mais o Rally de Santana. Para trás ficam com duas vitórias. Objetivos traçados para esta edição do Rally de São Vicente. Qual a opinião relativamente ao traçado desta prova?
1: Nosso objetivo é estar pela vitória, tentar a terceira vitória esta época. Seria muito importante para nós, às contas do campeonato, manter esta leva de vitórias, e é com esse empenho, com esse foco que nós estamos a trabalhar. Isso é a parte fundamental, tudo o resto é acessório. E o rally sofreu alterações, ficou um pouco mais simples em termos de itinerário, ou seja, são menos classificativas, a maior parte delas feitas só num sentido, classificativas também curtas. É um rally ao sprint, no nosso entender. Vamos também aguardar para ver como é que serão as condições climatéricas, porque
0: Preparado
1: em
0: para
1: São
0: esta nova
1: Vicente.
0: realidade do Rally São Vicente?
1: Sim, estamos preparados para todos os desafios que nos colocam. Há rallies mais longos, mais curtos, com mais classificativas, com menos classificativas, e nós adaptamos. Essa é a nossa função.
0: Muito obrigado, João Silva, por esta tua presença nesta emissão de Motores em Antena. Felicidades para mais uma etapa do Campeonato de Rallys Coral da Madeira, já no próximo fim de semana. É o Rally de São Vicente. Obrigado. Boa tarde. Felicidades.
1: Obrigado.
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0: 12 horas mais 45 minutos. Está na altura de sabermos os títulos da informação com o jornalista Paulo Figueira. Boa tarde, o que é que há a destacar?
1: Boa tarde. O Governo Jornal reforça apoio às empresas de transporte público de passageiros e aos táxis para aquisição de combustível. O Tribunal de Apelação do Automobilismo deu razão parcial ao piloto João Silva no caso da alegada publicidade ao tabaco no carro de Miguel Nunes. Marítimo quer ganhar os dois jogos que faltam para o fim da temporada. O primeiro é amanhã contra o Penafiel. O Governo aprovou um apoio extraordinário para as empresas de autocarros e de táxis no que toca à aquisição de combustível. Passam a contar com uma ajuda de 15 cêntimos por litro quando o aumento do preço ultrapassar os 10 cêntimos. O apoio abrangerá até 2 mil litros por mês por cada veículo em atividade. O mesmo acontece com os táxis. Para um consumo de 300 litros mensais de gasolina ou gasóleo, é disponibilizada uma verba de 135 euros por veículo. Teve ainda luz verde a empreitada de reabilitação do Cais Velho e do Pontão das Salinas, no Porto Santo, por 4,3 milhões de euros. Estas foram algumas das decisões do encontro de ontem na Quinta Vigia. Miguel Albuquerque diz que a criação de riqueza é o pilar e o principal garante da sustentabilidade da segurança social. O presidente do governo diz duvidar das projeções a longo prazo, afirmando que ninguém sabe o que vai acontecer. Para o líder do executivo, o crescimento económico é que determina o futuro da segurança social.
2: E o grande desafio que nós temos em qualquer sistema é o aumento da produtividade e da riqueza de um país. Nós só teremos uma segurança social sustentável se avançarmos e crescermos economicamente. Nós só teremos um sistema de saúde autossustentável se tivermos riqueza para pagá-lo. Portanto, vai tudo bater ao mesmo. Ou nós enverdarmos, e temos que enverdar, e eu acredito nas novas gerações, e o que tem acontecido na Madeira é que nós, toda a gente dizia que este ia ser um problema. Nós estamos a crescer há quase 59 meses com crescimento superior ao nacional. E somos uma região insular. Portanto, quando as pessoas se mobilizam no sentido de garantir os objetivos, nós conseguimos chegar lá.
1: Miguel Albuquerque presidiu esta manhã as comemorações do Dia da Segurança Social. Foram distinguidas três IPSS, entre as quais a Cáritas e a ASA, Associação de Desenvolvimento de Santo António. Também foram distinguidos mais de 60 funcionários da Segurança Social. O município do Funchal está a rever as taxas e licenças municipais para as adequar à realidade atual. A decisão foi aprovada por unanimidade em reunião de Câmara. O autarca Jorge Carvalho considera que a revisão é necessária, já que o regulamento tem mais de 15 anos.
3: É de 2010, estamos a falar desde a ocupação do espaço público, a taxas para realização de eventos, portanto, tudo aquilo que tem a ver com o cotidiano da cidade.
4: E qual aumento?
3: Não estamos a falar aqui de aumento, até porque em alguns casos poderá ser criado até diminuição ou isenção. Nós estamos a falar é de adequar este regulamento à realidade atual do cotidiano e da vida da cidade, até porque algumas, como referi, já não fazem sentido e há novas atividades que também necessitam de ser enquadradas.
1: Nesta reunião, a oposição voltou a manifestar-se preocupada com o que diz ser uma deficiente fiscalização ao alojamento local. O Presidente da Câmara garante que o novo regulamento prevê a criação de uma estrutura especialmente dedicada ao assunto.
3: A proposta que está em discussão é uma proposta que vem regulamentar essa atividade económica. Outro aspecto, e que nós também temos referido já em outros momentos, tem a ver com a criação de uma estrutura que possa efetivamente acompanhar toda essa atividade económica, incluindo, obviamente, a fiscalização dos regulamentos, a fiscalização da própria atividade e, como também já referimos anteriormente, inclusive com a criação de um mediador ao nível desta atividade, do alojamento local, para que possa ser facilitador, não só naquilo que são os serviços municipais, mas também com os munícipes, tanto aqueles que desenvolvem esta atividade económica, como o munícipe em geral.
1: Jorge Carvalho, presidente da Câmara do Funchal. No Dia Mundial da Cruz Vermelha, o responsável na região pela instituição queixa-se das dificuldades na contratação de recursos humanos. A Cruz Vermelha tem a componente do socorro, mas também dirige escolas e o apoio aos idosos. Rui Nunes abordou este assunto esta manhã nos estúdios do Posto Emissor.
4: A dificuldade maior neste momento é com o recrutamento de recursos humanos, porque é sempre muito complicado recrutar funcionários para um lar, recrutar funcionários para a área escolar, encontrar pessoas que estejam disponíveis para trabalhar em determinadas circunstâncias, nomeadamente nos lares, a exigência de trabalhar por turnos, isso às vezes não é bem aceito pelas pessoas e cada vez há menos gente a candidatar-se a essas vagas.
1: Outro problema prende-se com a questão dos voluntários. A cada ano...
4: Posso-lhe dar o exemplo?
1: A cada ano, como estava a dizer, são cada vez menos.
4: E era raro o ano em que não tínhamos 80, 100 candidatos a voluntários. Agora, para termos 20, já é bastante, bastante complicado. Falando com várias pessoas, toda a gente sente a mesma dificuldade e diz que tem a ver com novos hábitos que se criaram durante aqueles 2 anos de pandemia. Eu penso que talvez seja, mas penso que também há outras formas dos jovens ocuparem os seus tempos livres.
1: Rui Nunes, o responsável na região pela Cruz Vermelha Portuguesa, hoje assinala-se o Dia Mundial desta instituição. Após quase uma semana de buscas, a Polícia da África do Sul conseguiu confirmar a morte de um imigrante madeirense natural da Serra de Água. Os restos mortais foram encontrados dentro de um crocodilo de grandes dimensões que pesava mais de 500 quilos. Gabriel Batista, de 59 anos, era dono de um hotel em Gauteng, estava desaparecido desde 27 de abril. Os socorristas suspeitavam de que tivesse sido devorado por um crocodilo. Um animal destacou-se num grupo e estava a cerca de 60 metros de onde o veículo do empresário ficou preso. Foi abatido e, de acordo com os responsáveis, no interior foi encontrado um anel com o nome do madeirense e restos mortais de outras 5 pessoas. Até os chinelos que usavam estavam no estômago do animal. O Ministério Português dos Negócios Estrangeiros está a acompanhar este caso. A PSP registou na última semana 67 acidentes de viação, 45 colisões, 21 despistes e 3 atropelamentos. Nas várias operações de fiscalização, foram detidas 27 pessoas por vários crimes rodoviários. Uma vez mais, destacam-se as detenções por condução sob o efeito do álcool. Foram 19. 7 automobilistas não tinham habilitação legal e há ainda um detido por falta de carta e do veículo estar apreendido. O Tribunal de Apelação Nacional da Federação Portuguesa de Automobilismo e Karting deu razão parcial à queixa do piloto madeirense João Silva. Apreciando o recurso, a decisão do Colégio de Comissários Desportivos do Rally do Marítimo declarou-a nula. O acórdão refere que está ferida de vícios formais inultrapassáveis. Este caso teve origem na caixa de João Silva, que alegou publicidade dissimulada a tabaco no carro de Miguel Nunes, o atual campeão regional de rallies. Ao programa Motores em Antena, do PEF, o piloto do Toyota, manifestou-se parcialmente satisfeito.
5: Damos uma vitória moral na medida em que a decisão que foi tomada é errada, agora é nula. Mas a reclamação em si quase que se extingue por incompetência. Ou seja, como ninguém tem a posição de querer julgá-la, ela acaba por se extinguir em efeitos práticos. Eu não consigo bem entender o porquê disto, mas pronto, fica esta vitória moral, ainda que não esteja à procura de nenhuma vitória, só quero que sejam aplicados os regulamentos e não devia ser imposta esta responsabilidade de seguir estes trâmites todos para ver os regulamentos aplicados quando quer a Federação, quer os demais órgãos civis de fiscalização têm os meios e a obrigação de impor os seus próprios regulamentos e legislação.
1: O mesmo Tribunal de Apelação recusou pronunciar-se sobre os alegados incumprimentos da lei da publicidade ao tabaco, remetendo o assunto para a FPAC. João Silva manifesta-se algo desiludido.
5: A regulamentação da publicidade está definida nas prescrições gerais da Automobilismo e Karting e é bastante abrangente porque diz que toda a publicidade dele livre desde que respeite as leis nacionais. Ou seja, isto se embarca toda a legislação que existe para todo o tipo de publicidade, seja o tabaco, o álcool, os partidos políticos, religiosos, ou seja, a lei da publicidade que está regulamentada pela Federação é bastante ampla, não restrita a um caso ou outro como o álcool, abrange tudo e é no âmbito dessa abrangência que nós alegamos que existe efetivamente publicidade dissimulada ao tabaco. E pronto, agora o que nós queríamos é que alguém efetivamente tivesse que se debruçar sobre isso e julgar a nossa reclamação, que até à data não foi feito.
1: João Silva disse ainda que, nesta altura, os advogados estão a analisar o acórdão do Tribunal de Apelação Nacional da FPAC. No futebol, o Marítimo, já campeão da 2ª Liga, quer ganhar os 2 jogos que faltam para o fim da temporada. É o que garante o treinador Miguel Moita na antevisão da partida de amanhã às 15h30, frente ao Penafiel.
6: Vai continuar a ganhar, é fazer aquilo que eu pedi aos jogadores, que é mostrar mais uma vez porque é que estamos em primeiro e fomos campeões, e continuar a ser competitivos, respeitarmos-nos a nós e respeitar os nossos adversários. E disse aos meus jogadores também que neste momento nós somos campeões e somos primeiro classificado, mas noutros momentos já estivemos a lutar para não descer. E eu acho que é muito importante esse respeito que temos de ter pelos outros. E por isso, aquilo que vamos apresentar vai ser uma equipa competitiva e preparada para ganhar.
1: O treinador verde rubro escusou-se a falar do futuro perante a possibilidade de vir a sair do Marítimo. Considera que é uma questão para mais tarde.
6: Não sei se o futuro dirá, não sei. Tudo pode acontecer, não é? E eu vou falar no final dos 2 jogos que faltam, no final falarei e o clube também falará. Eu acho que há sempre ruído, não é? Há sempre notícias e ruído que vem ao de cima, mas sinceramente acho que o meu futuro é o menos importante. Eu neste momento estou focado, eu sei que fui campeão enquanto treinador com este conjunto de jogadores. Sei que subimos divisão e foi muito importante para o clube, e no final haverá tempo para resolver a vida e o futuro de Miguel Moita. Isso não é o mais importante. O mais importante é ganhar o próximo jogo e mantermos a equipa competitiva.
1: Miguel Moita, o treinador do Marítimo, recusa para já falar do futuro da carreira. Está mais focado, conforme disse, no jogo de amanhã frente ao Penafiel. Na Primeira Liga, o Nacional joga nos Açores, mas na segunda-feira com o Santa Clara. Os alvinegros ainda não têm a manutenção garantida. A capitania do Porto Funchal prolongou até às 6 da madrugada de sábado o aviso de vento forte para o arquipélago da Madeira. Pode superar entre os 50 a 60 km por hora. Na costa norte, a ondulação vai aumentar até aos 3,5 metros. A sul, entre os 2 a 2,5 metros. À comunidade marítima e à população em geral são recomendados cuidados perante o estado do mar.

agora falamos sobre a previsão do estado do tempo. Nas próximas horas estão previstos aguaceiros. Há, de resto, um aviso amarelo para o vento nas regiões montanhosas, em vigor até às 3 da tarde. As rajadas podem chegar aos 95 km por hora. No Funchal, a temperatura máxima deve chegar aos 21 graus. Já a seguir, e como sempre, às sextas-feiras, a rubrica Nós por Cá, da autoria do Bispo da Diocese.

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1: A Madeira é fruto dos movimentos migratórios. Quando os portugueses aqui chegaram, não havia ninguém que habitasse a ilha. Foi gente do norte de Portugal e do Algarve, mas também italianos, flamengos e de outros países europeus que, por um ou outro motivo, para aqui vieram habitar. Contudo, sabemos igualmente que logo desde o início também da ilha os madeirenses partiram para outras paragens: Brasil, Índia, África e, claro, o continente português. Sabemos que nos últimos séculos a imigração madeirense tomou como destino a Venezuela, a África do Sul, a Inglaterra. Partem levando a ilha, a sua comunidade e a família no coração. Muitos com projetos de regresso logo que a vida permita. Partem levando também os costumes, o modo de ser e de viver e, sobretudo, a fé em que foram educados. No passado fim de semana, tive finalmente a oportunidade de realizar a primeira visita a uma comunidade madeirense no estrangeiro, concretamente em Londres. Entre os portugueses, os madeirenses destacavam-se pelo número, pelas iniciativas, pela presença. De verdade, ainda que bem longe da nossa região, senti-me em casa. Desde o acolhimento no aeroporto, recebido com madeirenses envergando os trajes típicos da região, ao momento da despedida, os encontros foram-se sucedendo. Com líderes de empresas ou trabalhadores em restaurantes, com artistas, sobretudo jovens artistas, gratos à região pelo início da sua atividade e pelas oportunidades que se lhes abriram, mas para quem Londres significou uma outra abertura de horizontes, e com taxistas, em todos, de um modo ou de outro, a Madeira ali estava bem presente, bem no centro do coração. Saíram da ilha, levando-a consigo. Vivem longe, mas com a Madeira no coração. E, sobretudo, na grande maioria, a fé a dar a unidade, a promover a comunhão.
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1: Assinala-se este sábado, 9 de maio, o Dia da Europa. Assinalar este dia é celebrar uma ideia que mudou profundamente o nosso continente. A ideia de que a cooperação é mais forte do que a divisão. Que a paz se constrói com compromisso e que o desenvolvimento deve chegar a todos os territórios, incluindo os mais afastados. Para a Madeira, a integração europeia veio com uma transformação visível na vida das pessoas, nas infraestruturas que usamos, nos serviços que usufruímos, no acesso à educação, à formação, em mais oportunidades para empresas e na capacidade de responder a crises que sozinhos seriam muito mais difíceis de enfrentar. A União Europeia ajudou a construir estradas, portos, escolas, sistemas de abastecimento, equipamentos públicos, centrais elétricas, entre outros projetos que melhoraram a nossa qualidade de vida. Mas celebrar o Dia da Europa não é apenas olhar para o que foi feito. É perguntar também o que falta fazer. E falta ainda muito. Falta garantir que viver numa região ultraperiférica não significa ter menos oportunidades. Falta assegurar que os jovens madeirenses podem estudar, trabalhar, criar empresas, constituir família e construir um futuro na sua terra. Falta também preparar a nossa região para o futuro. É preciso preparar uma transição energética adaptada à nossa realidade, diversificar a nossa economia e garantir a resiliência climática. Criar mais emprego qualificado, mais oportunidades e melhores salários. E falta reconhecer que a nossa posição geográfica não é uma desvantagem. As regiões ultraperiféricas alargam a presença da União Europeia no mundo, reforçam o espaço marítimo, aproximam a Europa de outros continentes e têm uma importância estratégica que deve e tem de ser valorizada. Por isso, neste Dia da Europa, celebramos a adesão, a solidariedade e tudo o que a União Europeia permitiu construir. Mas afirmamos também que não estamos fora da Europa. Nós somos Europa. E temos uma palavra a dizer sobre o futuro que queremos construir.
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13 horas mais 13 minutos. Está com o canal 2 do PEF nos 92 MHz e também online em pef.pt. Continuamos a desejar-lhe uma ótima sexta-feira.

seguimos com a música mais calma até bem próximo às 14 horas, com o intuito de acompanhá-lo ao almoço. E ao caso, um bom almoço, um bom apetite na sintonia PEP, tem motivos para estar ainda mais bem disposto. É sexta-feira, já com o fim de semana na cabeça, e de que maneira, e faz muito bem. Delfins, não vou ficar. Boa tarde, bom almoço, bom apetite. Está no seu automóvel, uma boa viagem até casa.

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a Dunas GNR e deste modo se vai fazendo a sua hora de almoço na companhia PEF e ao caos, um bom almoço, um bom apetite. Continuamos a desejar-lhe uma ótima sexta-feira, agora bem mais agradável, o sol vai brilhando. Temperatura máxima para o dia de hoje no Funchal é de 21 graus Celsius. Às 14 horas vamos ficar a conhecer as mais recentes notícias com a Rádio Renascença. Logo depois damos-lhe conta da última emissão de Tarde Musical PEF desta semana. Para ouvir Tarde Fora, e já sabe que reservamos para si músicas do passado e do presente. Bom regresso ao trabalho, se regressa às 14, tem 8 minutos.

0: 8 anos e meio é a pena de prisão aplicada ao antigo vice-presidente da Câmara de Gaia, Patrocínio Azevedo, pela prática dos crimes de corrupção agravada, prevaricação e branqueamento. Na leitura do acórdão do processo da Operação Babel, a presidente do Coletivo de Juízes afirmou que o Tribunal ficou com a convicção segura do envolvimento nos factos dos arguídos Patrocínio de Azevedo, do empresário do ramo imobiliário Paulo Malafaia, do fundador do grupo Fortera, Elad Dror, e do advogado João Lopes, todos condenados a pena de prisão efetiva à saída. Patrocínio de Azevedo anunciou recurso. O antigo autarca diz que a acusação o orgulha por só demonstrar que defendeu os interesses da cidade.
1: Eu não quero vitimizar. Eu quero assumir as minhas responsabilidades. E as minhas responsabilidades foram trabalhar para o município, defendendo o município. Digo, ser condenado, vai haver recurso, vamos ver o que é que isto vai dar, mas ser condenado em primeira instância por um crime de corrupção em que o beneficiário ativo da corrupção é o município de Gaia, eram as coletividades de Gaia, as instituições de Gaia, se calhar isto não é um problema, é uma elogia.
0: Hoje vice-presidente da Câmara de Gaia, Patrocínio Azevedo, ex-diretora do Urbanismo, Luísa Aparício, o economista Jordi Busquets foram absolvidos de todos os crimes. O Tribunal da Relação de Coimbra recusa a execução do mandado europeu para entregar à justiça francesa Cédric Prison, suspeito de matar duas mulheres em Portugal. A relação alega que está pendente um procedimento criminal contra o cidadão francês. O Tribunal de Recurso rejeita ainda a execução do mandado de detenção europeu com base no artigo da lei que determina que a recusa é admissível quando o crime tenha sido cometido em território nacional. A justiça francesa emitiu em março um mandado de detenção europeu contra Cédric Prison, de 42 anos, um ex-polícia suspeito do duplo homicídio de duas mulheres em Portugal, onde foi detido e está em prisão preventiva. Se tiver um voo cancelado devido às escassez de combustível, não vai ter direito à indenização. A orientação acaba de ser adotada pela Comissão Europeia, que, por outro lado, proíbe a aplicação de taxas adicionais sobre bilhetes. O Executivo Comunitário considera que uma escassez local de combustível se enquadra na categoria de circunstâncias extraordinárias que isentam as transportadoras aéreas de indenizar os clientes, ao contrário dos preços elevados dos combustíveis. Contudo, e de acordo com uma porta-voz da Comissão, não há ainda nenhuma evidência de que vá haver uma escassez de combustível para aviões. O líder parlamentar do PS remete para o Secretariado Nacional da próxima semana uma posição sobre a revisão constitucional. O Chega apresentou um projeto que desencadeia o processo. Eurico Brilhante Dias critica o sentido da oportunidade do partido de André Ventura, que acusa de querer fugir aos problemas do país.
2: No aumento das rendas, das prestações que se pagam quando o cabaz alimentar continua a subir, a extrema-direita faz de cortina de fumo ao governo da AD. O governo da AD não responde aos temas centrais da governação e a extrema-direita introduz novos temas e, por isso, o Partido Socialista lamenta. Lamenta que a extrema-direita faça esta coligação de interesses com a AD e que não se foque nos problemas centrais dos portugueses.
0: O líder parlamentar do PS, Eurico Brilhante Dias, no Parlamento, que aprovou esta sexta-feira votos de pesar pelas mortes do compositor José Luís Tinoco, o designer José Santa Bárbara, também o radialista Cândido Mota. Tudo para conferir, Paulo, no site da Renascença.
3: Muito bem, Vítor Mesquita, contamos contigo daqui a uma hora, combinado?
0: Isso mesmo, até já.
3: Até já. Daqui a pouco.
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voz inconfundível de Bruno Mars, Marry You, mais uma canção na nossa tarde musical PEF de hoje, para este 8º dia de maio de 2026. Continuamos a desejar-lhe um fantástico mês de maio. Depois do almoço, muito mais bem disposto, e anime-se, porque é sexta-feira, já com o fim de semana na cabeça. Enquanto não acontece, continuamos a desejar-lhe um ótimo trabalho na sintonia PEF. Aqui estamos bem, nos 92 MHz e também online em pef.pt. Está na hora de deixarmos aqui uma informação da Diocese do Funchal. Dia 4 de junho vai acontecer a festa do Corpo de Deus, das 15 às 17 horas na Igreja de São Pedro, a duração eucarística entre as 17 e as 17h45, largo do município, confissões, celebração da reconciliação, às 18 horas na praça do município, celebração eucarística e procissão. Uma informação da Diocese do Funchal. Já sabe, festa do Corpo de Deus, precisamente dia 4 de junho. E vamos continuar, já que estamos com a mão na massa, passa a expressão. Relembramos-lhe que ainda hoje pode precisamente ouvir, por volta das 17 horas, mais um programa Somos Livros, com primeiro as senhoras Graça Alves e o padre João Gonçalves. Mais um programa a não perder, 17 horas, Somos Livros. Às 18 horas, uma opinião que conta, hoje com o Dr. Sérgio Gonçalves. Às 19 horas, vai para o ar mais um programa Viagens Além Mar, com a condução de Natércia Xavier. 18h35, com o padre Tiago Andrade, do Tempo ao Tempo. Continuamos nesta tarde de sexta-feira, agradável, com uma temperatura máxima de 21 graus Celsius para o Funchal. Na música vamos voltar a mexer no passado dos anos 80, Darlene, essa mesmo, Tom Jones.

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em plena sexta-feira. Nada melhor do que ouvirmos Sexta-feira GNR. Vamos lá ficar ainda mais bem dispostos, com certeza, já com o fim de semana na cabeça. Calma, bom trabalho, até lá.

Carlos Vives e Shakira, Bicicleta. 10 minutos para as 15 horas e agora é tempo de Sei-o, Sei-me. Ele canta melhores.

Lionel Richie, recordamos Say You, Say Me. Say it again. 6 minutos para as 15 horas, altura para atualizarmos a informação com a Rádio Renascença. Agora no Path Mister Kizomba, você virou saudade, uma canção que está na moda. Depois das notícias, voltamos para a segunda hora da emissão de tarde musical PEF. Boa sexta-feira, até já!

0: Antivírus. As autoridades espanholas dão conta de um caso suspeito em Alicante. O secretário de Estado da Saúde de Espanha diz tratar-se de uma mulher com sintomas compatíveis com a infecção pelo vírus. A mulher esteve no mesmo voo que um doente que acabou por morrer em Joanesburgo após viajar no navio de cruzeiro. Se tiver um voo cancelado devido à escassez de combustível, não vai ter direito à indenização. A orientação é adotada pela Comissão Europeia, que, por outro lado, proíbe a aplicação de taxas adicionais sobre bilhetes. Esta manhã, em Bruxelas, a Ministra do Ambiente rejeitou recomendar a redução das viagens de avião no quadro da crise do petróleo. Insiste que há combustível para a aviação até final de agosto e planos B e C para depois. Maria da Graça Carvalho rejeita também recomendar teletrabalho.
1: A questão do teletrabalho para nós não está ainda em cima da mesa. Há muitas formas de chegar ao trabalho. Não estamos sequer a discutir ainda essa questão.
0: A Ministra da Energia, do Ambiente e Energia, em Bruxelas, depois da subida desta semana, o preço dos combustíveis deverá descer na próxima. Fonte da Associação de Revendedores indica à Renascença que o litro de gasóleo deverá cair 9 cêntimos. O da gasolina deverá descer 2, um dado ainda provisório até ao fecho dos mercados ao final do dia. A Ministra do Ambiente remete para esta tarde uma nova decisão sobre o desconto do imposto sobre produtos petrolíferos. PS e Chega aprovaram esta tarde dois projetos de lei na área da defesa contra a vontade do PSD. O diploma socialista quer reforçar as competências da Assembleia da República em matéria de defesa nacional. Pretende, por exemplo, que o conceito estratégico de defesa seja discutido e aprovado pelos deputados. O projeto do Chega visa a criação de uma reserva voluntária das Forças Armadas. De acordo com o partido de André Ventura, essa reserva destina-se a constituir um corpo de cidadãos com formação militar que, mantendo a atividade profissional civil, disponibilizam-se para serem convocados em situações de necessidade operacional, de emergência nacional ou de catástrofe. O antigo vice-presidente da Câmara de Gaia vai recorrer da pena de 8 anos e meio a que foi condenado no processo da Operação Babel. O tribunal deu como provados os crimes de corrupção agravada, prevaricação e branqueamento. À saída do tribunal de Gaia, Patrocínio Azevedo afirma que a condenação o orgulha por demonstrar que apenas defendeu os interesses da cidade.
2: Eu não quero vitimizar, eu quero assumir as minhas responsabilidades. E as minhas responsabilidades foram trabalhar para o município, defendendo o município. Ser condenado, vai haver recurso, vamos ver o que é que isto vai dar, mas ser condenado em primeira instância por um crime de corrupção em que o beneficiário ativo da corrupção é o município de Gaia, eram as coletividades de Gaia, as instituições de Gaia, se calhar isto não é um problema, é uma elogia.
0: O vice-presidente da Câmara de Gaia, Patrocínio Azevedo. O Tribunal da Relação de Coimbra recusa a execução do mandado europeu para entregar à justiça francesa Cédric Prison, suspeito de matar duas mulheres em Portugal. A relação alega que está pendente um procedimento criminal contra o cidadão francês. O Tribunal de Recurso tem ainda por base o artigo da lei que determina que a recusa é admissível quando um crime tenha sido cometido em território nacional. A justiça francesa emitiu em março um mandado de detenção europeu contra Cédric Prison, de 42 anos, um ex-polícia suspeito do duplo homicídio de duas mulheres em Portugal, onde foi detido e se encontra em prisão preventiva. Tudo em permanente atualização, Paulo, no site da Renascença.
3: Então, bom fim de semana, Vítor.
0: Bom fim de semana, obrigado.
3: Bom descanso, obrigado.

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que deste modo está assim aberta à segunda hora da nossa tarde musical PEF de hoje, 8 de maio de 2026. Ainda bem que continuamos a contar com a sua companhia. A continuação de um ótimo trabalho, penso, pois é, cada vez mais perto do fim de semana. Enquanto não acontece, continuamos a desejar-lhe um ótimo dia de sexta-feira de trabalho para muitos, mas para outros nem por isso, se está de férias no mês de maio, continuação de boas férias. Continuamos depois de ouvirmos Beijo Roubado, Evandro, está na hora, I Want to Break Free, uma canção que fez de facto muito furor nos anos 80 e que efetivamente consideramos-a sempre atual. Queen.

simplesmente fantástica. Foi feitiço, André Sardé no PFFM. Especialmente para si que nos leva no seu automóvel, agradecemos a boleia. Somos PEF, vai ficar até às 16 horas comigo, a Joana Ferreira, e sem dúvida aqui estamos bem. Uma canção que combina muitíssimo bem com este dia, e porque estamos à beirinha do fim de semana, é como estar numa ilha deserta e gritar água à vista. Lembra-se desta canção? Tahiti Jingle Tonic.

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0: Estamos praticamente a 25 minutos das 16 horas. Deste modo, se vai fazendo a sua sexta-feira de trabalho já com o fim de semana. E de que maneira no horizonte. Ou seja, já com o fim de semana na cabeça. Depois de uma semana daquelas, sabe sempre muito bem. Sabe sempre muito bem também, uma vez mais, relembrar-se que ainda hoje, por volta das 17 horas, vai para o ar mais um episódio Somos Livros, com a assinatura de Graça Alves e o padre João Gonçalves. Somos Livros, às 17 horas, a não perder. Um pouco mais tarde, por volta das 18 horas, uma opinião que conta hoje com o Dr. Sérgio Gonçalves. Ana Tércia Xavier, por volta das 19 horas, traz-lhe mais um programa Viagens Além Mar. Por volta das 19h35, o padre Tiago Andrade apresenta-lhe mais um programa Do Tempo ao Tempo. E deixamos aqui uma informação da Diocese do Funchal, precisamente para o dia 4 de junho de 2026, haverá a Festa do Corpo de Deus, das 15 às 17, Igreja de São Pedro, Adoração Eucarística. 17 às 17h45, no Largo do Município, Confissões, Celebração da Reconciliação. Às 18 horas, Praça do Município, Celebração Eucarística e Procissão. Portanto, já sabe, Festa do Corpo de Deus, dia 4 de junho. Fica aqui a informação por parte da Diocese do Funchal. E agora sim, vamos voltar à música na sua rádio.
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0: Costumamos dizer na gíria, quando a cabeça não tem juízo, o que é que acontece? Lá está, vamos ouvir António Variações.

E esta parte é mesmo para descontrair ainda mais. Se puder cantarolar, não hesite, é uma das melhores terapias para o espírito. Ainda mais com a sexta-feira e o fim de semana à vista. Em termos de tempo, será um fim de semana idêntico, muito idêntico ao dia de hoje. Aliás, a temperatura máxima continua nos 21 graus também para este fim de semana. Se bem que as previsões, como é sabido, não determinam, mas sim orientam. Por isso, muitas vezes, ouvimos que vai dar chuva, dá sol, enfim, é uma orientação, seja como for, com ou sem chuva, vem ao fim de semana. Especialmente quem vai descansar está muito entusiasmado. Esperemos que sim. The Cure, Friday, I'm in Love, já na reta final da hora 2 da nossa tarde musical, Pepe.

Estamos quase por fazer as 16 horas. A Maria Joana e eu, a Joana Ferreira, vamos aqui deixando as despedidas. Como sempre, foi bom estarmos juntinhos depois das notícias. O Paulo Madruga vai dar continuidade à emissão do dia de hoje. Continuo a desejar-lhe um ótimo dia de sexta-feira e aproveite da melhor forma o fim de semana, que não tarda nada, está aí. Bom fim de semana. Tchau.

0: A linha do Norte está cortada em ambos os sentidos, na zona de Coimbra, na sequência de um atropelamento mortal. A vítima foi um peregrino na casa dos 60 anos e que foi colhido na passagem de nível do Loreto, nos arredores da cidade. O acidente deu-se cerca das 2h20 da tarde. À Renascença, fonte da CP explica que a circulação de comboios está suspensa naquele troço da linha do Norte para averiguações por parte das autoridades. Se tiver um voo cancelado devido à escassez de combustível, não vai ter direito à indemnização. A orientação foi adotada pela Comissão Europeia, que, por outro lado, proíbe a aplicação de taxas adicionais sobre bilhetes. Em Bruxelas, a Ministra do Ambiente rejeitou esta manhã recomendar a redução das viagens de avião no quadro da crise do petróleo. Insiste que há combustível até final de agosto, pelo menos, e planos B e C para depois. Maria da Graça Carvalho rejeita igualmente recomendar o teletrabalho.
1: A questão do teletrabalho para nós não está ainda em cima da mesa. Não há muitas formas de chegar ao trabalho. Não estamos sequer a discutir ainda essa questão.
0: Depois da subida desta semana, o preço dos combustíveis deverá, entretanto, descer na próxima segunda-feira. Fonte da Associação de Revendedores indicou à Renascença que o litro de gás óleo deverá descer 9 cêntimos. O preço do litro da gasolina deverá diminuir 2 cêntimos. É, contudo, um dado ainda provisório até ao fecho dos mercados, no final do dia. A Ministra do Ambiente e Energia remeteu para esta tarde uma nova decisão do Governo sobre o desconto no imposto sobre produtos petrolíferos e que poderá influenciar estes valores que vão vigorar na próxima semana. O antigo vice-presidente da Câmara de Gaia vai recorrer da pena de 8 anos e meio a que foi condenado hoje no processo de Operação Babel. O tribunal deu como provados os crimes de corrupção agravada, prevaricação e branqueamento. O empresário do ramo imobiliário Paulo Malafaia, o fundador do grupo Fortera, Elad Dror, e o advogado João Lopes foram também condenados a penas de cadeia efetivas. Quanto à ex-diretora do urbanismo da Câmara de Gaia, Luísa Aparício, e o economista Jordi Busquets foram absolvidos de todos os crimes. Antivírus, as autoridades espanholas anunciaram a existência de um caso suspeito em Alicante. Trata-se de uma mulher que esteve no mesmo avião em que viajou uma doente proveniente do navio de cruzeiro e que acabou por morrer em Joanesburgo. O secretário de Estado espanhol da Saúde indicou que a mulher tem sintomas compatíveis com uma infecção por antivírus, mas ainda se aguardam os resultados das análises. Vitória francesa na primeira etapa da volta à Itália. Paul Magnier, da Soudal Quick-Step, venceu ao sprint na chegada a Burgas, na Bulgária, onde se desenrolam as primeiras etapas da prova italiana. Na geral, o melhor português inês é António Morgado, em sexto, beneficia do terceiro lugar que conseguiu hoje na passagem por uma meta volante.
2: Que bem, são boas notícias então.
0: E vamos continuar a seguir esta corrida italiana nas próximas 3 semanas.
2: Naturalmente.
0: Portanto, prepara-te.
2: Obrigada, Miguel, e até já.
0: Até já.
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Hands of Desire é o novo ritmo de Jonas Blue com Maliv, aqui na antena do PFFM, com honras de abertura de mais uma hora ao som de Now I Can, que nos trouxe o tema Doors, saído do seu novo trabalho discográfico. É assim que começa mais uma hora desta tarde do Musical PF em final de semana. Comigo, Paulo Madruga, estou de regresso e trai todo o gosto em acompanhá-lo nas próximas duas horas de emissão. Espero que desse lado continue a passar da melhor forma este final da semana. Vamos juntos a caminho de mais um fim de semana que está aí já no horizonte. Sempre, obviamente, com uma música que o faz feliz aqui nos 92.0 MHz e também online em pf.pt.

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para sempre, dueto com Dengás e São Jorge, para recordarmos aqui na antena do PFFM, também com a passagem de Sete Além. Fizemos chegar ao seu posto de escuta o tema Deixa-me Ir. O relógio marca 19 minutos depois das 4 da tarde. A seguir temos Motor de Busca com Gilbert Teles. Antes disso, David Guetta e Hypatone juntos, I Walk the Way.

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1: Bem-vindos a mais um motor de busca no seu posto emissor do Funchal. Hoje, dia 8 de maio, mas do ano de 1945, a Alemanha nazi rendia-se, marcando assim o fim da Segunda Grande Guerra Mundial na Europa. No campo da saúde, lembramos que a paz é um dos maiores e determinantes campos para a saúde pública. Na área da cultura e da literatura, muitos foram os testemunhos literários que nasceram no pós-guerra. Como personalidade do dia, o destaque vai para o cantor espanhol Enrique Iglesias, que nascia neste mesmo dia. A curiosidade do dia, já que falamos da Segunda Guerra Mundial, é que este mesmo dia é celebrado como o Dia da Vitória em diversos países. E como música, destacamos Louis Armstrong com o seu What a Wonderful World. E é com esta mesma música que o convidamos a vir connosco, a ver o mundo tal qual ele é, aqui na antena do posto emissor do Funchal.

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grande clássico da música latina, La Colin Real, aqui na versão de Boy Next Door, Fred Scott e Johnny Bernal, na sintonia do Melhor Som da Cidade, a caminho de mais um fim de semana, onde vemos ter também uma boa conversa e ritmos latinos, como de resto sempre acontece, com justamente o programa Alma Latina. Não esqueça, aos fins de semana, para ouvir aqui na sua estação favorita. É tempo de agora passarmos a mais nova de Miquel Carreira. Aí está o seu novíssimo single. Miquel Carreira com Thierry cantam juntos, Tina.

Alexandre Melo Scalema e Zé Filipe, juntos no tema Onde Anda, depois de termos aqui estreado a novíssima de Miquel Carrara, o mais recente single intitulado Tina, uma canção que tem também a participação de Thierry. Estamos com 16 minutos no Esperando das 17 horas. Bom final de semana, lado a lado com o melhor som da cidade. Vamos juntos, a caminho de mais um fim de semana, sempre claros com as suas favoritas aqui na sua estação de sempre. Lado a lado consigo, nos 92.0 MHz e também, não esqueça, 24 horas por dia estamos deste lado, online em pef.pt. Eles estão hoje de parabéns, Alex Van Halen, o baterista da bem conhecida banda Van Halen, que agora recordamos com este Jump.

São os jovens Três Bairros, Saltar Já a Corda, canção deste trio formado por Nuno Ribeiros, João Correia e Ricardo Gama, praticamente no final de mais uma hora de emissão aqui na antena do PFFM, onde nesta sequência lembrávamos ainda Jump, no tema, um dos grandes temas da discografia dos Van Halen, no dia em que Alex Van Halen, cofundador da banda e baterista deste agrupamento, está de parabéns. E ainda pelo som Made in Madeira, ouvimos Essência, uma canção da banda Crot. 5 minutos para as 5 da tarde. Daqui a pouco vamos ter, como é hábito, grandes sugestões literárias para o seu fim de semana. Vem aí a rubrica Somos Livros, com Graça Alves e o padre João Gonçalves, para ouvir logo após a hora certa. Antes disso, ainda tempo para ouvirmos Tom Odell, ele que nos conduz até à hora certa ao som deste Another.

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2: Olá Graça, tudo bem? Juntamos-nos para mais um programa de livros.
3: É verdade.
2: As nossas sugestões semanais.
3: Com os livros de que nós gostamos tanto, não é?
2: É verdade, e assim pode ser que alguém sinta-se interessado, passe numa livraria, compre um livrinho e assim ocupa o seu fim de semana.
3: E nós ficamos com missão cumprida.
2: Sim, sim, claramente, claramente. Então o que é que nos trazes hoje?
3: Olha, eu trago um livro, trago O Príncipezinho, de Antoine de Saint-Exupéry. Eu acho que este é um dos livros da minha vida e da vida de muita gente, não é? Conheço até, inclusivamente, pessoas que colecionam as edições do Le Petit Prince.
2: Ah, que engraçado.
3: Mas isto é realmente um dos livros mais, penso que dos livros mais lidos, é o terceiro livro mais traduzido do mundo, portanto, penso que só por isso... podemos perceber a abrangência que tem esta fábula poética. E realmente O Príncipezinho é um livro que parece ser escrito para crianças, não sendo, e é uma fábula poética, não é? Sobre um piloto que está perdido no deserto e que conhece um menino, o Príncipezinho, vindo de um asteroide, B612, e que lhe vai relatando a sua viagem, uma viagem para outros planetas, uma viagem onde ele vai recebendo algumas lições que nos dias que correm são extremamente importantes para nós, a humanidade. Lições sobre o amor, sobre a amizade, sobre a responsabilidade, sobre as coisas que valem realmente a pena. E aqui o livro já começa, o livro é ilustrado pelo próprio autor, Antoine de Saint-Exupéry, e já começa por nos dar aqui a ideia da sabedoria das crianças e dos simples, porque começa com desenho, começa com o narrador a explicar que sempre tentou desenhar uma jibóia que tinha engolido o elefante e que os adultos achavam sempre que eram chapéus. E o príncipezinho... no primeiro olhar, percebe que o que é que ele queria desenhar, não é? Isto é, uma frase que se tornou muito, muito célebre também deste livro, que é: só se vê bem com o coração, o essencial, invisível aos olhos. E, portanto, ele vai-lhe contando tudo o que foi aprendendo ao longo desta viagem, uma viagem desde o asteroide onde vivia com a sua rosa. Uma rosa a quem ele ama muito, mas que lhe exigia demasiados cuidados. Era um bocadinho chato. Tapa-me o sol, tapa-me o frio. E ele teve necessidade de ir conhecer outras coisas para aprender a amar a sua rosa tal como ela é. E vai encontrando personagens que vai contando ao aviador. Encontra uma serpente enigmática já na Terra, mas... Nos outros astros, encontra um rei, que dá uma lição muito importante, que há de exigir de cada um aquilo que ele pode dar. Um bêbado, que bebe para esquecer que bebe. O homem de negócios, que só está preocupado com os seus negócios. Um acendedor de lampiões, que dá toda aquela ideia do trabalho mecanizado, sem qualquer pensamento crítico, e depois a raposa, que lhe traz temas extremamente importantes, não é? O amor, a responsabilidade, o coração que fica à espera de quem se ama um bocadinho antes e que se prepara para a festa, a responsabilidade por aquelas pessoas a quem amamos e aquelas coisas que amamos. E é muito, é um livro poético, é um livro que nos traz uma série de lições e que nos deixa, e é com essas frases que eu vou deixando aqui para passar a palavra e para ouvir falar do teu livro, mas algumas frases que aparecem em todo lado e que se tornam frases-chave também para entendermos algumas coisas. Por exemplo, foi o tempo que dedicaste à tua rosa que tornou a tua rosa tão importante. Ou ainda, isto é, a conversa da raposa, se tu vens às 4 da tarde, eu a partir das 3 começo a ser feliz. E acho que isto é tão verdade, não é? Que as pessoas são tão solitárias porque constroem muros em vez de pontes e que é preciso nos tornarmos responsáveis por aquilo que tivemos. Penso que é um livro para toda a gente. Acho que devia ser um livro obrigatório. Há uma coisa aqui que diz na contracapa que eu acho que é interessante, porque este é, junto com a história de Fernão Capelo Gaivota, de Richard Bach, havemos de trazer isto um dia também, um dos livros mais vendidos em todo o mundo e em todos os tempos, e não deve ser por acaso. Portanto, eu penso que isto é um livro que deve continuar a estar na nossa mesinha de cabeceira, porque eu acho que a gente vai aí recolher muitos ensinamentos para a nossa vida de gente.
2: Esse é um livro incontornável, eu ainda me lembro da forma, também contribui muito a minha professora de português e da forma apaixonada com que ela falava da literatura e a maneira tão descomplexada com que ela nos falou deste livro e nos apresentou, não foi aquela chatice das aulas, mas lia bocados e interpretava connosco, porque eu julgo que isso dá-se no nono ano.
3: Na minha altura era no nono ano.
2: E pronto, nós não temos um alcance do pensamento abstrato como se tem mais tarde. Só que ela fazia-nos ver mais além, e isso é fundamental. Uma das coisas que mais me ficou do Príncipezinho, para além de todas aquelas frases que tu já partilhaste e que são extraordinárias, se chegas às 4 da tarde, a partir das 3 começa a ser feliz, isso é brilhante. Quem pode escrever isso, quem conseguiu escrever isso, é gênio.
3: Lá vem a nossa inveja de cima.
2: É, outra vez, invejo por não ter sido eu a escrever aquilo daquela maneira. Mas há uma frase que me marcou, que é quando se pergunta que significa cativar. Julgo que é o Príncipezinho a perguntar à raposa que significa cativar, e a raposa explica que lhe significa criar laços. E isso também fala muito da relação humana, e no fundo o Príncipezinho foi, é e continuará a ser uma cartografia da relação humana, uma cartografia do coração humano, de várias personagens tipo que nós conhecemos na vida, no mundo, de algumas personagens tipo que também tipificam o que nós somos.
3: Nós somos, exatamente, com os nossos defeitos e com as nossas qualidades.
2: Enquanto indivíduo, e é extraordinário. Leiam o Príncipezinho. E depois desse livro, qualquer livro que eu possa trazer é sempre menor. Mas não é. Mas eu arrisco-me. Eu trago hoje um livro de um autor que eu gosto muito. Ernest Hemingway. Eu conheci Ernest Hemingway... novinho, ainda sou. Mas...
3: O Velho Mar?
2: Não. Mais novo, não. Porque os sinos dobram.
3: Ah, sim.
2: Guerra Civil Espanhola. E eu li esse livro com 19 anos, 20 anos, há 10 anos atrás. Há muito tempo já, para mim. E fiquei fascinado pela forma como ele escreve, fiquei fascinado pelos discursos, pela capacidade de criar cenários, pela capacidade de criar relações entre os personagens e depois de dar a tónica histórica que está sempre, claro, com o seu pendor ideológico que nós conhecemos. Sim. A Ernest Hemingway, e isso não estou a avaliar ideologias quando estou a avaliar um livro, até porque sinto que ele tem aquela coisa que só os grandes podem ter, que é um grande escritor nunca será um escritor partidário.
3: Puxa.
2: Um grande escritor nunca demonizará partes ou nunca porá toda a glória, toda a virtude num lado e todo o defeito, toda a peste do outro lado, não. E eu consigo fazer isso, no meu entender, eu consigo fazer isso. E o livro que trago hoje é Verdade ao Amanhecer. Eu gosto mais do título em inglês, Through at First Light, ou seja, a verdade à primeira luz. E é uma obra fascinante que caminha, lá está, entre a linha ténue entre a ficção e a memória, como é também Por Quem os Sinos Dobram e outros dele. O livro acontece na África Oriental e a narrativa foca-se na vida do acampamento, na relação, e depois isto surge numa relação com Hemingway, já com a sua quarta esposa. Ele era um homem que amava muito.
3: Coração grande.
2: Sim, sim,
3: que
2: sim.
3: Que ativava muito, criava muitos laços.
2: E eles tinham, esta obra cresce, porque eles tinham uma ligação muito grande às tribos locais, umas tribos até muito específicas, os Kamba e os Maasai. E então, neste livro vai-se abordar o conflito cultural. Nós sabemos, e quem já viu, por exemplo, o Ruanda, percebe os conflitos culturais, as tensões entre as tradições africanas e entre as tribos, e depois mais o colonialismo europeu. E, portanto, num período muito marcado também pelas revoluções, muito marcado pela Guerra Fria, e isso vai acentuar-se mais na Europa, desculpa, mais na África, quando as potências assumem aquele território também para, no fundo, não fazerem guerra por elas, mas mandarem os filhos dos outros morrer. E isso é uma coisa que acontece e infelizmente continua a acontecer nos nossos dias. Depois o autor vai refletir até sobre a sua própria masculinidade, a sua imagem pública e o declínio físico, que isso é muito interessante ver um escritor escrever sobre isso. Descreve também uma descrição gira da fauna, o ritual da caça, que são centrais, e é engraçado nós vermos isso de alguém que, ou pelo menos a nos descrever um cenário que nós não estamos habituados, não é o nosso mundo, não é? Eu posso só imaginar porque vejo na BBC, pois. Mas ter isso em livro,
3: esta questão de dar a ver, acho que é uma coisa fantástica.
2: Exatamente, o livro dá a ver, e isso é fundamental. Portanto, este livro é no fundo um romance de memórias, não é? Se calhar é o que se pode dizer, que está ali entre a ficção e a memória, um romance de memórias. Eu estava inacabado quando ele morreu, em 61, e depois foi editado pelo filho, Patrick Hemingway. Lá está, ele adaptou o livro. É um livro, como é que eu digo, como não tem assim uma categoria, como as categorias tradicionais, como não está, se pode incluir assim no cânon tradicional. Acho que tem aqui uma mistura de lírico, de divagante, de humorístico, um discurso livre. Acho que é sobretudo isso, um livro livre. Eu acho que isto é essencial para entender quem é Hemingway. Para quem gosta de Hemingway, eu acho que é fundamental entender-se, ler este livro exatamente para perceber quem é o autor por trás daquelas belas páginas.
3: Pois, a gente vai vendo e nunca sabe quem é o homem.
2: É verdade, é verdade. E portanto, vale mesmo a pena ler. E esse safari, essa relação com essa Mary Welsh, é Welsh. Tínhamos aqui alguns Welsh, às tantas.
3: Já, pois, há
2: às tantas
3: relação,
2: até pode haver verdade, alguma relação. E ele dizia, e fecho a minha apresentação com isto: num safari as coisas que são verdadeiras ao amanhecer tornam-se mentira ao meio-dia. E de facto a África é um mundo diferente daquilo que nós estamos habituados. É um mundo de sonhos, de o inexplorado, mas também, como eu dizia e citava uma frase do Conrad quando apresentava o espelho do mar, da mesma maneira que o mar é cúmplice da inquietude humana, julgo que a savana e a África,
3: penso que sim,
2: também é, porque é palco de grandes histórias, é palco de grandes enredos, e de facto, se calhar todos nós trazemos um bocadinho da África dentro de nós, lá está, tendo em consideração que é o berço da humanidade, há sempre uma certa nostalgia de lá regressar. E muito bem.
3: Olha, que bom, muito bem.
2: E vemo-nos na próxima semana.
3: É verdade. Até muito à bem. Semana,
2: até à semana. Obrigado, graça.
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Música nova de Nirin Vazmaia, Yod I Love You, canção do seu mais novo álbum e Mesa Noutro Lugar, novíssima canção dos À Toa, que abriram mais uma hora de emissão aqui na Sintonia PEF. Depois de termos acompanhado a habitual rubrica Somos Livros, que aqui nos trouxeram Graça Alves e o padre João Gonçalves, grandes sugestões literárias a cada final de semana aqui na sua rádio favorita. O relógio marca já 17 horas 22 minutos. Aproveite bem o fim de semana. Está aí a chegar, sempre claro, com a sua rádio favorita. 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

Ryan Tedder e os One Republic, Need Your Love, é a novíssima canção deste conhecido agrupamento. De volta com mais esta novidade, depois de recordarmos Friday, de Mufasa e Hyperman, aqui na Sintonia do Melhor Sinal da Cidade, nesta sexta-feira, tarde agradável de primavera. Daqui a pouco vamos espreitar em pormenores o que nos reserva a trilogia para este fim de semana. Para já, mais para ouvir, mais um regresso assinalável, e de que maneira, comprovando que velhos são mesmo os trapos, eles aí estão. Rolling Stones, In the Stars, de volta ativo, esta banda lendária que agora vamos ouvir com esta novidade.

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0: Votações finais para esta Sorry Papi de Topic, acompanhado por Becky G. E antes disso, Yapaque com Faruko, Grace e Steve. Há aqui mais uma novidade para levarmos até si nesta sexta-feira.
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0: É isso mesmo, todos os dias estamos deste lado consigo. E já lá vão praticamente 78 anos. Tenham um bom fim de tarde. Estamos com 17 minutos agora no esperanto das 18 horas deste oitavo dia do mês de março, dia em que Philip Bailey vai superar mais uma vela no bolo do seu aniversário. Ele está hoje de parabéns. Vamos recordá-lo com este Easy Lover, dueto com Phil Collins, que agora recordamos.

Susana, mais uma marcante música dos anos 80, onde também, gente de recordação, lembrávamos Easy Lover, pelas vozes de Philip Bailey e Phil Collins, no dia em que Philip Bailey está de parabéns, ele que, se bem estão lembrados, fez parte da banda Earth, Wind and Fire e também granjeou de muito sucesso na sua carreira a solo. 8 minutos não param das 18 horas. Olhamos para a previsão do IPMA para este fim de semana. Conto com períodos de céu muito nublado. Há possibilidades de ocorrência de aguaceiros fracos. O vento vai soprar em geral fraco do quadrante oeste neste sábado. No domingo também, um dia com algumas nuvens. A previsão aponta para isso mesmo. Apresentando-se temporariamente pouco nublado ao longo da tarde do próximo domingo. Na vertente sul. Aguaceiros, em geral fracos, constam da previsão, onde vamos ter no vento a soprar fraco a moderado do quadrante oeste, soprando por vezes forte nas zonas montanhosas. Temperatura que vai oscilar entre os 16 e os 21 graus Celsius de máxima neste sábado e domingo. Continua a passar connosco uma ótima sexta-feira. Comece bem o seu fim de semana. Temos ainda muito mais para si. A música essa vai continuar consigo a caminho de mais um fim de semana. E também não esqueça que, sendo hoje sexta-feira, vamos ter ainda viagens além mais com Natércia Xavier e Do Tempo ao Tempo com o padre Tiago Andrade, por volta das 19h30. Antes disso, e pelas mãos de Jacinta Rodrigues, chega até si muito mais música, já depois dos traços do sinal horário das 18 horas, onde vamos ter também, para aqui acompanhar uma opinião que conta com o Dr. Sérgio Gonçalves. Este é o caminho de um fim de semana, onde você já bem sabe, vai começar a todo o ritmo com mais uma discoteca 92. Deste lado vai estar consigo o DJ Duarte Marote. Depois da meia-noite e até às duas é inegavelmente a forma mais ritmada de começar o seu fim de semana. A fechar esta hora, Don't You Worry Child, os Swedish House Mafia e John Martin. Aquele abraço, tenha um bom fim de semana.

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1: Assinala-se este sábado, 9 de maio, o Dia da Europa. Assinalar este dia é celebrar uma ideia que mudou profundamente o nosso continente. A ideia de que a cooperação é mais forte do que a divisão. Que a paz se constrói com compromisso e que o desenvolvimento deve chegar a todos os territórios, incluindo os mais afastados. Para a Madeira, a integração europeia veio com uma transformação visível na vida das pessoas, nas infraestruturas que usamos, nos serviços que usufruímos, no acesso à educação, à formação, em mais oportunidades para empresas e na capacidade de responder a crises que sozinhos seriam muito mais difíceis de enfrentar. A União Europeia ajudou a construir estradas, portos, escolas, sistemas de abastecimento, equipamentos públicos, centrais elétricas, entre outros projetos que melhoraram a nossa qualidade de vida. Mas celebrar o Dia da Europa não é apenas olhar para o que foi feito. É perguntar também o que falta fazer. E falta ainda muito. Falta garantir que viver numa região ultraperiférica não significa ter menos oportunidades. Falta assegurar que os jovens madeirenses podem estudar, trabalhar, criar empresas, constituir família e construir um futuro na sua terra. Falta também preparar a nossa região para o futuro. É preciso preparar uma transição energética adaptada à nossa realidade, diversificar a nossa economia e garantir a resiliência climática. Criar mais emprego qualificado, mais oportunidades e melhores salários. E falta reconhecer que a nossa posição geográfica não é uma desvantagem. As regiões ultraperiféricas alargam a presença da União Europeia no mundo, reforçam o espaço marítimo, aproximam a Europa de outros continentes e têm uma importância estratégica que deve e tem de ser valorizada. Por isso, neste Dia da Europa, celebramos a adesão, a solidariedade e tudo o que a União Europeia permitiu construir. Mas afirmamos também que não estamos fora da Europa. Nós somos Europa. E temos uma palavra a dizer sobre o futuro que queremos construir.
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Olá, Viva, muito boa tarde. Seja bem-vindo ao Canal 2 do Posto Emissor do Funchal. Estamos com 6 minutos passados da hora certa. Em som de fundo, Mika, chama-se Grace Kelly. Começamos esta tarde com um tom um pouco mais vivido, mas com direito a momentos para respirar, relaxar e deixar que a música o acompanhe num ritmo tranquilo. Uma mensagem de leveza para todos. Em português, e como costumo dizer, na língua mais bonita de todas, aí estão os chutos.

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2: Aí está na melhor antena de todas, Guns N' Roses, quando 13, são os minutos que passam das 6 da tarde.

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1: Muito bem, são os Guns N' Roses. A música chama-se One in a Million. Já a seguir mostro-lhe uma versão de One in a Million completamente diferente desta que estamos a escutar. É aquelas viagens que gostamos às vezes de fazer do 8 para 80 e vice-versa. Aguardo-se.

muito bem em som de fundo, Damiano David, com a participação especial de Nile Rodgers. A música chama-se Talk To Me, uma aposta forte na comunicação. É por isso que também nós estamos deste lado para chegar a si diretamente. Ainda na antena do melhor som da cidade, temos mais duas propostas para si. Flowers by Miley Cyrus, para ajeitar as jarras de final de semana. E numa distância louca que nos separa, trago à antena Dire Straits, So Far Away.

E pronto, da nossa parte vai sendo tudo. Muito obrigada pela atenção que foi-nos dispensando ao longo desta hora. Eu estou de regresso à antena amanhã, no horário das 16, para mais uma edição do Acerte e Ganhe. Já sabe, dentro de alguns minutos teremos toda a atualização de notícias com Madeira em Notícia. Hoje de serviço está o jornalista José Pedro Correia. Bom fim de semana, até amanhã, se Deus quiseres.

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0: No dia de aniversário da Segurança Social da Madeira, Miguel Albuquerque reafirma a robustez do setor na região. Tribunal de Apelação do Automobilismo deu razão parcial ao piloto João Silva no caso da alegada publicidade ao tabaco no carro de Miguel Nunes. Marítimo quer ganhar os dois jogos que faltam para o fim da temporada. O primeiro é este sábado contra o Penafiel. O preço dos combustíveis na próxima semana vai registar-se um aumento generalizado em todas as categorias, a rondar os 7,8 cêntimos por litro. A gasolina de 95 octanas será vendida a 1,86, o gasóleo rodoviário passará a custar mais de 1,89 euro e o colorido marcado será comercializado a mais de 1,45. Os preços entram em vigor às 0 horas de segunda-feira e são semanalmente fixados pelo Governo Regional. O Presidente do Governo diz que a criação de riqueza é o pilar e o principal garante da sustentabilidade da Segurança Social. Miguel Albuquerque duvida das projeções a longo prazo, afirmando que ninguém sabe o que vai acontecer. Para o líder do Executivo, o crescimento económico é que determina se o Estado tem ou não capacidade para assegurar o pagamento de reformas e outros apoios sociais.
1: E o grande desafio que nós temos em qualquer sistema é o aumento da produtividade e da riqueza num país. Nós só teremos uma segurança social sustentável se avançarmos e crescermos economicamente. Nós só teremos um sistema de saúde autossustentável se tivermos riqueza para pagá-lo. Portanto, vai tudo bater ao mesmo. Ou nós enverdamos, e temos que enverdar, e eu acredito nas novas gerações, e o que tem acontecido na Madeira é que nós, toda a gente dizia que este ia ser um problema. Nós estamos a crescer há quase 59 meses, com um crescimento superior ao nacional. E somos uma região insular. Portanto, quando as pessoas se mobilizam no sentido de garantir os objetivos, nós conseguimos chegar lá.
0: Miguel Albuquerque presidiu às comemorações do Dia da Segurança Social. Foram distinguidas três instituições, entre as quais a Associação Pérola de Santa Cruz, a Cáritas e a ASA, Associação de Desenvolvimento de Santo António. Foram ainda entregues medalhas a mais de 60 funcionários da Segurança Social. E no Dia Internacional da Cruz Vermelha, o responsável na região pela instituição queixou-se das dificuldades em contratar recursos humanos. A Cruz Vermelha tem a componente de socorro, mas também dirige escolas e apoio aos idosos. Rui Nunes abordou este assunto no estúdio do PEF.
2: A dificuldade maior neste momento é com o recrutamento de recursos humanos, porque é sempre muito complicado recrutar funcionários para um lar, recrutar funcionários para a área escolar, encontrar pessoas que estejam disponíveis para trabalhar em determinadas circunstâncias, nomeadamente nos lares, a exigência de trabalhar por turnos, isso às vezes não é bem aceito pelas pessoas e cada vez há menos gente a candidatar-se a essas vagas.
0: Outro problema é o da falta de voluntários. Todos os anos são cada vez menos.
2: Posso-lhe dar o exemplo de que antes da pandemia nós todos os anos temos que fazer recrutamento de novos voluntários. E era raro o ano em que não tínhamos 80, 100 candidatos a voluntários. Agora, para termos 20, já é bastante, bastante complicado. Falando com várias pessoas, toda a gente sente a mesma dificuldade e diz que tem a ver com novos hábitos que se criaram durante aqueles 2 anos de pandemia. Eu penso que talvez seja, mas penso que também há outras formas dos jovens ocuparem os seus tempos livres.
0: Rui Nunes, o responsável pela Cruz Vermelha na Madeira. O município do Funchal está a rever as taxas e licenças municipais para as adequar à realidade atual. A decisão foi aprovada por unanimidade em reunião de Câmara esta semana. O autarca Jorge Carvalho considera que esta é uma revisão necessária, já que o regulamento tem mais de 15 anos.
3: É de 2010. Estamos a falar desde a ocupação do espaço público, a taxas para realização de eventos, portanto, tudo aquilo que tem a ver com o cotidiano da cidade.
4: E qual o aumento?
3: Não estamos a falar aqui de aumento, até porque em alguns casos poderá ser criado até diminuição ou isenção. Nós estamos a falar é de adequar este regulamento à realidade atual do cotidiano e da vida da cidade até porque algumas, como referi, já não fazem sentido e há novas atividades que também necessitam de ser enquadradas.
0: Nesta reunião da autarquia funchalense, a oposição voltou a manifestar-se preocupada com o que diz ser uma deficiente fiscalização ao alojamento local. O presidente da Câmara garante que o novo regulamento prevê a criação de uma estrutura especialmente dedicada ao assunto.
3: A proposta que está em discussão é uma proposta que vem regulamentar essa atividade económica. Outro aspecto, e que nós também temos referido já em outros momentos, tem a ver com a criação de uma estrutura que possa efetivamente acompanhar toda essa atividade económica, incluindo, obviamente, a fiscalização dos regulamentos, a fiscalização da própria atividade. E, como também já referimos anteriormente, inclusive com a criação de um mediador ao nível desta atividade, do alojamento local, para que possa ser facilitador, não só naquilo que são os serviços municipais, mas também com os munícipes, tanto aqueles que desenvolvem esta atividade económica, como o munícipe em geral.
0: Jorge Carvalho, o presidente da Câmara do Funchal. 27 condutores foram detidos pela polícia em diversas operações de fiscalização ao trânsito. Uma vez mais, a lista foi liderada pelo consumo de álcool. 19 condutores estão agora a braços com a justiça. A PSP deteve ainda outras 7 pessoas por conduzirem sem habilitação legal. Há ainda uma pessoa levada à esquadra, incorrendo em 2 crimes rodoviários. Dirigir um carro apreendido e sem carta. Quanto aos acidentes, foram 67, divididos por 3 atropelamentos, 45 colisões e 21 despistes. O Tribunal de Apelação Nacional da Federação Portuguesa de Automobilismo e Karting deu razão parcial a João Silva. Apreciando o recurso, declarou nula a decisão do Colégio de Comissários Desportivos do Rally do Marítimo em recusar a queixa do piloto. O caso teve origem na queixa de João Silva, que alegou publicidade dissimulada a tabaco no carro de Miguel Nunes. O acórdão refere que a decisão do colégio está ferida de vícios formais inultrapassáveis. Ao programa Motores, em antena do posto emissor, o piloto do Toyota Yaris manifestou-se parcialmente satisfeito.
4: Dão-nos uma vitória moral na medida em que a decisão que foi tomada é errada, agora é nula, mas a reclamação em si quase que se extingue por incompetência. Ou seja, como ninguém tem a posição de querer julgá-la, ela acaba por se extinguir em efeitos práticos. Eu não consigo bem entender o porquê disto, mas pronto, fica esta vitória moral, ainda que não esteja à procura de nenhuma vitória, só quer que sejam aplicados os regulamentos, e não devia ser imposta esta responsabilidade de seguir estes trâmites todos para ver os regulamentos aplicados quando quer a Federação, quer os demais órgãos civis de fiscalização têm os meios e a obrigação de impor os seus próprios regulamentos e legislação.
0: Este mesmo Tribunal de Apelação Nacional recusou pronunciar-se sobre os alegados incumprimentos da lei da publicidade ao tabaco e remeteu a questão para a Federação. João Silva lamenta a ausência de qualquer pronunciamento. O piloto disse ainda ao programa Motores em Antena que os advogados estão a analisar o acórdão do Tribunal de Apelação Nacional. O Marítimo, já campeão da 2ª Liga, quer ganhar os 2 jogos que faltam para o fim da temporada. E é o que o treinador Miguel Moita disse na antevisão da partida às 15h30 neste sábado, frente ao Penafiel.
5: Vai continuar a ganhar, é fazer aquilo que eu pedi aos jogadores, que é mostrar mais uma vez porque é que estamos em primeiro e fomos campeões. E continuar a ser competitivos, respeitar-nos a nós e respeitar os nossos adversários. E disse aos meus jogadores também que neste momento nós somos campeões e somos primeiro classificado, mas noutros momentos já estivemos a lutar para não descer, e eu acho que é muito importante esse respeito que temos de ter pelos outros. E por isso aquilo que vamos apresentar vai ser uma equipa competitiva e preparada para ganhar.
0: O treinador Verde Rubro escusou-se a falar do futuro perante a possibilidade de vir a sair. Considera que é um assunto para mais tarde.
5: Não sei se o futuro dirá, não sei. Tudo pode acontecer, não é? Eu vou falar no final dos 2 jogos que faltam. No final falarei e o clube também falará. Eu acho que há sempre ruído, não é? Há sempre notícias e ruído que vem ao de cima, mas, sinceramente, acho que o meu futuro é o menos importante. Eu, neste momento, estou focado, e eu sei que fui campeão enquanto treinador com este conjunto de jogadores. Sei que subimos divisão e foi muito importante para o clube, e no final haverá tempo para resolver a vida e o futuro de Miguel Moita. Isso não é o mais importante. O mais importante é ganhar o próximo jogo e mantermos a equipa competitiva.
0: O treinador do Marítimo diz-se mais preocupado em ganhar os jogos que ainda faltam para o fim do campeonato. Este sábado defronta o Penafiel, que está na lista para a manutenção. Na Primeira Liga, o Nacional joga nos Açores com o Santa Clara. Na próxima segunda-feira, os alvinegros ainda não têm manutenção garantida. E conhecemos agora as previsões do estado do tempo para sábado, períodos de céu muito nublado, aguaceiros, vento moderado do quadrante oeste, soprando moderado a forte e com rajadas até 70 km por hora nas terras altas. No Funchal, a temperatura máxima não deve passar dos 21 graus Celsius.
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7: A Madeira é fruto dos movimentos migratórios. Quando os portugueses aqui chegaram, não havia ninguém que habitasse a ilha. Foi gente do norte de Portugal e do Algarve, mas também italianos, flamengos e de outros países europeus que, por um ou outro motivo, para aqui vieram habitar. Contudo, sabemos igualmente que logo desde o início também da ilha os madeirenses partiram para outras paragens: Brasil, Índia, África e, claro, o continente português. Sabemos que nos últimos séculos a imigração madeirense tomou como destino a Venezuela, a África do Sul, a Inglaterra. Partem levando a ilha, a sua comunidade e a família no coração. Muitos com projetos de regresso, logo que a vida permita. Partem levando também os costumes, o modo de ser e de viver, e sobretudo a fé em que foram educados. No passado fim de semana, tive finalmente a oportunidade de realizar a primeira visita a uma comunidade madeirense no estrangeiro, concretamente em Londres. Entre os portugueses, os madeirenses destacavam-se pelo número, pelas iniciativas, pela presença. De verdade, ainda que bem longe da nossa região, senti-me em casa. Desde o acolhimento no aeroporto, recebido com madeirenses envergando os trajes típicos da região, ao momento da despedida, os encontros foram-se sucedendo. Com líderes de empresas ou trabalhadores em restaurantes, com artistas, sobretudo jovens artistas, gratos à região pelo início da sua atividade e pelas oportunidades que se lhes abriram, mas para quem Londres significou uma outra abertura de horizontes, e com taxistas, em todos, de um modo ou de outro, a Madeira ali estava bem presente, bem no centro do coração. Saíram da ilha, levando-a consigo. Vivem longe, mas com a Madeira no coração. E, sobretudo, na grande maioria, a fé a dar a unidade, a promover a comunhão.
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1: Olá, bom dia, boa tarde, boa noite. É assim que nos cumprimentamos no Viagens Além-Mar, no posto emissor do Funchal. E hoje prosseguimos uma série de programas sub-30. Jovens com menos de 30 anos que acederam em partilhar com o posto emissor do Funchal com os ouvintes do PEF, as suas experiências de viagem e mobilidade. E hoje temos aqui o Jorge Miguel Olim, que não sei se os nossos ouvintes já antecipam o destino pela sonoridade de abertura do programa, mas ele vai fazer o favor de explicar o que é que o traz aqui ao PEF. Bem-vindo, Jorge.
2: Muito obrigado. Antes de mais, bom dia, boa tarde e boa noite a todos aqui presentes e a quem nos escuta. Portanto, para começar, agradecer também o convite de ter cá vindo e hoje venho-vos falar um pouco sobre a minha viagem que realizei no verão do ano passado ao Egito. Portanto, foi uma viagem um bocado atribulada, mas foram momentos bastante interessantes.
1: Foi planeada?
2: Foi. Esta viagem foi um bocado saída do nada, porque foi num dia que fomos a um cinema e nós vimos umas estátuas clássicas do Egito lá no cinema e nós dissemos, bora ao Egito.
1: Quem? Nós?
2: Nós é o meu colega de casa e um grande amigo meu que também foi estudar para Setúbal, porque já agora também estou a estudar em Setúbal. E decidimos justamente fazer esta viagem em cima do joelho. Combinámos e para que não ficasse só no papel, decidimos logo marcar as coisinhas todas e foi um bocado assim.
1: Qual foi o filme já agora?
2: Não, nós fomos ver um filme nada a ver, era um filme de terror, mas só que aquelas estátuas estavam mesmo no hall de entrada do cinema.
1: Ah, muito bem.
2: Por isso é que fui mesmo à toa.
1: Sim. É só para perceber se agora a parte do cinema também ajuda, porque o PEF tem um programa, justamente aqui com o Daniel, sobre a música no cinema e a influência que tem. E agora também temos esta referência do cinema para as viagens, que não é inédito, nem é novidade. Então vocês foram os três jovens, não é? Todos 21, 22, não é? Mais ou menos.
2: Sim.
1: Foram os três para o Egito, trataram da vossa viagem, fizeram tudo online.
2: Correto.
1: Não é? Como é que trataram do voo? Qual foi o itinerário que fizeram?
2: Portanto, quem tratou mesmo do alojamento e a questão dos voos foi um colega nosso, um deles que foi o Tomás, que ele já está muito acostumado a fazer estas viagens. E a viagem teve que ser em escala, ou seja, nós fizemos Lisboa, Genebra e depois então de Genebra para
1: Cairo.
2: Para o Cairo. Giza.
1: Que é no Cairo.
2: Sim, exato.
1: E em Genebra, portanto, foi uma novidade também conhecer esse bocadinho da Suécia.
2: Foi muito interessante porque passei de Portugal, que é a realidade que eu sempre estive acostumado, para a Suíça, que é um... Digamos que é aquilo que nós desejamos que fosse, que fossem as nossas cidades, a nossa realidade, muito limpa, as pessoas muito sossegadas, não se ouvia barulho, era muito tranquilo, e depois do nada, passado umas horas, Egito. Completo oposto, sempre confusão, muito barulho, um calor não só humano, mas também próprio do ambiente. Porque lá estávamos em África e na altura do verão, e portanto só pelo início da viagem consegui perceber logo que ia ser mesmo uma aventura, não só em termos daquilo que seria a parte física, porque também tem esse impacto, mas muito psicologicamente, e foi interessante.
1: Como é que foi o vosso dia-a-dia lá no Cairo?
2: Portanto, nós vindo do aeroporto, nós contratámos já logo de início não é um taxista, mas ele trabalhava em conjunto com o hotel em que nós ficámos alojados, e ele é que nos fez as viagens todas ao longo dos dias. Ele foi-nos buscar, portanto, ao aeroporto, e nós ficámos num hotel mesmo de frente para as pirâmides, que foi algo espetacular.
1: Sim.
2: Foi mesmo espetacular. E, portanto, as viagens eram sempre de carro e tínhamos esse guia Para nos acompanhar, porque aquilo, e é uma coisa que eu até gostava de assinalar, quando fazemos viagens, principalmente a estes países, e falo do Egito porque foi a experiência que eu tive, é sempre importante ter alguém que nos consiga orientar, porque há pessoas muito independentes e gostam disso e está tudo certo com isso tudo, mas há que ter orientação de um local, de uma pessoa que consiga negociar com as outras pessoas, porque muito facilmente podemos cair em algo que não é
1: Enganos.
2: desejável, enganos, exato.
1: Vocês trataram disso tudo antes de chegar lá, fizeram as vossas reservas todas online, escolheram os sítios para ir ou ficaram a aguardar que dessem a sugestão da parte de quem organizava o programa lá no Cairo?
2: Isso é uma pergunta bastante pertinente, porque nós fizemos um plano, nós tínhamos todo um plano, houve coisas que nós tivemos que prescindir porque não eram realistas, e é importante também as pessoas terem essa consciência. Os planos devem ser feitos, mas às vezes não resulta alguns aspectos, porque aparecem também sugestões melhores. E aí é que entram, lá está, as pessoas que são de lá e conhecem. Mas sim, foi tudo uma coisa planeada e convém ser planeada, porque acho que depois em cima do joelho torna-se uma viagem descaracterizada, digamos. E portanto, é importante termos
1: Jorge, tu
2: essa.
1: partilhaste aqui connosco um conjunto de fotografias, muito bonitas, e eu gostaria que nos apresentasses aqui o que os nossos ouvintes depois podem ver. Então, tu escolheste aqui um conjunto de quatro ou cinco imagens. Queres falar um bocadinho sobre cada uma delas?
2: Posso falar.
1: Sim.
2: Portanto, esta agora que estou a ver neste momento foi nas catacumbas. Esta foto por acaso foi muito interessante porque houve uma história que o nosso guia nos contou que foi sobre a descoberta destas catacumbas, que isto remonta já à altura em que os romanos lá estavam e que foi um burro que estava a passar em cima pronto, daquilo que era o sol que estava por cima dessas catacumbas e que fez com que se desabasse um bocado. E a partir daí é que começaram a descobrir aos poucos toda a estrutura que está por baixo. E lá tem sarcófagos, tem. Epá, é mesmo muito giro. E esta imagem em si foi tirada no, como se fosse um hall de entrada que tem quando nós descemos a escadaria. E portanto aquilo é um mundo lá dentro. É muito
1: Tu não
2: interessante.
1: tiveste claustrofobia, não ficaste com receio de andar aqui debaixo da terra?
2: Não, eu por acaso não tenho esse problema. Mas nota-se grande diferença em termos do ar.
1: Mais fresco?
2: Não. O ar muito mais pesado, é um pouco mais difícil de respirar. E mesmo quando entrei nas pirâmides, também senti o mesmo.
1: Que conselhos é que tu podes dar aos nossos ouvintes que estejam eventualmente a pensar em ir ao Egito? Sim, porque nós já tivemos, julgo, uns três programas sobre o Egito aqui no Viagens Além Mar e somos patrocinados por uma agência de viagens, a Brava Tour, que tem toda a disponibilidade para aconselhar quem desejar fazer uma viagem. E naturalmente incluindo este destino. O que é que tu recomendas aqui aos nossos ouvintes?
2: Para além daquilo que eu já referi anteriormente, e vou falar um pouco mais de aspectos de praticidade. Pá, água é sempre essencial termos, e atenção à água ser sempre engarrafada. Aspecto fundamental. Depois, para além da organização dos dias e do que fazer, haver um seguimento para não andar para a frente e para trás, porque como as coisas às vezes são distantes, porque aquilo é tudo muito bonito dizer quero ir aqui e aqui, a organização prévia essencial. Portanto, temos duas coisas. A última coisa é, se formos na altura do verão como eu fui, a roupa tem que ser algo leve, cores claras, porque senão passa-se mesmo mal.
1: Muito quente. Este castelo aqui, qual é?
2: Portanto, este castelo que aqui vejo é enfim, a Alexandria. Foi das partes mais bonitas que eu vi nessa cidade, porque é uma cidade muito confusa mesmo.
1: Alexandria.
2: Muito confusa. Eu acho que chega a ser pior do que Giza. Pronto, Giza tem a questão do Xer que pronto, mais tarde hei de falar, mas Alexandria é muito confusa, barulhenta, apesar de ser ali à beira-mar, é que é bonito, essa é a parte bonita, que é a vista, lá dentro é muito confuso e depois mas por outro lado as ruas estão organizadas
1: Porque é
2: tipo
1: uma cidade planeada. Esta
2: sim
1: cidade foi planeada. Foi uma
2: sim sim
1: cidade onde foram construídos palácios, e o seu crescimento foi sendo, feito ao longo dos vários, reinados. Conforme vinha um faraó, acrescentava uma determinada ala. E a zona, dos palácios é só por si uma cidade. E a ideia é que eu nunca estive em Alexandria, mas a ideia é que eu tenha de uma cidade muito planeada e com as áreas de circulação, amplas, por causa dos próprios carros, e dos cavalos poderem, circular, à data. Portanto, a ideia é que eu tenha de facto que não era aquela ideia da cidade antiga medieval como nós temos na
2: Não, não.
1: Europa. Mas achaste então que era barulhenta,
2: Sim.
1: caótica?
2: Quando, sim, para ficar claro, quando eu digo que era confusa, era nesse sentido. Até porque havia. As ruas lá são organizadas tipo a Rua da Madeira. Ou seja, tu só vês lojas de carpintaria, etc. Mas tudo organizado dentro da.
1: Tematizado.
2: Exato. Dentro daquele caos havia alguma organização. E eu acho que isso. Acho que esta frase caracteriza muito o Egito. Que há ali alguma organização lá que eles têm que é um bocado estranha. Mas que funciona.
1: Funciona. E isto
2: Para eles,
1: aqui, o
2: não.
1: que é esta vista tão bonita?
2: Pronto, essa vista é dentro do castelo de Alexandria que eu acabei de referir. E aqui ao fundo vê-se mesmo um bocado do mar e a continuidade da costa da cidade, porque esta cidade é enorme, é muito grande. Não se consegue ver isso tudo num dia. Mas o essencial consegue-se, claro.
1: Isto é a vista do hotel para as pirâmides, não
2: Sim,
1: é?
2: essa é a
1: Vocês
2: vista.
1: ficaram mesmo muito bem alojados. Eu lembro nos meus tempos de estudante não tinha assim tanta sorte nos alojamentos.
2: Mas foi muito acessível. Foi muito acessível mesmo.
1: Como é que está a cotação da moeda? Ou como é que estava
2: Olha,
1: na altura?
2: em termos
1: Dos
2: de
1: euros.
2: passar. Sim, pronto, era como eu estava a referir aqui na nossa conversa inicial, que 2 euros são 100 Egyptian pounds. Ou seja, há uma grande diferença em termos
1: Poder de
2: de.
1: compra
2: Sim.
1: europeu,
2: Mas
1: compensa lá.
2: por outro lado, com 2 euros, ou seja, 100 Egyptian pounds, também não é como se tivesse 100 euros.
1: Sim.
2: Okay? Há que ter essa noção também. Em termos de significância, digamos,
1: Do número.
2: do número, não é assim muito diferente.
1: Porquê que tu escolheste São Jorge?
2: Pronto, eu puxei aqui a brasa à sardinha. A sardinha à brasa, mas aqui esta imagem é muito bonita e para mim significa muito porque foi um dos motivos pelos quais eu tenho o nome que tenho, que é
1: Jorge.
2: Jorge, que é por causa deste anjo, o arcanjo, aliás,
1: Não é um
2: um
1: santo,
2: santo,
1: São Jorge.
2: São Jorge, sim,
1: Não é santo, não é
2: não é
1: arcanjo.
2: arcanjo,
1: É
2: pronto,
1: santo.
2: é santo,
1: É uma
2: exato,
1: patente
2: é uma
1: diferente.
2: patente diferente, sim. Mas esta imagem em específico, porque é quando ele está aqui na sua luta contra o. Pá, não
1: O
2: está a ver muito
1: dragão que
2: bem, mas é o
1: representa o mal.
2: dragão que representa o mal, exato. E esta imagem estava em quase todas as igrejas que eu vi lá no Egito. Isto foi no Cairo, se não estou em erro. Acho que foi no Cairo, sim.
1: Não achaste impressionante que um santo de devoção católica, como é o teu caso, também seja reverenciado noutras religiões,
2: Sim.
1: nomeadamente ortodoxo e até muçulmano? Isso não é notável?
2: Sim, é
1: O
2: muito
1: encontro das
2: interessante.
1: religiões, para além da diferença, a admiração em relação a uma pessoa em particular que viveu na Terra. Então, tu encontraste muito o São Jorge.
2: Sim, encontrei, mas eram tudo em igrejas cristãs.
1: Ok,
2: Eram
1: certo.
2: tudo em igrejas cristãs porque havia lá mesmo um sítio. Em que só existiam igrejas cristãs, como eu estava a dizer, e eram todas muito diferentes daquelas que encontramos na Europa.
1: Que conselhos é que tu dás para alguém que queira ir ao Egito? Alguém da tua idade? Ou tu recomendarias pensar no outro sítio? Alguma coisa que gostasses de voltar ao Egito para ver?
2: Eu não sei se gostava de voltar ao Egito, aos sítios que fui. Porque acho que a experiência que tive foi boa, e não quero voltar a repetir porque também acho que
1: Há
2: não
1: tanta
2: faria
1: coisa para
2: sentido.
1: fazer.
2: Exato. Havia outros sítios do Egito que talvez pudesse querer visitar. Mas respondendo à primeira pergunta, o conselho que eu dou é vão. Vão. Porque quanto mais fiquemos a pensar sobre isto e aquilo, nós vamos encontrar cada vez mais problemas e é a realidade. E eu acho que ter a iniciativa de tomar a decisão de ir é o primeiro passo para começarmos a ter uma boa viagem
1: Muito
2: e
1: bem.
2: termos realmente essa viagem. E organizar. É fundamental organizar as coisinhas para que a viagem corra bem. Isso é meio caminho andado. Depois, quando estivermos lá, se tivermos as coisas organizadas, 50% das coisas estão bem feitas. O resto
1: É
2: já
1: também
2: não depende da
1: aproveitar
2: pessoa. Exato,
1: a
2: é
1: viagem.
2: aproveitar.
1: Tu tiveste alguma peripécia, alguma coisa que tivesse impressionado mais lá no Egito?
2: Tive. E isto foi uma coisa que eu já tinha pensado antes de vir para cá, que foi quando nós vamos, por exemplo, aqui nós não temos autoestrada. Mas é perfeitamente imaginável, digamos, que é. Nós temos duas vias na via rápida, nas autoestradas, por vezes temos três, quatro, há algumas que têm mais. No Egito, tinham seis. Ok, um pouco maior, mas só que na realidade, para além de ter seis vias, tínhamos 10 linhas de carros a circular: carros, motas, tudo, tudo, tudo. Pessoas nas motas, sem capacetes. Tipo, 6 pessoas numa moto.
1: Seis pessoas numa moto.
2: Sim, isso era completamente o normal. E depois eu acho que isto é que me impressiona mesmo. As pessoas param ao meio da autoestrada e o meu motorista, por exemplo, disse-me: "Hi guys, I will just stop here. I want to smoke a cigarette." Parou ao meio da autoestrada, ali no cantinho, saí do carro, fui fumar o seu cigarro e voltou para dentro. E depois também temos as bermas das autoestradas. Pessoas a venderem coisas. Que isso para mim matou-me completamente.
1: Mas nós também temos aqui, se estou a pensar no 1º de maio, quando vamos fazer o passeio,
2: Diferente.
1: encontramos pessoas na beira da estrada a vender os colares, os maios, e às vezes verdura também. Bem, mas também não é uma autoestrada.
2: Exatamente. Eu acho que o ponto é mesmo esse. Mas é um perigo e depois. Para além disso, normalmente até eram algumas crianças que também faziam esse trabalho. E naquelas zonas em que existiam portagens, eles também me colocavam as crianças a pedir dinheiro lá. E isso é uma coisa que me faz muita confusão, porque sabendo que são crianças, as pessoas tornam-se sempre mais sensíveis a isso. E elas notavam-se que necessitavam, mas só que compreende-se
1: Também
2: se uma
1: estavam a ser
2: pessoa. Estavam a ser
1: exploradas.
2: exploradas completamente.
1: É a tristeza da pobreza e da desigualdade também. Jorge, qual vai ser o teu próximo destino de viagem?
2: Não sei, mas eu acho que neste momento estava interessado em fazer aqui uma visita ao meu irmão na Bélgica, que já tenho muitas saudades dele e ele já está há muito tempo que eu já não o vejo. Este ano ainda nem sequer o vi. Portanto, acho que esse é o meu primeiro objetivo, mas em termos de viagem de lazer, digamos, ainda não tenho nada muito definido. Mas gostava de ir a um país nórdico, já que explorei a parte do calor, gostava também de explorar um pouco o frio.
1: Ir à Islândia em janeiro.
2: Por exemplo, isso era uma ideia fabulosa, mas é isso, é esse o meu plano.
1: Então depois dizes à tia.
2: E digo quando voltar.
1: Dizer que o convidado de hoje é o meu querido sobrinho, Jorge Miguel, de quem eu tenho muito orgulho e que eu fiz questão de convidar para vir aqui ao PEF, porque considero que têm experiências interessantes para partilhar e também bons conselhos para dar. Fiquei muito contente também porque foi uma oportunidade de saber alguma coisa destas viagens, porque nem sempre a pessoa na sua condição familiar fica informada. Então,
2: Eu disse.
1: sei, sei. Muito obrigada, Jorge, e muito obrigada também aos teus colegas que gentilmente cederam também a sua participação neste programa através das fotografias que vão ser depois disponibilizadas no Instagram e no Facebook do Posto Emissor do Funchal. Nós vamos terminar aqui com mais uma música típica desta latitude, esperando por uma nova viagem em boa companhia. Muito obrigada.
2: Muito obrigado.
1: E até à próxima.
2: Muito obrigado.

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1: Estamos de volta com o nosso programa. Eu sou o Padre Tiago e nestes breves minutos estarei convosco a olhar com calma para a leitura do Evangelho que se escuta este domingo nas nossas igrejas, neste nosso programa do Tempo ao Tempo, onde o tempo de Deus se encontra com o nosso tempo, onde o Evangelho da alegria se cruza com a vida de cada dia. E neste domingo, o domingo 6º do Tempo Pascal, iremos olhar nesta forma como estas palavras se centram na promessa da presença contínua de Cristo através do Espírito Santo, o Paráclito. Diante da partida física de Jesus, os discípulos não são deixados ao abandono, mas introduzidos numa nova economia de presença, a companhia interior que habita no íntimo de cada crente. Este Espírito é o mestre da arte de amar, que não só recorda as palavras do Mestre, mas capacita o cristão a discernir os sinais do ressuscitado no cotidiano, transformando o amor de um sentimento abstrato numa escolha concreta, paciente e purificada, renovada a cada dia na escola de Cristo. O Evangelho que se escuta neste domingo, tirado do capítulo 14 de João, versículos 15 a 21, diz assim: Naquele tempo, disse Jesus aos seus discípulos: Se me amardes, guardareis os meus mandamentos, e eu pedirei ao Pai que vos dará outro paráclito para estar sempre convosco. Ele é o Espírito da verdade, que o mundo não pode receber porque não o vê nem o conhece, mas que vós conheceis porque habita convosco e está em vós. Não vos deixarei órfãos. Voltarei para junto de vós. Daqui a pouco o mundo já não me verá, mas vós ver-me-eis porque eu vivo e vós vivereis. Nesse dia reconhecereis que eu estou no Pai e que vós estáis em mim e eu em vós. Se alguém aceita os meus mandamentos e os cumpre, esse realmente me ama. Quem me ama será amado por meu Pai, e eu amá-lo-ei e manifestar-me-ei a ele. Então, como ouvíamos, estas palavras tão consoladoras de Jesus, este Evangelho situa-se na sequência do Evangelho que escutámos no domingo passado, em que Jesus está nesta hora derradeira, senta-se à mesa com os seus apóstolos. É a despedida, é a última ceia. Jesus sabe que aquela noite será uma noite especial, a noite em que entregará, dará a vida pelos seus, por todos, aqueles que estão com ele e aqueles que hão de vir depois dele, por todos nós. E sabendo disso, e sabendo

0: que os discípulos, sabendo que para eles também seria uma prova de fogo, entre aspas, uma provação verdadeira, enchendo-se de compaixão por eles, Jesus dá-lhes estas palavras como herança, para que eles nunca se esqueçam, nas horas mais difíceis, daquele momento, daquela experiência que tiveram, daquela refeição, e sobretudo daquelas palavras. Palavras que foram acompanhadas por gestos, é neste momento também, que Jesus se debruça sobre cada um deles, pessoalmente, para lhes lavar os pés e para lhes dar esta lição, dando-lhes o exemplo. É assim que vós deveis amar, amando, servindo, quem quer ser grande, seja pequeno. E é aqui que Jesus, a dada altura, lhes promete: vós ver-me-eis porque eu vivo. Portanto, creio que em pleno tempo pascal, em que nos vamos, é verdade, aproximando do Pentecostes e com ele do fim do tempo pascal, mas em pleno tempo pascal, creio que nesta semana, ao escutarmos este Evangelho, esta deveria ser a nossa primeira atitude ou desafio. Reafirmar a consciência, ou reavivar a consciência de que Ele está vivo. Nosso Deus não é uma ideia, nem é uma energia, nem é um objeto, nem é um conjunto moral de procedimentos, nem é uma filosofia, é um alguém. Ele está vivo. Segundo a sua própria promessa, não vos deixarei órfãos, voltarei para vós. Eu estou vivo. Vós ver-me-eis porque eu vivo. A tradução literal, na verdade, desta segunda parte, deste versículo, portanto, não vos deixarei órfãos, promete Jesus, depois diz, voltarei para junto de vós. A tradução literal, de acordo com o grego, que é a língua original em que é escrito o Evangelho, estes Evangelhos, deveria ser, não tanto, voltarei para junto de vós, mas venho a vós, se quisermos uma abordagem literal. O que podíamos dizer que muda um bocadinho a forma como olhamos para este versículo, porque não se trata de algo futuro, voltarei a vós um dia, mas sim de algo presente, eu venho a vós. Por isso não vos deixarei órfãos, porque eu venho a vós. É um presente que nos consola e que faz com que, de alguma forma, este compromisso de Deus em vir a nós não tenha um fim, porque é permanente, é sempre presente, é um presente perfeito, é um novo pretérito de Deus, é uma nova gramática. Eu estou convosco, venho a vós e sempre virei. Jesus garante que vai pedir ao Pai o Paráclito, assim talvez a palavra-chave deste domingo, desta semana e desta liturgia, e é também ao mesmo tempo aquela que se calhar nós não faríamos mal em esmiuçar, que o que é que significa Paráclito? Porque é uma palavra que nós só ouvimos no contexto cristão, não é? Paráclito. Normalmente. O que é que significa? Portanto, Paráclito é uma palavra que vem da sua raiz grega, etimologicamente, ou seja, literalmente é a junção de duas palavras, e a tradução seria algo como aquele que é chamado para junto de alguém. Portanto, é o Paráclito. Aquele que é chamado para junto de alguém. No tempo em que o Evangelho é escrito, era uma palavra conhecida em ambiente jurídico. Portanto, era uma palavra que se usava para falar, por exemplo, do advogado. Paráclito pode-se traduzir como o advogado, ou o intercessor, ou aquele que defende. Portanto, é aquele que é chamado para junto de alguém com o fim de proteger, defender, assistir, interceder, acompanhar, consolar, como Jesus, versículos depois, não escutaremos neste domingo, mas nesta perícope, neste excerto do Evangelho, alguns versículos depois, no versículo 26, Jesus chama-o de Espírito Consolador, aquele que consola. É prometido por Jesus. Eu vou pedir ao Pai um Paráclito que estará sempre convosco. E vós o conheceis, porque habita convosco e está em vós. Portanto, aqui Jesus inaugura uma nova forma de presença, a companhia interior. Uma nova forma de presença porque não é de toda aquela a que nós estamos habituados. Nós, quando estamos uns com os outros, precisamos do toque, precisamos da presença, precisamos do olhar. É verdade que hoje também nos sentimos presentes virtualmente uns para com os outros, mas A presença requer que a nossa sensibilidade seja confirmada pelos nossos sentimentos. Portanto, precisamos de ver, precisamos de escutar. Mas o facto e o certo é que o universo, o mundo físico, vamos dizer assim, o universo não é tudo o que existe, mas é tudo o que é possível conhecer empiricamente. Portanto, o universo é tudo o que é possível conhecer empiricamente. Mas há algo que não se conhece empiricamente, porque se conhece de outra forma, como é que se explica empiricamente, ou segundo uma tabela científica, a saudade, ou a tristeza, ou o amor, ou a consolação, ou a fé? E nem por isso elas são menos verdade, ou nem por isso elas deixam de existir, antes pelo contrário. No fundo são estas coisas que não conseguimos explicar, mas são elas que nos fazem humanos, e são elas que nos fazem olhar para nós e dizer: eu existo, porque eu sinto isto, porque etc, etc. Não? Somos humanos. E portanto esta nova forma de presença que Deus nos oferece, que Jesus nos oferece, no fundo é a que ele escolhe. Podia escolher outra. A dada altura da história, escolheu a presença física, encarnando no seio da Virgem Maria, tornando-se homem como nós, nascido, criado, em tudo igual a nós, exceto no pecado. Mas também escolheu, ao chegar a sua hora, depois de morrer e ressuscitar e depois de enviar os apóstolos, também escolheu apartar-se de alguma forma, afastar-se de nós. E não porque se enganou ou porque se esqueceu que tinha de estar connosco porque nós éramos frágeis, mas porque escolheu, ou porque nos ama, quis que nós tivéssemos a escolha e a opção de o procurar. Porque a procura é a nossa forma de amar, é a nossa forma de dizer a Deus que Ele é importante para nós e que nós o queremos na nossa vida. E portanto, temos esta garantia do Espírito que habita em nós, a companhia interior. Jesus fala mesmo do lugar onde Ele habita, esse Espírito. Porque habita convosco, cita o Evangelho, porque habita convosco e está em vós. Não está fora, está dentro. É o Espírito que nos faz, assim, reconhecer os sinais do ressuscitado, descobrir a discreta presença de Deus na minha vida, no mundo, na vida da Igreja, porque Deus faz-se presente de forma discreta. E é o Espírito Santo que nos ajuda a ter um olhar de fé sobre as coisas que existem, sobre as coisas que acontecem, a poder ser capaz de ligar as peças e perceber que coisas Deus me quer dizer, que desafios Deus me quer propor, que crescimento Deus me quer oferecer, que amadurecimento falta ainda que eu decida para a minha vida. E este é também o Espírito que nos recorda todas as coisas. Ele nos recordará todas as coisas. Podemos imaginar, nesta hora, os discípulos a questionarem-se, não é? Mas como é que ele diz que se vai embora? Como é que será possível continuar este caminho sem ele? Como é que receberemos a força para dar a vida como ele? Para fazer aquilo que ele fazia sem ele? Como é que é possível? E Jesus, sabendo, não é, conhecendo o coração frágil daqueles que escolheu, deixa-lhes esta consolação e esta promessa: eu estarei convosco, estarei sempre convosco. Eu em vós. Portanto, a ação de Deus não é substitutiva da nossa, não é em nosso lugar. Deus não atua em vez de, mas através de. Não atua em vez de mim, mas atua através de mim, por meio de mim. Portanto, atua comigo. Eu e o Pai somos um. E assim como Jesus e o Pai são um, também prometeu aos apóstolos que o Espírito Santo neles atuaria. Os dois, a liberdade humana e a graça de Deus. Porque a graça não substitui a natureza, a nossa natureza. A graça purifica a nossa natureza, potencia, planifica, aperfeiçoa, mas não substitui. Amar é uma escolha, é uma aprendizagem também. É mais do que um sentimento. Amar é uma escolha, é uma decisão. E uma decisão que precisamos de renovar dia a dia. com o auxílio do Espírito Santo, que o Senhor nos oferece, claro, na sua Páscoa, o Espírito do Ressuscitado. O Papa Francisco, sobre este Evangelho, dizia algo muito bonito. Dizia: até para o cristão, saber amar nunca é um dado adquirido de uma vez por todas. Cada dia há que recomeçar. É preciso exercitar-se, a fim de que o nosso amor pelos irmãos e pelas irmãs que nós encontramos amadureça e seja purificado daqueles limites ou pecados que o tornam parcial, egoísta, estéril e infiel. Cada dia devemos aprender a arte de amar. Cada dia devemos seguir com paciência a escola de Cristo, dizia o Papa Francisco. Portanto, o Espírito Santo é aquele que nos faz caminhar sem desesperar, com muita paciência, na escola de Cristo. Porque, quer queiramos, quer não queiramos, nós precisamos de fazer este esforço de passar de reação instintiva para a resposta guiada pelo Espírito Santo que está em nós, que atua na nossa consciência, a chamada voz da consciência, é o eco da presença do Espírito Santo. Quantas vezes nós evitaríamos tantas e tantas problemas, tantas e tantas crises, se simplesmente fizéssemos este esforço interior, também racional, de não agir por reação, mas por ponderação, escutando que coisas nos diz o Espírito que habita em nós, para assim seguirmos a luz de Jesus e podermos também ser luz para aqueles que nos rodeiam. Do tempo ao tempo, foi assim o nosso programa desta semana. Até para a semana, se Deus quiser.
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1: No Evangelho de hoje, Jesus deixa-nos palavras exigentes. Se o mundo vos odeia, sabei que primeiro me odiou a mim. Estas palavras não são um convite ao medo, mas à fidelidade. Ser cristão nem sempre significa ser compreendido ou aceite. Muitas vezes, viver a verdade, a justiça e o amor de Deus pode causar rejeição ou incompreensão. Jesus também nos recorda que não estamos sozinhos, pertencemos a Ele, e quem vive unido a Ele encontra a força para continuar e amar, mesmo diante das dificuldades. Hoje somos chamados a dar testemunho com serenidade, sem responder ao mal com o mal, mas permanecendo firmes na fé, na esperança e na caridade. Que a nossa vida fale de Cristo, não apenas pelas palavras, mas sobretudo pelas atitudes.

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contagem regressiva então para mais uma grande sessão da Discoteca no 22, entre a meia-noite e as 2 da manhã. Estamos então perto de ti, no melhor som da cidade, com as melhores propostas musicais que o posto emissor do Funchal apresenta semanalmente na Discoteca no 22. E porque music is power, DJ Duarte Marote, uma vez mais, na cabine de som do melhor som da cidade. Curte bem, stay tuned.

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